0: Então, temos que fazer diligências para mobilizar o material de imediato.
1: Dioclício Hu, diretor da empresa Eletricidade de Moçambique, área do serviço ao cliente de Inhambane, e a necessidade de reforço da fiscalização face à onda de vandalização de infraestruturas elétricas. Cerca de 21 milhões de meticais serão aplicados em Cabo Delgado a partir deste ano na implementação de um projeto de alimentação escolar no âmbito do reforço da nutrição e melhoria do processo de ensino e aprendizagem nesta província. Segundo o presidente do Conselho Executivo da Agência do Desenvolvimento Integrado do Norte, Jacinto Loureiro, o projeto com duração de 5 anos vai abranger 100 mil alunos em 50 escolas dos distritos de Xiuri, Namuno, Mekufi, Metuji, Palma, Balama e Montepuês.
2: Vai iniciar no próximo semestre. Temos como a estrutura de gestão, o comitê diretivo é a ministra da Educação, o ministro do Plano de Desenvolvimento e a nossa primeira-dama também faz parte, visto que foi convidada para ser madrinha desta iniciativa. Teremos nas próximas semanas, se calhar no início do próximo mês, teremos assinatura aqui em Cabo Delgado, portanto teremos também a nossa primeira-dama mais uma vez a visitar a nossa província para fazer assinatura deste programa.
1: O presidente do Conselho Executivo da Agência do Desenvolvimento Integrado do Norte, Jacinto Loureiro, falava na 11ª Sessão Ordinária do Conselho Provincial de Coordenação dos Serviços de Representação de Estado e Órgãos de Governação Descentralizada Provincial. No estrangeiro, subiu de 68 para 80 o número de mortos na sequência do naufrágio de um batelão na última terça-feira no Lago Cariba, no Zimbábue. O dado foi atualizado este domingo pelo Serviço Nacional da Polícia do Zimbábue numa publicação na rede social X. As investigações sugerem que a embarcação estava sobrecarregada quando naufragou devido aos ventos fortes. Fechamos com o tempo. A cidade de Tete poderá registrar esta segunda-feira 32 graus Celsius de temperatura máxima, seguida por Quelimane com 28 graus. Para Beira e Pemba, a previsão é de 27 graus, Inhambane, Maputo, Nampula e Vilanculo 26 e, por último, Chimoio, Lixinga e Xaixai com 24 graus Celsius de temperatura máxima. Apresentamos as notícias a esta hora, as próximas às 3 horas.

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2: Foram as notícias, o mundo continua a girar e nós seguimos juntos nesta viagem de madrugada. Muito obrigada por continuar na nossa sintonia nesta segunda-feira. A partir de agora, a palavra de ordem é a harmonia. Entramos no espaço de música variada, uma seleção feita à medida do seu descanso e da sua companhia. Deixe-se levar pelas melodias que vão abraçar os próximos minutos, sem pressas e com as melhores vibrações. O som da madrugada é todo seu e começamos com Jamil Sparrook e a música Distrito. Depois chegam-nos os bons rapazes, os Goruana, com Ferido Regresso. E viajaremos até Angola com Matias Damásio para ouvir Matemática do Amor. Está muito bom. Obrigada pela sintonia.

0: fechamos assim esta sequência maravilhosa. Viajamos sem passaporte pelas nossas sonoridades, partindo de Moçambique até Angola, com as vozes imperdíveis de Gêmeos Parruque com Distrito e depois os Guruano com Ferido Regresso. E ainda ouvimos Matias Damásio de Angola, Matemática do Amor, a embalarem a nossa segunda-feira. Uma ponte perfeita, diga-se, entre duas terras irmãs que partilham a mesma alma musical. Bem, o silêncio da madrugada convida-nos a olhar para dentro e é com essa energia de introspeção que avançamos a nossa música variada. Chegou então o momento de ouvirmos um trabalho recente e profundamente tocante de uma das maiores referências do nosso panorama urbano, com a participação vocal de Vequina e produção de Pilmon. Fica então com a rainha Dama do Bling, ao lado de Vequina e o seu lindíssimo tema Chamada para Deus.
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Que grande tema, sabe? Ouvir a chamada para Deus a esta hora tem um impacto completamente diferente. A madrugada é aquele momento em que o barulho do dia desliga, as distrações somem e nós ficamos a sós com os nossos próprios pensamentos, os nossos medos, as nossas contas por pagar e as incertezas da vida. E a Dama do Blin conseguiu traduzir de forma brilhante, numa conversa aberta e sem filtros com o Altíssimo, aquilo que muitos de nós sentimos quando nos deitamos, quando sentimos aquela necessidade de busca por um porto seguro, por uma resposta. É, na verdade, uma autêntica massagem para a alma de quem está a trabalhar, a conduzir ou a tentar conciliar o sono agora. E nós continuamos juntos nesta viagem de sons. Não saia daí porque temos ainda muito por oferecer. A seguir, o Carlos Gove vai cantar o Bemba. Walter Mabas e Dua Maciel chegam com Milando. E vamos dar um salto ao Brasil para ouvir um dos maiores nomes da música brasileira, o Djavan, com Boa Noite. E esse é o nosso maior desejo, que tenha uma ótima noite, uma ótima madrugada, um lindo dia. Afinal, também somos ouvidos na diáspora em www.rm.co.mz. Vamos à música.

Que sequência absolutamente sublime. Viajamos pela mestria do nosso mestre Carlos Goff, que com o seu baixo, o Bemba, trouxe aquela envolvência única do jazz instrumental moçambicano. Logo a seguir, a cumplicidade perfeita entre Walter Mabas e Dua Maciel em Milando envolveu a nossa madrugada numa harmonia acústica e deliciosa, bem deliciosa. E para fechar este triângulo de pura poesia, cruzamos o Atlântico com a genial de Javan, a desejar-nos uma boa noite cheio de bossa, calor e sentimento. E é com esta energia tão bonita que equilibra a nossa alma e desacelera o ritmo do coração que continuamos juntos na sua Antena Nacional. Deixe-se ficar deste lado porque há ainda muito por ouvir. Agora chega-nos um menino do Xamanculo, o Jimmy Lulu, com Passe Bem.

0: Moreira, vou cantar para ti.
1: Uau, obrigado.
0: Seria todo o meu gosto o saber que te agrada. Oxalá te agrada, Moreira.
1: Uau, não tenho palavras. E acho que vai agradar a nação toda, o mundo todo, a África toda. Já era sem tempo, né? Juntarmos assim.
0: Se Deus o quis, Moreira, estás comigo e oxalá realmente.

0: Ah, oh, Rochido, isto é especial, é?
1: Gostaste, Moreira, gostaste?
0: Eu estou a adorar e acho que o seu amigo todo vai gostar.
1: Oxalá que sim.
0: Vamos lá para o mundo, vamos mais para o mundo.
1: Penso que sim. Há de ser de agrado de todos, Moreira.
0: Vai cantar outra vez.
1: Com certeza, e com todo.

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0: nós continuamos juntos. Desfrute destas melodias, porque daqui a pouco, às 3 horas em ponto, chega o noticiário com um resumo completo dos acontecimentos que marcam a atualidade nacional e internacional. Deixe-se ficar no aconchego da melhor estação de rádio. Obrigada pela preferência. Em toda a República de Moçambique, são 3 horas. Vamos às notícias.
1: Boa noite, estimado ouvinte. Bem-vindo às notícias apresentadas por Vítor Rufino. O presidente da República, Daniel Chapo, manteve este domingo em Durban um encontro bilateral com o homólogo sul-africano Cyril Ramaphosa. Os dois estadistas passaram em revista aspectos da longa e histórica cooperação entre Moçambique e a África do Sul. Daniel Chapo também reuniu-se com o segundo vice-presidente do Malawi, Enoch Shihana, com quem discutiu a cooperação bilateral entre os dois países. Esta segunda-feira, o presidente moçambicano vai participar na 46ª Cimeira de Chefes de Estado e de Governo da SADC, um encontro focado nos desafios regionais, na estabilidade e no desenvolvimento sustentável. O governo garante não haver ruptura de estoque de combustível, apesar das longas filas verificadas recentemente nos postos de abastecimento, um pouco por todo o país. A garantia é da Diretora Nacional de Hidrocarbonetos e Combustíveis no Ministério dos Recursos Minerais e Energia. Felisbela Cunhete esclarece, no entanto, que a escassez verificada recentemente deveu-se a fatores internos.
2: Últimas semanas passamos, sim, por uns focos de escassez, mas que conseguimos controlar. Devemos associar em algum momento a outros fatores internos, não necessariamente relacionados com uma escassez global, mas fatores internos que estamos a trabalhar em conjunto no sentido de resolver.
1: A Diretora Nacional de Hidrocarbonetos e Combustíveis, Felisbela Cunhete, falava este domingo, no segundo dia do 11º Conselho Coordenador do Ministério dos Recursos Minerais e Energia, que decorre na Ponta do Ouro, distrito de Matutuin, província de Maputo. Já foi restabelecida a corrente elétrica no Hospital Rural de Xikuki, no bairro Eduardo Mondlane, na cidade da Machixa, em Nhambane. A corrente tinha sido interrompida na noite da última sexta-feira, na sequência da vandalização de dois postos de transformação, num prejuízo avaliado em mais de 3 milhões de meticais. O diretor da empresa Eletricidade de Moçambique, área do serviço ao cliente de Nhambane, Teoclício Hu, diz que a reposição dos dois postos custou cerca de 300 mil meticais.
3: Ainda ontem tivemos que fazer mobilização dos materiais, tendo em conta o impacto que havia, e como se sabe, afetava o hospital, Vale dos Cuques, e pouco mais de 400 clientes. Então, tínhamos que fazer diligências para mobilizar o material de imediato.
1: Teoclício Hu, diretor da empresa Eletricidade de Moçambique, área do serviço ao cliente de Nhambane, e a necessidade de reforço da fiscalização face à onda de vandalização de infraestruturas elétricas. Cerca de 21 milhões de meticais serão aplicados em Cabo Delgado a partir deste ano na implementação de um projeto de alimentação escolar no âmbito do reforço da nutrição e melhoria do processo de ensino e aprendizagem nesta província. Segundo o presidente do Conselho Executivo da Agência do Desenvolvimento Integrado do Norte, Jacinto Loureiro, o projeto com duração de 5 anos vai abranger 100 mil alunos em 50 escolas dos distritos de Xiuri, Namuno, Mekufi, Metuji, Palma, Balama e Montepuês.
4: Vai iniciar no próximo semestre. Temos como a estrutura de gestão, o comitê diretivo é a ministra da Educação, o ministro do Plano e Desenvolvimento e a nossa primeira-dama também faz parte, visto que foi convidada para ser madrinha desta iniciativa. Teremos nas próximas semanas, se calhar no início do próximo mês, teremos assinatura aqui em Cabo Delgado, portanto teremos também a nossa primeira-dama mais uma vez a visitar a nossa província para fazer assinatura deste programa.
1: O presidente do Conselho Executivo da Agência do Desenvolvimento Integrado do Norte, Jacinto Loureiro, falava na 11ª Sessão Ordinária do Conselho Provincial de Coordenação dos Serviços de Representação de Estado e Órgãos de Governação Descentralizada Provincial. No estrangeiro, subiu de 68 para 80 o número de mortos na sequência do naufrágio de um batelão na última terça-feira no Lago Cariba, no Zimbábue. O dado foi atualizado este domingo pelo Serviço Nacional da Polícia do Zimbábue numa publicação na rede social X. As investigações sugerem que a embarcação estava sobrecarregada quando naufragou devido aos ventos fortes. Fechamos com o tempo. A cidade de Tete poderá registrar esta segunda-feira 32 graus Celsius de temperatura máxima, seguida por Quelimane com 28 graus. Para Beira e Pemba, a previsão é de 27 graus, Inhambane, Maputo, Nampula e Vilanculo 26 e, por último, Chimoio, Lixinga e Xaixai com 24 graus Celsius de temperatura máxima. Apresentamos as notícias a esta hora, as próximas às 4 horas.

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1: 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Estamos juntos e seja bem-vindo nesta hora. E vamos então seguir com o programa clássico já ao domingo. Votos de uma boa audição.

0: Boa noite, caros ouvintes. Bem-vindos a mais um Clássicos ao Domingo, na companhia de Álvaro Carmo Vaz.
1: Boa noite, Rosa. Boa noite, ouvintes. O programa desta noite é dedicado à Sinfonia número 6 de Tchaikovsky, também chamada Patética, a última que ele escreveu. Tchaikovsky regeu a orquestra na estreia desta sinfonia em 28 de outubro de 1893 e faleceu 8 dias depois, vítima de uma epidemia de cólera.
0: Foi o próprio Tchaikovsky quem escreveu em diversas cartas que esta sinfonia era a melhor coisa que alguma vez compusera. Ouçamos o seu primeiro andamento, que se inicia com um belo adágio, algo pouco habitual. Mas a meio do andamento, irrompe um agitado alegro. A interpretação é da Filarmónica de Nova York, sob a regência de Leonard Bernstein.

Toda a sinfonia parece configurar-se como uma batalha entre a vibração, por vezes frenética, da vida e o inevitável final do silêncio que é a morte. O segundo andamento parece um momento de relaxação, uma valsa, a fazer lembrar as dos bailados de Tchaikovsky. A melodia é tão graciosa e suave que quase não damos conta da estranheza do compasso de 5x4. No entanto, esse compasso, anormal em música clássica, introduz subrepticiamente um sentimento de dúvida, de desbalanceamento, suficiente para ensombrar o andamento que tomávamos como alegre. Vamos ouvir.

O terceiro andamento é uma marcha, quase triunfal, como se a vida triunfasse sobre a doença e a morte. O andamento termina de forma tão vibrante, num crescendo conduzido pelos metais, que é vulgar a assistência desatar a aplaudir, pensando tratar-se do final da sinfonia. Mas não é. Há o quarto andamento, que é um golpe de gênio de Tchaikovsky.

O último andamento de uma sinfonia costumava ser um andamento rápido, terminando a obra com uma certa animação. Tchaikovsky compôs um quarto andamento lento, sombrio, como se as forças que lutavam pela vida nos andamentos anteriores se tivessem esgotado e a morte se aproximasse, impondo progressivamente o silêncio. É a partir desta inovação de Tchaikovsky que os compositores que se seguiram se atreveram a finais destes, sendo um exemplo supremo o final da Nona Sinfonia de Mahler. Vamos ouvir o último andamento da Sinfonia Patética de Tchaikovsky.

Chegamos ao fim de mais um Clássicos ao Domingo. Estiveram consigo na apresentação Álvaro Carmo Vaz e Rosa Maciel, na sonorização e montagem Leonardo Matimele e na produção Álvaro Carmo Vaz. Boa noite.

0: Estamos a acompanhar o programa Clássicos ao Domingo. Tempo para as notícias em todo o território nacional. São 4 horas.
1: Boa noite, estimado ouvinte. Bem-vindo às notícias apresentadas por Vítor Rufino. O presidente da República, Daniel Chapo, manteve este domingo em Durban um encontro bilateral com o homólogo sul-africano Cyril Ramaphosa. Os dois estadistas passaram em revista aspectos da longa e histórica cooperação entre Moçambique e a África do Sul. Daniel Chapo também reuniu-se com o segundo vice-presidente do Malawi, Enoch Shihana, com quem discutiu a cooperação bilateral entre os dois países. Esta segunda-feira, o presidente moçambicano vai participar na 46ª Cimeira de Chefes de Estado e de Governo da SADC, um encontro focado nos desafios regionais, na estabilidade e no desenvolvimento sustentável. O governo garante não haver ruptura de estoque de combustível, apesar das longas filas verificadas recentemente nos postos de abastecimento, um pouco por todo o país. A garantia é da Diretora Nacional de Hidrocarbonetos e Combustíveis no Ministério dos Recursos Minerais e Energia. Felisbela Cunhete esclarece, no entanto, que a escassez verificada recentemente deveu-se a fatores internos.
2: Últimas semanas passamos, sim, por uns focos de escassez, mas que conseguimos controlar. Devemos associar em algum momento a outros fatores internos, não necessariamente relacionados com uma escassez global, mas fatores internos que estamos a trabalhar em conjunto no sentido de resolver.
1: A Diretora Nacional de Hidrocarbonetos e Combustíveis, Felisbela Cunhete, falava este domingo, no segundo dia do 11º Conselho Coordenador do Ministério dos Recursos Minerais e Energia, que decorre na Ponta do Ouro, distrito de Matutuíne, província de Maputo. Já foi restabelecida a corrente elétrica no Hospital Rural de Xicuque e no bairro Eduardo Mondlane, na cidade da Machixa, em Nhambane. A corrente tinha sido interrompida na noite da última sexta-feira, na sequência da vandalização de dois postos de transformação, num prejuízo avaliado em mais de 3 milhões de meticais. O diretor da empresa Eletricidade de Moçambique, área do serviço ao cliente de Nhambane, Teoclício Hu, diz que a reposição dos dois postos custou cerca de 300 mil meticais.
3: Ainda ontem tivemos que fazer mobilização dos materiais, tendo em conta o impacto que havia, e como se sabe, afetava o hospital, Vale do Xicuque, e pouco mais de 400 clientes. Então, tínhamos que fazer diligências para mobilizar o material de imediato.
1: Teoclício Hu, diretor da empresa Eletricidade de Moçambique, área de serviço ao cliente de Nhambane, e a necessidade de reforço da fiscalização face à onda de vandalização de infraestruturas elétricas. Cerca de 21 milhões de meticais serão aplicados em Cabo Delgado a partir deste ano na implementação de um projeto de alimentação escolar no âmbito do reforço da nutrição e melhoria do processo de ensino e aprendizagem nesta província. Segundo o presidente do Conselho Executivo da Agência do Desenvolvimento Integrado do Norte, Jacinto Loureiro, o projeto com duração de 5 anos vai abranger 100 mil alunos em 50 escolas dos distritos de Xiuri, Namuno, Mekufi, Metuji, Palma, Balama e Montepuês.
4: Vai iniciar no próximo semestre. Temos como a estrutura de gestão, o comitê diretivo é a ministra da Educação, o ministro do Plano de Desenvolvimento e a nossa primeira-dama também faz parte, visto que foi convidada para ser madrinha desta iniciativa. Teremos nas próximas semanas, se calhar no início do próximo mês, teremos assinatura aqui em Cabo Delgado, portanto teremos também a nossa primeira-dama mais uma vez a visitar a nossa província para fazer assinatura deste programa.
1: O presidente do Conselho Executivo da Agência do Desenvolvimento Integrado do Norte, Jacinto Loureiro, falava na 11ª Sessão Ordinária do Conselho Provincial de Coordenação dos Serviços de Representação de Estado e Órgãos de Governação Descentralizada Provincial. No estrangeiro, subiu de 68 para 80 o número de mortos na sequência do naufrágio de um batelão na última terça-feira no Lago Cariba, no Zimbábue. O dado foi atualizado este domingo pelo Serviço Nacional da Polícia do Zimbábue numa publicação na rede social X. As investigações sugerem que a embarcação estava sobrecarregada quando naufragou devido aos ventos fortes. Fechamos com o tempo. A cidade de Tete poderá registrar esta segunda-feira 32 graus Celsius de temperatura máxima, seguida por Quelimane com 28 graus. Para Beira e Pemba, a previsão é de 27 graus, Inhambane, Maputo, Nampula e Vilanculo 26 e, por último, Chimoio, Lixinga e Xaixai com 24 graus Celsius de temperatura máxima. Apresentamos as notícias a esta hora, as próximas às 5 horas.

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4: Renovados os votos de um bom dia. Seja bem-vindo nesta segunda-feira. Estamos juntos e já entramos para a última hora do nosso encontro. E começamos com sons que nos chegam de Cabo Delgado por intermédio de Atanásio Nhusse com Licumbe. Vamos continuar no norte, ou na região norte, mas do Cabo Delgado. Seguiremos para Nampula para ouvir Momada Alifak com Pelele e ainda o grande, o rei Chidiminguana com Mapato. Fique conosco.
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sons da nossa terra. Começamos com Atanasio Nyusu, depois Ali Faki, ainda um dos imbondeiros da música ligeira moçambicana, Rushi Diminguana, que celebrou os seus 90 anos de idade ainda este mês, e o município de Maputo homenageou o artista, onde estiveram artistas de várias gerações que puderam presenciar este momento tão especial para o Rushi Diminguana, para a sua família e de todos que apreciam o trabalho do mestre. Vamos seguir agora com Nuno Abdul para ouvir os seus melhores clássicos numa só faixa, em 10 minutos. Desfrute.

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Por 10 minutos ouvimos os melhores clássicos de Nuno Abdul. Bom dia, bom acordar e feliz segunda-feira, feliz 17 de agosto, que seja uma semana linda e próspera. A sugestão que se segue é Mentiras por Amor, de Preto. Vamos lá ver se faz algum sentido, mentir por amor. Vamos ouvir.

A música a fazer parte da nossa madrugada aqui na Antena Nacional. Preto cantou Mentiras por Amor e a Gabriela interpretou lindamente o tema Paixão e Confusão. E o Dopas com Ficou Pequeno. E nesta viagem pela madrugada, o nosso foco vira-se agora para elas, para nós mulheres. Vamos enaltecer a mulher que durante muito tempo a sociedade rotulou-a como sexo frágil. Mas o tempo passa, a história escreve-se e hoje a mulher prova diariamente a sua força, resiliência e liderança em todas as frentes. É o caso de si, que já está acordada a esta altura para iniciar mais um dia de trabalho, ou que esteve a noite toda aí a trabalhar, ainda no meio de turno ou quase no fim. Este é o papel da mulher no mundo, em particular no nosso Moçambique. Muito obrigada pela vossa excelente sintonia. É um privilégio partilhar esta madrugada consigo. Já sabe que estamos juntos sempre na melhor companhia. E para ilustrar esta homenagem que estivemos a falar há instantes, abrimos as portas do nosso estúdio e convidamos o grande Erasmo Carlos para ouvir um clássico intemporal, Mulher, Sexo Frágil.

5:05 horas na 32 minutos. Tomás Guilhermino, que vou, que vou, que vou, não, que vou. 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

5 horas na 45 minutos. 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

5 horas na 54 minutos. 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
0: Encarregou a Jornal da Manhã, na Tertana Mchini Internacional.

0: Bom dia Moçambique. Jornal de Manhã no seu receptor. Confira já a seguir os destaques desta edição. Presidente da República Daniel Chapo participa hoje na 46ª Cimeira de Chefes de Estado e de Governo da SADC, que decorre na cidade sul-africana de Durban. Mais de 10 mil famílias camponesas afetadas por inundações no distrito de Dondo, em Sofala, recebem apoio alimentar do Governo. E começam a chegar hoje à cidade de Chimoio os delegados à 11ª Conferência Nacional de Quadros do Partido Frelimo, um evento que arranca esta sexta-feira. Na atualidade internacional, Tanzânia aciona canais diplomáticos para esclarecer as acusações de que cidadãos tanzanianos teriam sido enviados à Zâmbia como mercenários para interferir nas eleições gerais da última quinta-feira. As acusações foram feitas pelo candidato presidencial do Partido de Restauração Nacional para a Unidade e o Progresso. A parte dos assuntos que vão marcar esta edição do Jornal da Manhã de segunda-feira, 17 de agosto de 2026. Hoje é dia da SADC. Sidónio Pires está na sonorização, Gerson Jamice nas notícias, Ernesto Chaúk na edição e apresentação. Votos de ótima escuta. Fique com as notícias a seguir apresentadas por Gerson Jamice. Bom dia.
1: Ernesto Chaúk e ouvinte, muito bom dia. O presidente da República, Daniel Chapo, participa hoje na cidade sul-africana de Durban, na 46ª Cimeira de Chefes de Estado e de Governo da SADC. O encontro estará focado nos desafios regionais, na estabilidade e no desenvolvimento sustentável. Ontem, o chefe de Estado manteve em Durban um encontro bilateral com seu homólogo sul-africano, Cyril Ramaphosa. Os dois estadistas passaram em revista aspectos da longa e histórica cooperação entre Moçambique e África do Sul. Daniel Chapo também reuniu-se com o segundo vice-presidente do Malawi, Enoch Chiana, com quem discutiu a cooperação bilateral entre os dois países. E o secretário executivo da SADC diz estar encorajado pelo progresso contínuo na resolução da crise em Cabo Delgado. Elias Magosi elogiou também o lançamento do Diálogo Nacional Inclusivo em Moçambique, que visa o reforço da coesão nacional. Magosi falava ontem em Durban na abertura da reunião da Troika do órgão da SADC de cooperação nas áreas política, de defesa e segurança.
2: Em Moçambique, o lançamento de um diálogo nacional inclusivo após as eleições de 2024 marcou um passo importante para o reforço da coesão nacional, da participação democrática e do consenso político. Estamos igualmente encorajados pelo progresso contínuo da resolução da situação de segurança em Cabo Delgado através de uma combinação de medidas de segurança, iniciativas de desenvolvimento e cooperação regional.
1: A Troika da SADC analisou os desenvolvimentos políticos e de segurança na região, com foco para Moçambique, Madagascar e República Democrática do Congo. A primeira-ministra, Bem-vinda Levy, dirige hoje em Maputo a cerimónia oficial de abertura da 48ª Conferência Anual e Assembleia Geral da Organização das Associações de Seguros da África Oriental e Austral. O evento decorre sob o lema Construindo Resiliência através de Mercados Sustentáveis e Inclusivos. A conferência reúne representantes do setor de seguros da África Oriental e Austral para debater matérias relacionadas com a sustentabilidade, inclusão financeira, resiliência climática, inovação tecnológica, inteligência artificial e gestão de riscos emergentes. O encontro de 4 dias vai abordar, igualmente, o papel dos seguros e fundos de pensões no financiamento do desenvolvimento sustentável e na gestão de riscos em setores estratégicos, com destaque para o petróleo e gás. Mais de 270 quilômetros de linhas de transporte de energia foram construídos durante os primeiros 6 meses deste ano em todo o país, no âmbito do projeto Energia para Todos. A implantação das infraestruturas permitiu, neste período, a provisão de energia elétrica para pouco mais de 3 milhões e 400 famílias, elevando a taxa de acesso à eletricidade para 67% em Moçambique. A diretora nacional de energia, Marcelina Mataveia, disse que, apesar destes resultados, prevalecem desafios para o alcance da meta de eletrificação em todo o país até 2030.
3: Os fundos concessionais donativos têm estado a reduzir, daí que temos o desafio da mobilização de recursos para dar continuidade ao programa, mas a meta continua e vamos fazer muito esforço para chegar lá. As províncias do norte do país, em que temos populações dispersas, várias áreas de habitação populacional, mas precárias e dispersas, então nesses locais, não sendo possível levar a energia da rede, levamos os sistemas solares residenciais e mini-redes.
1: A diretora nacional de energia falava ontem na vila da Ponta Douro, distrito de Matutuim, província de Maputo, no segundo dia do 11º Conselho Coordenador do Ministério dos Recursos Minerais e Energia. Começam a chegar hoje à cidade de Chimoio os delegados à 11ª Conferência Nacional de Quadros do Partido Frelimo. Dados apurados pela Rádio Moçambique indicam que até quarta-feira todas as delegações já estarão no Chimoio. O porta-voz da Frelimo, Pedro Guilis, disse que um dos pontos principais da conferência é a procura de soluções para Moçambique alcançar a independência económica.
4: Esta agenda da independência económica não é exclusiva ao governo enquanto gestor do próprio Estado. É uma agenda que deve ser abraçada por todas as forças vivas da sociedade e é por isso mesmo que esta conferência, os debates vão apresentar aquelas que foram as contribuições recebidas desde o nível da base, mas também haverá aqui oportunidade de colocação de muito mais contribuições.
1: O porta-voz da Frelimo fez saber que durante a conferência o partido vai exibir uma exposição fotográfica sobre os 64 anos desta formação política. Breve nota do estrangeiro, o presidente do Conselho Soberano do Sudão e líder das Forças Armadas do país, Abdel Fattah al-Burhan, reuniu-se em Khartoum com uma delegação do Conselho de Paz e Segurança da União Africana. O chefe da delegação da União Africana descreveu o encontro como frutífero e destacou que permitiu abordar vários assuntos relacionados com a paz, segurança e estabilidade no Sudão. Próximas notícias às 7 horas.

0: Conheça a previsão do estado do tempo para hoje com o meteorologista do dia, António Maçango. Bom dia.
1: Bom dia, estimados ouvintes da Rádio Moçambique. Previsão de hoje, 17 de agosto de 2026. Em todo o país prevê-se céu limpo e localmente pouco nublado ao longo da faixa costeira. O vento predominante é de sueste a nordeste fraco, temporariamente moderado nos distritos costeiros. Temperatura sem alteração apreciável. As máximas previstas em graus Celsius indicam para Tete 32 graus, Quelimane 28, Beira e Pemba 27, Inhambane, Maputo, Nampula e Vilanculos 26, Chimoio, Lixinga e Xai-Xai 24 graus Celsius. É tudo quanto à previsão do estado do tempo para o dia de hoje e bom dia, até a próxima.

0: A 6 horas e 10 minutos, Jornal da Manhã da Rádio Moçambique, no seu receptor. Este é o magazine informativo mais alargado desta estação emissora. Iniciamos a viagem matinal desta forma. Presidente da República, Daniel Chapo, participa hoje na 46ª Cimeira do Chefe de Estado e de Governo da CADC, que decorre na cidade sul-africana de Durban. Correspondente Eduardo Figurão.
1: A ministra dos Negócios Estrangeiros e Cooperação, Maria Manuela Lucas, adiantou que os líderes da região vão focar as atenções na aceleração da industrialização regional, no desenvolvimento de infraestruturas, na transição energética e na transformação agrícola e de minerais críticos. Maria Manuela Lucas sublinhou ainda que haverá espaço para um balanço sobre o funcionamento do Centro Operativo Regional de Emergência, sediado em Nampula, bem como sobre a operacionalização do Fundo de Desenvolvimento da SADC.
2: Nós temos um centro da SADC que chama-se COI, que é um centro que está sediado em Nampula. Também o secretário executivo vai dar o ponto de situação sobre este centro, como é que está. Também vai ser aprovado o orçamento da SADC, não é? 2026-2027, mas também vai ser fazer uma avaliação sobre a operacionalização do Fundo de Desenvolvimento Regional da SADC, que tem a ver um pouco com o desenvolvimento da SADC e a integração regional também. Então, este fundo está aí, alguns Estados-membros como Moçambique já assinamos, nós já estamos a trabalhar para ratificar, então é preciso que 11 Estados-membros ratifiquem para entrar em vigor.
1: Como os ataques xenófobos ganharam destaque nos últimos tempos, espera-se que o presidente sul-africano Cyril Ramaphosa apresente um ponto de situação aos homólogos e apela a uma contribuição conjunta para uma migração ordeira.
2: Também temos um outro assunto, que é o assunto da violência contra estrangeiros aqui na África do Sul, que nós, moçambicanos, chamamos isso pelo nome de xenofobia. Os países membros da SADC, a nível dos ministros, queriam saber se na agenda da Cimeira haveria o debate deste ponto. Mas o que fomos informados é que o presidente Cyril Ramaphosa vai também briefar, não é, os seus homólogos em relação a esta situação.
1: Cyril Ramaphosa assume a presidência rotativa da SADC com o compromisso de promover a paz e a estabilidade. A África do Sul pretende também acelerar a industrialização, modernizar as infraestruturas e reforçar o capital social e humano. A Rádio Moçambique, Eduardo Figurão, em Durban.
0: Académicos em Inhambane defendem que os governos da SADC devem desenvolver esforços conjugados para saber lidar com as dinâmicas das alterações climáticas. Venâncio Macamo.
3: Nos últimos anos, as alterações climáticas deixaram de ser uma preocupação distante para se tornarem numa realidade vivida por milhares de cidadãos da região e não só. Por efeito, existe dos países membros ações coordenadas e adequadas para fazer face ao cenário climático. O docente da Escola Superior de Doutoria de Turismo de Inhambane, da Universidade Eduardo Mangan, Ernesto Macarengue, diz que a falta de implementação de políticas concretas das necessidades de desenvolvimento de cada país concorre para a vulnerabilidade da população com as dinâmicas da natureza.
4: Vamos lá para negociar termos de parcerias. Temos que dar um salto a esse nível. Tem um potencial invejável para o turismo, para a agricultura, para a mineração. Precisamos é compreender e decidirmos o que é que naquele lugar é a melhor opção naquele momento. Todas as opções que serão tomadas serão objeto de debate, mas o mais importante é que as decisões devem ser tomadas. Se nós não fizermos isso, estamos continuamente a cometer erros.
3: O docente da Universidade de Save, extensão de Macinca, Carlito Chitoy, considera a falta de exploração sustentável de recursos naturais como a causa principal que concorre para a vulnerabilidade dos povos da SADC.
5: O que se deve pensar, de fato, não é discutir apenas um problema, é discutir as soluções. Então, hoje estão os chineses nos a mostrarem, estão os homens do Catar a nos mostrar. As regiões secas podem ser altamente produtivas. O que se quer, de fato, é uma consciência nossa. Então, há uma necessidade de repensar, primeiro, a nossa racionalidade ambiental, a racionalidade sobre os nossos recursos. E nós podemos, de fato, ultrapassar certos conceitos que foram criados para nos criar medo, mas que outros ultrapassam isso. Não seria o Qatar, que está uma grande referência, não dizer, em 30 anos.
3: Académicos em Embana a defender que os governos da SADC devem desenvolver esforços conjugados para saber lidar com as dinâmicas das alterações climáticas. No presente ano, muitos países da região serão afetados pelo fenómeno climático El Niño, incluindo Moçambique. Bengisete, Anya Kurula, Itakuli Satiko, Venas Macam, bom dia.
0: Bom dia. A circulação de caminhões de grande tonelagem de mineradora de Xenga grava a degradação da estrada Xonguan-Chibuto. Em Gaza, são caminhões que transportam minérios das areias pesadas de Chibuto para a doca de Xonguan e Teodomir Nhantombo.
6: A propósito, o secretário de Estado em Gaza admite a possibilidade de convidar a empresa de Xenga, que explora os minérios de Chibuto, a participar na reabilitação e manutenção desta via de acesso para suportar os grandes volumes de carga que por ali transitam. Jaime Neto diz que inicialmente estava projetada a construção de uma estrada alternativa numa extensão de cerca de 60 km exclusivamente para o escoamento de minérios de Chibuto até a doca de Xonguene. O governante anotou que, não tendo sido concretizado este projeto, é crucial que a mineradora de Xeng participe na reabilitação da estrada Xonguene-Chibuto, que apresenta crateras em toda a sua extensão.
7: A capacidade de carga da estrada provavelmente deve estar a ser afetada, mas é um assunto que já é discutido com a empresa, no que diz respeito à manutenção, e a ANE também está atenta a este movimento todo. Há de haver um momento que vamos sentar com a empresa para ver quais são os termos de utilização daquela estrada, porque a continuar como está não vai levar muito tempo para a estrada estar completamente degradada. É nossa preocupação também. Como não foi possível criar-se essa via alternativa até este momento, fosse da utilização exclusiva da Dinsheng, nós estamos a permitir que usem esta, a principal, que nós temos utilizado, mas com a condição também de participar na manutenção. A empresa está ciente dessa responsabilidade.
6: Secretário de Estado em Gaza, Jaime Neto, admitindo a possibilidade de convidar a mineradora de Xeng para comparticipar na reabilitação e manutenção da estrada Xonguene-Chibuto. Mungsit, Kulaveka, Utuanela, Ngukovaka, Tsungetambimiechi, Hala, Hawa Kungutuka, Kupateka Sakuja, Hambi, Nimati, Tuanela, Tilubirkentum, Enxaixai, bom dia.
0: Autoridades da província de Maputo destacam uma equipa técnica para apurar as causas da morte de uma pessoa e um total de 67 cabeças de gado nos distritos de Marraquém e Manhissa. Os casos foram registados semana finda nos postos administrativos de Machubo, Marraquém e Ilha Josina Machel, distrito de Manhissa. Fernando Sedum.
8: O fato é que durante a semana passada houve registro de morte de 31 cabeças de gado bovino e 5 de caprinos no posto administrativo de Machubo, em Marraquene, e outras 31 de bovinos em alguns povoados do posto administrativo da Ilha Josina Machel, no distrito da Manhissa. As autoridades locais suspeitam o frio intenso que se fez sentir durante 3 dias consecutivos da semana passada como prováveis causas da morte destes animais. Por desconhecimento das causas destas mortes, os animais estão a ser incinerados enquanto aguarda-se pelos resultados das amostras que vão sendo recolhidas para as análises laboratoriais. Os chefes destes postos administrativos, Stélio Ciboleca e Alberto Mucauc, respectivamente, descrevem as circunstâncias em que as mortes ocorreram.
9: O problema está a se identificar logo depois daquela chuva. É claro que também choveu enquanto tivemos uns 2-3 dias de intenso frio e presume-se que pode ser esse tal frio aliado à chuva. Mas os técnicos já recolheram amostras e vão determinar efetivamente o que é que está a acontecer. Porque também estamos a perceber que não é só e somente só na Ilha Josina.
10: As cabeças são deixadas no pasto, tem alguns curais zona aberta. Então as medidas vão ser essas e nós estamos a ver que teremos que tomar esses sensibilizados criadores para quando haver o anúncio do mau tempo, recolher para os curais da zona alta, porque se formos a ver, a maior parte do gado que morreu estava no pasto.
8: Chefes dos postos administrativos de Machubo e da Josina Machel, Stélio Ciboleca e Alberto Mucauc, e a mortalidade do gado bovino e caprino nestes pontos da província de Maputo. Sobre o assunto, o diretor provincial da Agricultura e Pescas de Maputo, Paulo Coça, prometeu se pronunciar depois dos resultados dos técnicos do setor enviados para investigarem o problema. Mwingisete, Shirami Stolakama Sigulau, Shivanga Mkutuano Ukulu Shinene, Tivoneli, Fernando Sidumu, Rádio Moçambique, Matola.
0: Às 6:20, começam a chegar hoje na cidade de Chimoio os delegados à 11ª Conferência Nacional de Quadros do Partido Frelimo. O evento, que arranca sexta-feira, dados apurados pela Rádio Moçambique, indicam que até quarta-feira todas as delegações já estarão na cidade de Chimoio. Cláudio Duane, bom dia.
11: Bom dia, Ernesto Chauk. Os preparativos da conferência continuam a decorrer e várias equipas estão no terreno a tratar dos pormenores técnicos. O porta-voz da Frelimo, Pedro Galiz, disse que um dos pontos principais da conferência é a procura de soluções para Moçambique alcançar a independência económica. A pergunta ao porta-voz da Frelimo: o que é que os moçambicanos podem esperar desta conferência?
12: O que se deve esperar aqui desta Conferência Nacional de Quadros é a fundamento sobre como é que vamos assegurar o engajamento de todo o povo moçambicano na materialização desta agenda, porque esta agenda da independência económica não é exclusiva ao Estado ou, se quisermos, ao governo enquanto executivo ou gestor do próprio Estado. É uma agenda que deve ser abraçada por todas as forças vivas da sociedade, e é por isso mesmo que esta conferência, os debates, tanto em plenário assim como em grupo, vão se concentrar essencialmente a apresentar aquelas que foram as contribuições recebidas desde o nível da base, mas também haverá aqui oportunidade de colocação de muito mais contribuições.
11: O porta-voz da Frelimo fez saber que durante a conferência o partido vai exibir uma exposição fotográfica sobre os 64 anos desta formação política. Na exposição fotográfica estarão patentes os momentos marcantes da Frelimo, com destaque para as 10 conferências nacionais de quadro já realizadas. E ontem, domingo, as equipas desdobraram-se na montagem do som da principal tenda do evento, que se manteve em ensaio ao longo de todo o dia. O palco e a luz estiveram também a ser montados ao longo do dia de ontem. Da cidade de Chimoio para a Rádio Moçambique, é Cláudio Douane.
0: A cidade de Chimoio acolhe a partir de sexta-feira a 11ª Conferência Nacional de Quadros da Frelimo, em que vão participar mais de 3 mil pessoas, de entre delegados e convidados. É em direto do local que está a ser preparado para o evento no bairro Tembue, em Chimoio. Domingos Cadeado descreve o que acontece neste momento. Domingos Cadeado, bom dia.
13: Bom dia, Ernesto Chauk, bom dia ouvinte da Rádio Moçambique. De facto, respondo a partir daqui do bairro Sitembue, na cidade de Chimoio, onde está na fase conclusiva a ornamentação no interior da tenda, depois desta semana serem montadas as cadeiras e mesas. Ontem, por exemplo, tal como disse há bem pouco tempo o Cláudio Duane, esteve a decorrer a montagem de uma exposição fotográfica que vai retratar as últimas 10 conferências nacionais de quadros e também o decurso do Partido Frelimo desde a sua criação. No local da conferência estão também montadas centenas de barracas para venda de produtos diversos, oriundos de todo o país, com a venda destacando-se para produtos que são artigos do Partido Frelimo. Comigo o expositor José Lapuquene. José, fale-nos um bocadinho de onde vem, o que é que vês expor aqui nesta cidade, nesta conferência de quadros do Partido Frelimo.
14: Sim, eu saí de Makati. Estou a vir expor carne de cabrito. Eu acredito com que essa conferência aqui vai nos ajudar muito a alavancar a nossa economia e ajudar um pouco a minha família.
13: Exato. E já agora, realiza-se uma conferência pela primeira vez na cidade de Chimoio. Politicamente, como é que olha para esta grande conferência de quadros do Partido Frelimo?
14: É uma benção, porque é uma coisa que outros partidos não conseguiram fazer. E se faz aqui na cidade de Chimoio também é um modo que nós possamos nos conhecer e possa saber sobre as decisões que vão ser tiradas lá. E acreditamos que o nosso partido vão tirar uma boa conclusão e nós possamos esperar dos resultados que vai ser na tenda.
13: Muito obrigado, José Lapuquene. Portanto, dizer que hoje é o dia marcado para a chegada de delegações provinciais e convidados que estarão hospedados em Chimoio, cidade de Manica, bem como os distritos de Sussundenga, Gondola e Vanduze. Realçar que prosseguem a montagem de outros serviços como saúde, finalização do sistema de abastecimento de água, que vai comportar cerca de 50 mil litros, e a Rádio Moçambique já tem montado no local carro-estúdio e todo o sistema de transmissão da cerimónia em direto. Aliás, aqui passarão os jornais da tarde e também o Linha Direta deste sábado. Voltaremos nos próximos serviços noticiosos da Rádio Moçambique para atualizar os preparativos da 11ª Conferência Nacional de Quadros do Partido Frelimo. A partir do Bairro Sitembo, Domingos Cadeado, bom dia.
15: A caminho da 11ª Conferência Nacional de Quadros da Frelimo.
16: O que nós temos conquistado e que é preciso consolidar e valorizar é a união e a coesão dos moçambicanos em torno da nossa independência, da nossa unidade nacional e formação. Mas essa vitória vai ter resultados desejados se nós conseguirmos assegurar a frente económica. Esta abordagem esteve sempre dentro da frente de libertação de Moçambique, libertar a terra e os homens e preparar as pessoas. Efetivamente, nós conseguimos uma etapa difícil, mas muito boa, foi conquistar a independência, conquistar a unidade nacional, reforçarmos a reconciliação entre nós, moçambicanos, tentarmos lutar por um objetivo comum. Mas o que vai nos, de facto, unir, fazer o país crescer, conquistar um espaço aqui na região e afirmarmos no espaço na região, é com uma independência económica que vamos fazer.
17: Aires Ali, membro da Comissão Política da Frelimo.
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Estamos na metade da hora 6. Fica com um resumo dos assuntos de destaque no Jornal da Manhã. Presidente da República, Daniel Chapo, participa hoje na 46ª Cimeira de Chefes de Estado e de Governo da SADC, que decorre na cidade sul-africana de Durban. Mais de 10 mil famílias camponesas afetadas por inundações no distrito de Dondo, em Sofala, recebem apoio alimentar do governo. Começam a chegar hoje à cidade de Chimoio os delegados à 11ª Conferência Nacional de Quadros do Partido Frelimo, um evento que arranca sexta-feira.

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1: Bom dia, estimados ouvintes da Rádio Moçambique. Previsão de hoje, 17 de agosto de 2026. Em todo o país, prevê-se céu limpo e localmente pouco nublado ao longo da faixa costeira. O vento predominante é de sueste a nordeste fraco, temporariamente moderado nos distritos costeiros. Temperatura sem alteração apreciável. As máximas previstas em graus Celsius indicam para Tete 32 graus, Quelimane 28, Beira e Pemba 27, Inhambane, Maputo, Nampula e Vilanculos 26, Chimoio, Lixinga e Xai-Xai 24 graus Celsius.

0: No café da manhã, hoje vamos olhar para o fundo de desenvolvimento local da Zambésia, impacto, desafios e oportunidades para o desenvolvimento das comunidades. Teremos como convidado o diretor provincial de Plano e Finanças, Leo Said, e a moderação será do jornalista Sérgio Bamudo. O amigo ouvinte também poderá participar através dos habituais contatos telefónicos e também pela nossa página do Facebook, Jornal da Manhã. O Jornal da Manhã da Rádio Moçambique, alguns delegados da 11ª reunião de quadros da Frelimo decorrer em Chimoio esperam que o encontro produza soluções para o abastecimento de água, emprego e manutenção da paz. Milton António.
1: Entrevistados pela nossa reportagem, à margem da reunião de indução realizada este fim de semana em Climane, os nossos entrevistados dizem que levam à reunião de quadros o problema da escassez de emprego, sobretudo para jovens, e a exploração de recursos naturais. A delegação da Zambésia é composta por 175 membros, entre delegados e convidados.
2: Shaban Jalilo, sabemos que a nossa província precisa e muito mais. A questão do funcionamento do porto, tanto de Climane, a questão do projeto do porto de Macuse, a questão de uma fábrica de cimento ao nível da nossa província. Portanto, nós achamos que esses projetos poderão trazer mais empregabilidade para a nossa juventude e muito mais.
3: Helena Boaventura Simone, Unidade Nacional, em primeiro lugar eu a sinto assim, porque em termos bíblicos dizem amai-vos uns aos outros como eu vos amei. A partir dali vem essa expressão de unidade, coesão. Vamos falar o nosso modo vivendo como moçambicanos e também como nós podemos nos tratar ou cooperar com os outros países.
4: Elísio Franco Xavier de Souza. Penso que esta reunião vai responder a muitas das preocupações dos nossos camaradas e estas vozes vão ajudar o Partido Frelimo a traçar melhores políticas, melhores orientações para cumprir com a governação daquilo que prometeu nas campanhas.
1: Alguns delegados da província da Zambésia, a 11ª reunião de quadros da Frelimo, a decorrer em Chimoio, província de Manica. Mulibonywa, Ndoinilabe, Yawini Munu, em Moçambicodo. Kelimane, Hamilton António, bom dia.
0: Às 6 horas e 36 minutos, cerca de 4 mil crianças desfavorecidas de 0 aos 2 anos de idade do distrito da província de Niassa serão integrados ainda este ano no programa Subsídio da Criança, Sneta San.
5: Trata-se de crianças com problemas de malnutrição e doentes de HIV-Sida, identificadas nos distritos de Marupa e Mauá, no Niassa, que vão receber mensalmente 540 meticais. O programa Subsídio de Criança a ser implementado pelo Instituto Nacional de Ação Social, Delegação de Marupa, em parceria com a Unicef, visa aliviar o sofrimento das famílias que cuidam de menores com esses problemas. O delegado do INAS em Marupa, Moisés Razão, diz que o desafio da sua instituição é de expandir o programa Subsídio de Criança para outros distritos sob sua jurisdição, nomeadamente Mikula, Majuni e Nipepe. Por outro lado, a fonte apela aos pais ou encarregados de educação a aproveitarem a campanha de registro gratuito de nascimento, de modo a facilitar a sua integração nos programas de proteção social.
6: Continuamos a apelar para que, quando há um programa novo do governo a nível das comunidades, as famílias possam aderir. É, aproveitando mesmo a ocasião dessa aderência, queremos apelar a todas as famílias a nível das comunidades para que possam aderir ao programa de registro de nascimento, inclusive os pais dessas crianças também possam registrar, porque também notamos que as famílias não têm nenhuma documentação, nem cartão de eleitor, nem cédula, nem BI, não têm. Então queremos pedir para que as famílias possam aderir ao registro de nascimento para que possam ter pelo menos uma documentação. É muito importante.
5: Moisés Razão, delegado do Instituto Nacional de Ação Social, Delegação de Marupa, e a necessidade dos pais ou encarregados de educação registarem as crianças, sobretudo as carenciadas e deficientes, para sua integração em programas de proteção social. Até finais deste ano, o INAS Delegação de Marupa prevê assistir mais de 31 mil agregados familiares desfavorecidos em vários pacotes de proteção social. ashalongo kwentuwe jengu ishiga iluele ya kulikanga na likangana isinata sani lishinga.
0: Mais de 10 mil famílias camponesas afetadas por inundações no distrito de Donde, em Sofala, recebem apoio alimentar do governo. Benícia Fayane.
7: O plano de executivo prevê que, enquanto as famílias em causa beneficiam de víveres, possam produzir alimentos para não dependerem de apoios. Uma vez que, depois das inundações, muitos camponeses ficaram sem meios para fazer as novas sementeiras, era fundamental a ajuda em insumos agrícolas. Segundo o administrador do Dondo, Adam Mussumani, o impacto das inundações no distrito foi maior e uma das prioridades é garantir a segurança alimentar. Nos postos administrativos de Savane e Mafambice, particularmente na localidade de Mutua, o apoio do governo já está a fazer a diferença.
8: É um movimento que o governo está a fazer justamente para minimizarmos os efeitos negativos da estiagem, tanto como das inundações que tivemos. Não só nessa componente de distribuição de semente, mas também estamos a dar apoio às famílias, assistimos às famílias em alimento. Temos cerca de 3 mil toneladas de arroz ou da cozinha que estão em armazém, recebemos ainda para continuarmos a assistir a nossa comunidade. Também temos tido apoio do INGD Sofala. Não pensamos que estamos a minimizar os efeitos negativos dos fenômenos.
7: O administrador do distrito do Dondo, Adam Mussumani, e distribuição de alimentos e insumos agrícolas a camponeses afetados pelas inundações. Sambani Manja, na Sabá Opinion Adota, Toera Kuchalira Mautenda. Da cidade da Beira, Benícia Fayane. Bom dia.
0: Bom dia, bom trabalho. Benícia Fayane, 7 distritos da província de Tete poderão ser afetados pela seca severa nos próximos meses devido à ocorrência do fenómeno El Niño. Diolinda Matavel.
9: Muito bom dia. Trata-se dos distritos de Mutarara, Doa, Xiúta, Xifunde, Xangara, Marara e Magwe, onde neste momento várias instituições governamentais e parceiros estão a trabalhar junto às comunidades, de modo a evitar-se bolsas de fome e outras situações adversas resultantes deste fenómeno. Segundo o chefe do Departamento de Extensão Agrária, na Direção Provincial de Agricultura e Pescas, o setor está a sensibilizar as famílias camponesas a evitarem vender todos os excedentes da presente safra como forma de terem reservas alimentares. Fernando Assan explicou que um outro apelo que o setor está a deixar é para as comunidades acompanharem regularmente os boletins meteorológicos.
10: Nós apelamos aos produtores ou às famílias camponesas para aqueles que tenham baixas que façam um uso sustentável dessas baixas, um aproveitamento íntegro dessas baixas para poder produzir. Também aconselhamos aos produtores ao ir adquirir a semente para aqueles que têm capacidade, tendo em conta da zona onde estiver ou dos distritos que foram afetos, optarem por sementes de ciclo curto. E também apelar aos produtores para seguir os conselhos de extensionistas, principalmente para a sementeira.
9: Chefe do Departamento de Extensão Agrária, na Direção Provincial de Agricultura e Pescas, Fernando Assan, e algumas medidas que os camponeses devem tomar mediante a ocorrência do fenómeno El Niño. Abal, Kufunika, Kutitipatebassa, Kutititsogoli, Tsikulato, Moçambique. Ditet, Diolinda Matavel.
0: Os 7 distritos da província de Tete poderão ser afetados pela seca nos próximos meses devido à ocorrência do fenómeno El Niño. O governo distrital de Mecufe, em Cabo Delgado, continua sem orçamento para reconstruir as infraestruturas públicas destruídas pelo ciclone Chido, que assolou a província em 2024. Cadribuana.
11: Trata-se de uma situação descrita como preocupante pelo administrador distrital e que requer uma intervenção rápida pelo governo provincial ou mesmo central para sua solução. Fernando Neves, que manifestou a preocupação ao governo da província, disse que quase todos os serviços de Estado continuam a funcionar em tendas e lugares improvisados, sem oferecer comodidade para os funcionários, bem como aos cidadãos.
12: O funcionamento normal de um distrito é a presença dos dirigentes e as suas infraestruturas. Ficamos satisfeitos com todos os apoios, sim, para as comunidades. As comunidades já se ergueram, as comunidades já estão a fazer a sua produção, já estão a ter recursos, mas o que nos preocupa é a recuperação das infraestruturas do Estado. Se o Estado não está presente, o povo também fica ausente. Sempre falo, nem água vem, nem água vai. O distrito de Micufi continua na mesma.
11: O administrador distrital de Micufi pede, por outro lado, a ADIN para que inclua a recuperação das infraestruturas do Estado no projeto Mose Community, lançado na semana passada em Pemba pelo presidente da República, Daniel Chapo.
12: Eu gostaria de ADIN, neste programa Mose Community, gostaria até de convidar para só ver as infraestruturas de Micufi e com esse programa Mose Community, se tivesse abertura, pelo menos intervir em infraestruturas do governo do distrito de Micufi, nós estaríamos satisfeitos.
11: Fernando Neves, administrador do distrito de Micufi, em Cabo Delgado. Amuti Uiwanana Purera Ntue Niteke Ilapo Yorera. Cadre Urbana, em Pemba.
0: Gain Moçambique investe com 570 milhões de meticais em projetos de desenvolvimento virado às áreas de conservação, produção de gelo e de alimentos. O investimento faz parte do projeto fortalecendo sistemas alimentares na região norte do país, incluindo a província da Zambésia, tal como nos conta Otávio Fonseca.
13: Muito bom dia. O diretor nacional da AGEM em Moçambique, Abel Dabula, disse que desde a implementação do projeto em 2022 até agora, já se beneficiaram diretamente agricultores, pescadores, pequenos comerciantes e deslocados vítimas do terrorismo. O projeto tem vindo criar também oportunidades de emprego e rendimento para as famílias. Abel Dabula acredita que, ao fortalecer os sistemas alimentares no norte do país, incluindo a Zambésia, estará a contribuir para a segurança alimentar e para o desenvolvimento sustentável das comunidades.
14: Portanto, é um papel da GAIN, é a melhoria dos sistemas alimentares, criar condições para que haja alimentos mais seguros e nutritivos, mas, acima de tudo, criar cadeias de valores que fecham, desde a captura ou produção até ao consumo. Temos experiência que, neste caso específico, o projeto cobre a zona norte toda, tanto desde Cabo Delgado, Nampula, também Niassa, mas estendeu-se para Zambésia, que envolve deslocados naqueles pontos onde eles sejam localizados. Por exemplo, vamos para Angoche, nos próximos tempos, onde também existe lá comunidades deslocadas. A ideia sempre vai ser fomentar algum tipo de negócio, algum tipo de atividade económica que gere rendimento para esses indivíduos.
13: Diretor Nacional da AGEM em Moçambique, Abel Dabula, e a implementação do projeto Fortalecimento de Sistemas Alimentares na região norte do país, incluindo Zambésia. Amusi Niwaranenene Kalevamusa, Nimureri Moçambique. Otávio Fonseca, Nampula.
0: No Café da Manhã, hoje vamos olhar para o Fundo de Desenvolvimento Local na Zambésia, o impacto, desafios e oportunidades para o desenvolvimento das comunidades. E teremos como convidado o diretor provincial de Plano e Finanças, Leo Said. A moderação será do jornalista Sérgio Mamudo. O ouvinte também poderá participar através dos números 2131-7777-8234-77, também pela página do Facebook Jornal da Manhã, RM.

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0: A Desportivo no Jornal de Manhã de agora destaque: os Mambas deverão concentrar-se em Portugal, tendo em vista o jogo com o Senegal. Dois partidos animam hoje a jornada 16 do Moçambola 2026. Albino Muyamba, bom dia.
1: Bom dia. A Seleção Nacional de Futebol, aos Mambas, poderá estagiar na capital portuguesa, Lisboa, no quadro dos preparativos para a dupla jornada contra Senegal e Sudão de apuramento à CAN 2027. Moçambique deverá defrontar Senegal em Dakar nos dias 24 ou 25 de setembro e no dia 29 vai medir forças com o Sudão em Maputo, no Estádio Nacional do Zimpeto. As duas partidas são referentes ao Grupo J de apuramento ao Campeonato Africano das Nações, CAN 2027, que será co-organizado pelo Quênia, Tanzânia e Uganda. O selecionador nacional de futebol Chiquinho Conde justifica a escolha da capital portuguesa Lisboa para a concentração dos Mambas.
2: Porquê Portugal? Porque a maior parte dos jogadores estão na Europa, é mais fácil, porque a FIFA permite só a libertação dos jogadores até o dia 21. Logo depois do dia 21, as viagens até Lisboa são mais curtas, podemos treinar no dia 22 e no dia 23, para depois viajarmos para Dakar. Há voos todos os dias de Lisboa para Dakar, que são 3, 4 horas. Se o jogo for no dia 24... Nós saímos no dia 22, escolhemos mais ou menos se for à noite ou se for de dia, dá para nós treinarmos pelo menos duas sessões.
1: Chiquinho Conde, selecionador nacional de futebol A. O Grupo J é formado pela Etiópia, Sudão, Senegal e Moçambique. No Moçambola 2026, a jornada 16 prossegue hoje com dois jogos na Beira e em Nacala. Na Beira, a Liga Desportiva de Sofala joga com Ferro Verde Lixinga no Caldeirão. E em Nacala, Porto, Ferro Verde Nacala enfrenta o líder, a Associação Black Bulls. Por falar nos touros, são o campeão de inverno. Terminam a primeira volta do Moçambola 2026 no topo da classificação com 26 pontos. Os touros têm o mesmo número de pontos que o Ferro Verde da Beira, mas levam vantagem na diferença de golos marcados e sofridos. 13 golos positivos contra 11 dos locomotivas do Chivev. O Costa de Sol vira o campeonato na terceira posição com 22 pontos, menos 4 que os touros e os locomotivas de Aquile Marcelino. Quem atrasou-se na luta pelo título é a União Desportiva de Songo, que empatou ontem a uma bola com a Associação Desportiva de Vilanculo na abertura da jornada 16. Repórter Mamad Rafik.
3: A formação da União Desportiva de Songo atrasa-se na corrida conquista do título este domingo, ao empatar um golo com a Associação Desportiva de Vilanculos na Vila do Songo, em Tade. Para a partida da 15ª jornada do Moçambola em curso, ambas partes entraram para o jogo com lição bem estudada e com nulo foi seu intervalo. Na segunda etapa, parte a parte, mexeram nos respectivos xadrezes. Os donos da casa inauguraram o marcador através de Vitinho na transformação de uma grande penalidade, isto ao 86 minutos. Quando tudo indicava que a partida terminaria a favor da equipa da casa, foi Scaba a igualar a partida aos 97 minutos, assim com igualdade a um golo, as duas equipas dividiram pontos. O técnico dos hidrelétricos da Vila do Songo, Daoud Razaki, não gostou do resultado.
4: Isso não vai atrapalhar mais ninguém, já nos afastaram daquilo que eles queriam. As encomendas estão a ser muito bem feitas, por isso estão de parabéns para quem está a trabalhar, porque de facto não é fácil jogar contra 14, mais gajos lá fechados. Uma pouca vergonha, um jogo de 95 já acabou há muito tempo, vai ter 97. Na primeira parte tivemos um minuto e ele nem deu um minuto, nem acabou a pita logo. Aqui na segunda parte procurou e foi. Há pouca vergonha, o futebol assim não vai lá. Eu não gosto de me queixar pela arbitragem.
3: Do lado contrário, o treinador adjunto da Associação Desportiva de Vilanculos, Arthur Romão, disse que valeu pela conquista de um ponto.
5: Voltamos com bloco médio e baixo, também na mesma espreita, via contra-ataque. Mas também para dizer que os centrais da equipe da União de Futebol ficaram sempre atentos. Mas sendo assim, sofremos o golo. Penalti ou não penalti, não estou para justiçar isso, mas só valorizar e parabenizar a luta, a garra, a determinação dos miúdos, estiveram bem em todos os aspectos. Principalmente o aspecto defensivo que esteve lá presente. Merecemos.
3: Momentos de jogo, União Desportiva de Songo 1, Associação Desportiva de Vilanculo 1. Este domingo, referente à 15ª jornada da maior prova futebolística do país, na Vila do Songo. Com este desfecho, a União Desportiva de Songo passa a somar 20 pontos e continua...

0: quinta posição e o do lado contrário, a Associação Desportiva de Vilanculos, soma 14 pontos e passa a partilhar a oitava posição com a Liga Desportiva de Sofala. E numa prova onde a Associação Black Bulls é líder com 26 pontos, os mesmos pontos do Clube Ferreira Beira na segunda posição. A partir da Vila do Songo, Momad Rafiki.
1: A jornada prossegue amanhã com o jogo Associação Desportiva de Pemba Machaquene no Campo Municipal de Pemba, o mesmo recinto que acolhe na quarta-feira que vem o desafio entre o Bahia de Pemba e o Coxa de Sol. Espaço para os Campeonatos Nacionais da Divisão de Honra, fases provinciais. Na província de Maputo, o Incomate de Chinavane é campeão. Jornalista Rigoberto Chissano.
2: O Incomate Chinavane é o campeão do Nacional da 2ª Divisão, fase provincial de Maputo, mercê da sua vitória diante da escola de Sargento de Boane por 3 bolas sem resposta. O jogo teve lugar no campo do Canavial e estava inserido na 13ª e penúltima do Campeonato Nacional da 2ª Divisão, fase provincial de Maputo. Com este resultado, o Incomate Chinavane soma 35 pontos contra 30 da escola de Sargento de Boane, quando falta uma jornada para o fim do Nacional da 2ª Divisão, fase provincial de Maputo. A nossa reportagem esteve no campo do Canavial, presenciou o jogo e no fim ouviu os técnicos das duas coletividades, a começar com o técnico do Incomate Chinavane, Edson Mavunga, mais conhecido por Pop, que diz que foco, determinação e eficácia da sua rapaziada foram determinantes para o resultado.
3: Não foi um jogo fácil, eu sabia que as fatias iam chegar aqui, primeiros 15 minutos, correram como se fosse o jogo da vida deles. E era o jogo da vida deles mesmo, porque eles precisavam ganhar, mas cá mandamos nós em Chinavane, chegaram aqui, correram, 15 minutos depois desapareceram quando fizemos o gol. No zero, voltamos à segunda parte, fomos dar, puxando a orelha de alguns jogadores, viu-se jogadas de belo efeito. Um Incomate com avalanche ofensiva em dia e fizemos os dois golos. Num jogador que já vinha não jogando dinheiro, hoje optei por ele, fez um belíssimo gol. Agora o que resta é só continuar a trabalhar para a gente ver o que vai nos dar lá na Pula da Paramento, porque não vai ser fácil, mas é possível.
2: Do lado da escola de Sargento de Boane, ouvimos Zuma que a derrota não estava nas previsões, até porque ao longo desta época, 3 jogos, o Incomate nunca tinha vencido nos 90 minutos a turma da escola de Sargento de Boane e lamenta a derrota.
4: E nós só devemos nos queixar por nós mesmos, porque é bom que se diga, entramos um pouco apático, sobretudo nos primeiros minutos, tentamos mais ou menos assentar o jogo, mas Incomate, diante do seu público, conseguiu galvanizar-se um pouco e nós acabamos por sucumbir o primeiro golo numa situação de bola parada, algo que já havíamos treinado durante quase toda a semana, mas quando os jogadores entram no campo a pensar de que já estamos na pole e qualquer que seja, for a ganhar, é campeão, eles mentalizaram-se nisso e tiveram essa exibição muito pálida, mas muito pálida mesmo, porque não estava nas nossas perspectivas. É verdade que, prontos, poderíamos ter perdido o jogo, mas diante dessa exibição que nós fizemos aqui, é de lamentar. E dizer que vamos continuar a trabalhar, não é? Vamos continuar a trabalhar com vista a superar essas situações que aconteceram hoje aqui. E esse jogo serve de exemplo daquilo que vamos apanhar lá onde vamos na Pula de Apuramento, porque o Incomate correram durante quase todo o campeonato. Hoje foi a nossa primeira derrota de campeonato e...
2: Com o título de campeão nacional da 2ª Divisão já nas mãos, o Incomate Chinavane faz a dobradinha depois de conquistar a Taça de Moçambique, vencendo a mesma ESFA na marcação de grandes penalidades depois de 1-1 no tempo regulamentar. A partir do campo do Incomate Chinavane ficam as despedidas de Rigoberto Chissano.
1: No estrangeiro, Camarões sagrou-se ontem, conquistou ontem o Campeonato Africano das Nações de Futebol em Séniores Femininos ao vencer o Malawi por 3-0 na final realizada ontem na Marrocos Rabat. Foi o Desportivo. Saudações.
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7: São 7 horas em todo o país.

0: De volta a Gerson Jamis para a apresentação das notícias.
1: O presidente da República, Daniel Chapo, participa hoje na cidade sul-africana de Durban, na 46ª Cimeira de Chefes de Estado e de Governo da SADC. Os líderes da região vão focar as atenções na aceleração da industrialização regional, no desenvolvimento de infraestruturas, na transição energética e na transformação agrícola e de minerais críticos. Correspondente Eduardo Figurão.
2: A ministra dos Negócios Estrangeiros e Cooperação, Maria Manuela Lucas, sublinhou ainda que haverá espaço para um balanço sobre o funcionamento do Centro Operativo Regional de Emergência, sediado em Nampula, bem como sobre a operacionalização do Fundo de Desenvolvimento da SADC.
3: Então, este fundo está aí, nós já estamos a trabalhar para ratificar, então é preciso que 11 Estados-membros ratifiquem para entrar em vigor.
2: E como os ataques xenófobos ganharam destaque nos últimos tempos, espera-se que o presidente sul-africano Cyril Ramaphosa apresente um ponto de situação aos homólogos e apela a uma contribuição conjunta para uma migração ordeira. Eduardo Figurão, em Durban.
1: O secretário executivo da SADC diz estar encorajado pelo progresso contínuo na resolução da situação de segurança em Cabo Delgado. Elias Maguse elogiou também o lançamento do Diálogo Nacional Inclusivo em Moçambique, que visa o reforço da coesão nacional. Maguse falava ontem em Durban na abertura da reunião da Troika do órgão da SADC de cooperação nas áreas de política, defesa e segurança.
2: Em Moçambique, o lançamento de um diálogo nacional inclusivo após as eleições de 2024 marcou um passo importante para o reforço da coesão nacional, da participação democrática e do consenso político. Estamos igualmente encorajados pelo progresso contínuo da resolução da situação de segurança em Cabo Delgado através de uma combinação de medidas de segurança, iniciativas de desenvolvimento e cooperação regional.
1: O secretário executivo da SADC, encorajado pelo progresso contínuo na resolução da situação de segurança em Cabo Delgado. Entretanto, em Cabo Delgado, o governo distrital de Micofi continua sem orçamento para reconstruir infraestruturas públicas destruídas pelo ciclone Chido, que assolou a província em 2024. Cadre Buana.
4: O administrador distrital, Fernando Neves, que manifestou a preocupação ao governo da província, disse que quase todos os serviços de Estado continuam a funcionar em tendas e lugares improvisados, sem oferecer comodidade para os funcionários, bem como aos cidadãos. O administrador distrital de Micofi pede, por outro lado, a ADIN para que inclua a recuperação das infraestruturas do Estado no projeto Mose Community, lançado na semana passada em Pemba pelo presidente da República, Daniel Chapo. Cadre Urbana, em Pemba.
1: A primeira-ministra, Bem-vinda Levi, dirige hoje em Maputo a cerimónia oficial de abertura da 48ª Conferência Anual e Assembleia Geral da Organização das Associações de Seguros da África Oriental e Austral. O evento decorre sob o lema Construindo Resiliência através de Mercados Sustentáveis e Inclusivos. A conferência reúne representantes do setor de seguros da África Oriental e Austral para debater matérias relacionadas com a sustentabilidade, inclusão financeira, resiliência climática, inovação tecnológica, inteligência artificial e gestão de riscos emergentes. Autoridades da província de Maputo destacam uma equipa técnica para apurar as causas da morte de uma pessoa e um total de 67 cabeças de gado nos distritos de Marraquene e Manhissa. Os casos foram registados semana passada nos postos administrativos de Machubo, em Marraquene, e Ilha Jusina Machel, no distrito da Manhissa, Fernando Sidu.
5: As autoridades locais suspeitam o frio intenso que se fez sentir durante 3 dias consecutivos da semana passada como prováveis causas da morte destes animais. Por desconhecimento das causas destas mortes, os animais estão a ser incinerados enquanto aguarda-se pelos resultados das amostras que vão sendo recolhidas para as análises laboratoriais. Sobre o assunto, o diretor provincial da Agricultura e Pescas de Maputo, Paulo Coça, prometeu-se pronunciar depois dos resultados dos técnicos do setor enviados para investigarem o problema. Fernando Sidumo, Rádio Moçambique, Matola.
1: A circulação de caminhões de grande tonelagem está a agravar a degradação da estrada Xonguene-Chibuto, em Gaza. São caminhões que transportam minérios das areias pesadas de Chibuto para a doca de Xonguene, Teodomiro Nhantumbo.
6: A propósito, o secretário de Estado em Gaza diz que inicialmente estava projetada a construção de uma estrada alternativa numa extensão de cerca de 60 km, exclusivamente para o escoamento de minérios de Chibut até a doca de Shungwere. O governante anotou que, não tendo sido concretizado este projeto, é crucial que a mineradora de Sheng comparecipe na reabilitação da estrada Shungwere-Chibut, que apresenta crateras em toda a sua extensão.
7: Há de haver um momento que vamos sentar com a empresa para ver quais são os termos de utilização daquela estrada, porque a continuar como está, não vai levar muito tempo para a estrada estar completamente degradada.
6: O secretário de Estado em Gaza, Jaime Neto, admitindo a possibilidade de convidar a mineradora de Sheng para comparticipar na reabilitação e manutenção da estrada Shungwere-Chibut. Tilo Birkentu, em Xai-Xai.
1: Na atualidade internacional, o presidente do Conselho Soberano do Sudão e líder das Forças Armadas do país, Abdel Fattah al-Burhan, reuniu-se em Khartoum com uma delegação do Conselho de Paz e Segurança da União Africana. O chefe da delegação da União Africana descreveu o encontro como frutífero e destacou que permitiu abordar vários assuntos relacionados com a paz, segurança e estabilidade no Sudão. As próximas notícias, quando forem pontualmente 8 horas.
0: 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Temperaturas máximas para hoje com o meteorologista António Massango.
8: Pepe, 32 graus, Quelimane, 28, Beira e Pemba, 27, Inhambane, Maputo, Nampula e Vilanculos, 26, Chimoio, Lixinga e Xai-Xai, 24 graus Celsius.

0: No café da manhã, hoje vamos olhar para o Fundo de Desenvolvimento Económico Local na Zambeja e queremos falar do impacto, desafios e oportunidades para o desenvolvimento das comunidades. Nosso convidado é o Diretor Provincial de Plano e Finanças, Léo Said. A moderação será do jornalista Sérgio Mamuto. Amigo ouvinte, participe pelos números 21-31-77-77 e 82-34-77. Janela do Repórter aberta, queremos falar do dia-a-dia da Vila Turística de Ponta do Ouro. Está lá posicionado o nosso repórter volante, Júlio Mavota. Bom dia, como é que está Ponta do Ouro a essas alturas do inverno?
1: Muito bom dia, Ernesto Chauque. Uma saudação extensiva ao auditório da Rádio Moçambique. Efetivamente, respondemos a partir da Vila Turística da Ponta do Ouro, aqui no distrito de Matutuíne, província de Maputo, nesta janela do repórter, para relatarmos um pouco daquilo que tem sido o dia-a-dia dos residentes desta região do país, e não só, pessoas que por cá passam para desfrutar daquilo que há de melhor aqui nesta localidade. Dizer que manhã fria, mas o sol já espreita por estas alturas. As temperaturas indicam para 17 ou 18 graus centígrados, podendo subir até 24 graus centígrados, tal como refere a previsão meteorológica para esta segunda-feira. Mas nem com isso, residentes e transeuntes já se fazem às ruas, movimentando-se de um lado para o outro. Sinal disso, por volta das 4h30, saiu o primeiro autocarro que transporta cidadãos para a cidade de Maputo. Ponta do Ouro é uma vila localizada no extremo sul e situada no canal de Moçambique, a sul Maputo e a norte a fronteira com a vizinha província sul-africana de KwaZulu-Natal. Por estas alturas, há fraco movimento de turistas que vêm por aqui passar férias, vêm desfrutar das lindas praias e paisagens por aqui existem, mas mais do que eu estou com uma senhora aqui que é comerciante. Muito bom dia, estamos em direto para a Rádio Moçambique, o seu nome?
2: Sou Teresa Armindo da Silva.
1: Estamos no inverno. Como é que olha para o movimento de turistas aqui neste mercado?
2: Epa, para o movimento, para falar a verdade, cada vez mais já está mesmo a desaparecer. Porque consoante como consegues ver, não, ninguém está de turismo, só somos entre nós.
1: Mas isto tem sido habitual por estas alturas?
2: Não, só estamos a ver este ano. Estamos a ver este ano.
1: Mas daqui a pouco vem o verão, nessa altura alguma coisa vai mudar?
2: Não sabemos, só Deus sabe, porque cada vez mais as coisas mudam, né? Sim, podemos dizer que vai mudar, depois manter na mesma situação.
1: Muito obrigado. Palavras de uma das comerciantes aqui no mercado local, onde comercializa diversos produtos, tal como referimos, há movimento de pessoas que se deslocam para vários locais das suas atividades. A Vila Turística da Ponta do Ouro está em franco desenvolvimento. Arrisco-me a dizer que na próxima leva das municipalizações, a Vila Turística da Ponta do Ouro poderá sim concorrer para a sua municipalização. Chauque, são estas as indicações que podemos trazer em antena nesta manhã de segunda-feira a partir da Vila da Ponta do Ouro aqui no distrito de Matutuíne, com este fraco movimento de turistas por estas alturas, digamos, em inverno. Há pouca gente que procura estâncias turísticas para passar férias, lazer e, enfim, mais locais de acomodação, praias, estão aí à disposição. Venham e desfrutem daquilo que há de melhor aqui na Ponta do Ouro. Júlio Mavota, Rádio Moçambique. Ponta do Ouro, bom dia.
0: 7:12, a Tanzânia acionou canais diplomáticos para esclarecer as acusações de que cidadãos tanzanianos teriam sido enviados à Zâmbia como mercenários para interferir nas eleições gerais da última quinta-feira. As acusações foram feitas pelo candidato presidencial do Partido de Restauração Nacional para a Unidade e Progresso, Monteiro Bonifácio.
3: As declarações de Brian Mundubile, candidato à presidência pelo Partido de Restauração Nacional para a Unidade e o Progresso na Zâmbia, foram postas a circular nas redes sociais, onde alega ter existido um plano para utilizar o que descreveu como táticas tanzanianas para influenciar os resultados das eleições. Brian Mundubile pediu ainda que os tanzanianos supostamente envolvidos em atividades relacionadas às eleições na Zâmbia deixassem o país e retornassem à procedência. O porta-voz do governo da Tanzânia, Gerson Nsigwa, declarou que a Tanzânia está preocupada com estas alegações e instruiu o seu embaixador na Zâmbia a buscar esclarecimentos por meio de canais diplomáticos oficiais. Gerson Nsigwa negou as acusações e sublinhou terem iniciado esforços diplomáticos para apurar os fatos por detrás dos pronunciamentos do candidato Brian Mundubile. A Tanzânia não enviou ninguém à Zâmbia para interferir nas suas eleições. Essa não é a nossa prática, afirmou Msigwa. Acrescentou que os tanzanianos envolvidos na observação do pleito eleitoral na Zâmbia fazem-no como parte da missão de observação eleitoral da Comunidade de Desenvolvimento da África Austral, a qual é composta por membros de diferentes países do bloco e atua mediante o convite do país anfitrião. De Dar es Salaam, Monteiro Bonifácio.
0: Conselho Médico de Malawi pune 13 profissionais de saúde, dentre médicos e gestores institucionais, culpados de má conduta profissional, incluindo negligência, falsificação de documentos e falta de ética e deontologia profissional. Sérgio Sixpence.
4: A medida é o resultado de 21 queixas apresentadas pelos pacientes àquele órgão que regula a atividade médica no Malawi, sendo que 17 delas tiveram origem em hospitais públicos e 4 em privados. Dentre as medidas aplicadas aos culpados, constam a retirada da carteira profissional, suspensões e advertências por escrito. Dos casos graves que foram reportados pelos doentes, consta o de um médico que foi culpado por induzir um parto utilizando uma dose excessivamente alta de misoprostol. A este foi ordenado que reiniciasse um estágio de 18 meses. 4 médicos, sendo internistas, obstetra e de clínica geral, foram expulsos da ordem por terem feito diagnósticos errados, além de não terem seguido alguns procedimentos hospitalares durante algumas cirurgias, o que prejudicou a saúde dos pacientes. A Rede de Equidade em Saúde do Malawi elogiou o Conselho Médico por tomar estas medidas disciplinares contra os profissionais de saúde que abusaram dos seus cargos e funções, afirmando que a medida irá promover o profissionalismo e dar aos pacientes a confiança necessária para denunciar abusos. O diretor executivo da Rede de Equidade em Saúde do Malawi, Jorge Jobe, descreveu a decisão como louvável, referindo que aborda preocupações antigas sobre a intimidação e a conduta não profissional por parte de alguns profissionais de saúde, particularmente em hospitais públicos. Desde então, Jobe fez um apelo ao público para que comunique quaisquer dificuldades às autoridades competentes quando se deparar com constrangimento ao procurar tratamento médico. O Conselho afirma que continuará a aplicar normas profissionais para proteger os direitos dos doentes e manter a disciplina no setor da saúde. Sérgio Sixpence, em Blantyre.
0: E segue o noticiário econômico, apresentado por Ana Avenila.

A Empresa Nacional de Hidrocarbonetos, ENH, necessita de 150 milhões de dólares, o equivalente a cerca de 9.585 milhões de meticais, para construir uma infraestrutura de transporte, armazenamento e regasificação de gás entre Inhassoro, na província de Inhambane, e a cidade da Beira, em Sofala. A infraestrutura prevista no contrato de concessão aprovada em dezembro de 2025 será construída no Porto da Beira, na província de Sofala e em Inhassoro, em Inhambane, e incluirá um sistema de gasodutos para ligar esta última região ao gasoduto existente em Temane. O projeto permitirá transportar gás produzido no norte de Moçambique para as regiões centro e sul e terá capacidade para receber cerca de 4 milhões de toneladas por ano, segundo o presidente da empresa estatal ENH, Rudêncio Moraes. A empresa Linhas Aéreas de Moçambique passa a designar-se Air Moçambique no âmbito do processo de reestruturação e revitalização da Companhia Aérea Nacional. A nova marca foi apresentada publicamente na última sexta-feira durante o voo inaugural Maputo-Nacala, que marca o reforço da ligação entre as regiões centro e norte do país a partir da cidade da Beira. O ministro dos Transportes e Logística, João Matlon, afirmou que a aposta passa por construir uma companhia aérea capaz de responder às necessidades de um país extenso e às expectativas dos moçambicanos. Antes do término do noticiário económico, saiba os preços das principais moedas internacionais no mercado cambial. Esta segunda-feira, o rand pode ser adquirido a 3 meticais e 91 centavos e vendido a 3 meticais e 99 centavos. O dólar norte-americano custa 63 meticais e 27 centavos à compra e 64 meticais e 54 centavos à venda. Por último, o euro custa 73 meticais e 18 centavos à compra e 74 meticais e 65 centavos à venda. Bom dia.

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1: Arquipélago de Bazaruto, destino preferencial. Desde há muito que eu tinha como um dos sonhos conhecer aquele arquipélago. E quando o distrito de Vilanculo foi declarado como sendo a capital turística de Moçambique, a minha curiosidade aumentou e me questionei: por que não transformar o meu sonho em realidade? Visitando o arquipélago de Bazaruto. E nem mais. Dia 9 de agosto, tomei a Estrada Nacional número 1, percorri mais de 700 quilômetros e, a meio da tarde, desaguei na cidade de Vilanculo. E, como disse, o meu destino era conhecer Bazaruto. Em geografia, aprendemos que arquipélago é um conjunto de ilhas e o arquipélago de Bazaruto é constituído por 5 ilhas a saber: Bango, Magarugo, Santa Carolina, Benguera e Bazaruto, sendo que as ilhas de Bazaruto e Benguera são destinos obrigatórios para quem queira visitar aquela região insular. E eu, logo pela manhã do dia 10, fiz-me presente ao local onde partem as embarcações com destino àquelas ilhas. Na embarcação onde eu estava, éramos 15 turistas, e o nosso guia turístico disse em jeito de humor: vocês hoje, como nossos turistas, vão matabixar como príncipes, almoçar como reis e mergulhar como golfinhos. E disse mais: o nosso primeiro destino é Bazaruto. E daí vamos para a ilha de Benguera. E saímos. Viagem tranquila, que durou 50 minutos. E eis que, enquanto desembarcávamos, íamos sendo recebidos por um grupo cultural exibindo os seus dotes, cantando e dançando. E o nosso guia disse: sintam-se à vontade. É assim como os ilheus recebem os turistas. Este é o gesto de boas-vindas a Bazaruto, concluiu ele. Uau! Exclamei eu, e lançando a vista, visualizava as dunas de areia que faziam daquela zona um verdadeiro paraíso. Enquanto isso, outras embarcações iam chegando, e igualmente recebidos pelo mesmo grupo cultural. Aquele foi um momento ímpar. Horas depois, o nosso guia convidou-nos para um mergulho no alto mar. Depois do mergulho, rumamos para outra ilha maravilhosa, Benguera. Naquela ilha, há uma instância turística que é destinada a turistas de alto gabarito. Procurei saber quem são os turistas de alto gabarito. Disseram que são turistas tais como atores, praticantes de Fórmula 1, príncipes, reis e rainhas. Estas particularidades fazem com que o arquipélago de Bazaruto seja zona exclusiva e Vilanculo seja declarada capital turística de Moçambique. E tudo faz sentido. Bem haja. Tive prosa com Lucas Zacarias Vilanculo, diretor distrital de Cultura e Turismo. Ele falou sobre o turismo naquela urbe. E no próximo artigo vou continuar a falar desta exclusividade do magnífico arquipélago de Bazaruto. E até lá, saudações de Silva Frigion.

0: Músico moçambicano natural da cidade de Inhamban trabalha na promoção do seu primeiro álbum. Este é o Custo Eu Cultural, apresentado por Albino Said. Bom dia.
1: Bom dia, intitulado Até Que Ponto Pensam os Homens, Yichai de Simbe. O disco contém músicas que retratam o cotidiano dos moçambicanos.
2: Yichai de Simbe, Aulu
1: Kaido Zubaida, com mais de 40 anos na música, disse que a obra é um contributo para a formação de uma sociedade de valores onde o patriotismo e o respeito mútuo é o que reina. Zubaida disse que o álbum Yitzhai de Simbe é uma mistura de ritmos e sons que impressionam os amantes da música.
3: Está composta de vários temas e os temas são de muitos estilos. Temos rock, temos jazz, temos blues, temos o multi-blues, que é um estilo por mim criado a partir de 96. Então, é uma mistura de ritmos que acredito que veio mesmo para ficar.
1: Kaido Zubaida disse estar igualmente a preparar o seu segundo e terceiro álbuns, que compõem a trilogia que pretende disponibilizar aos seus admiradores.
3: Eu estou com três álbuns, que é o primeiro, que é esse, Yichai de Simbe, tenho A Desgraça do Negro, e tenho o terceiro, que é o Pachado Alaila, que foi escrito de 2002 a 2020.
1: Kaido Zubaida, artista moçambicano, natural de Inhamban, falando do seu trabalho artístico. Uma delegação moçambicana composta por cerca de 100 integrantes poderá participar no final deste mês na cerimónia tradicional internacional cultural Kulamba, a ter lugar em Katete, na Zâmbia. Reporta Adriano Bikiwane.
4: A delegação a ser encabeçada pelo governador de Tete, Domingos Viola, contará com líderes comunitários da etnia Chewa, grupos de Nhau Gluankulu, dirigentes, entre outros convidados. O governador de Tete, Domingos Viola, deu algumas orientações aos organizadores face ao déficit de fundos para a deslocação.
5: Trabalhem e vejam a parte orçamental para ver como podemos ultrapassar, de modo que, mais uma vez, a nossa presença dignifique ao rei, mas também o reinado reconheça a presença do povo Tewa dentro da nossa província, dentro do nosso país.
4: Refira-se que a cerimónia cultural tradicional internacional Kulamba realiza-se no próximo dia 29 de agosto corrente e vai contar com as delegações de Moçambique e Malawi.
1: O poeta e escritor moçambicano Nelson Lineu admite que Nampula poderá ser, nos próximos 5 anos, um grande espaço literário, mercê do surgimento de novos autores e novas editoras. Hermínia Francisco.
6: Em conversa com a Rádio Moçambique, o vencedor do 3º Prémio Nacional de Literatura Infanto-Juvenil, com a obra intitulada Quem Ensinou a Avô a Contar Histórias, recomenda aos novos autores a elevarem continuamente a sua consciência literária e a apostarem em projetos de longo alcance.
7: Um aspecto para mim é que fundamental é, eu acho que cada um de nós tinha que evoluir muito na consciência literária e também na elaboração do seu próprio projeto literário. Muitas vezes nós começamos a escrever sem ter um projeto literário, uma ideia de onde é que eu quero estar daqui a 10 anos.
6: Nelson Lineu, membro efetivo da Associação de Escritores Moçambicanos, AEMO, e autor das obras O Sopro, A Asa das Águas e Cada Um em Mim.
1: Estimado ouvinte, fizemos o Cultural desta segunda-feira, apresentado por Albino Said, de Inhambane. Bom dia.

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0: No café da manhã hoje queremos falar do Fundo de Desenvolvimento Económico Local na Zambésia, o impacto, os desafios e oportunidades para o desenvolvimento das comunidades. E nosso convidado é o diretor provincial de Plano e Finanças, Léo Saída. Moderação é do jornalista Sérgio Mamudo. Bom dia.
1: Bom dia, Ernesto Chauque. O diretor provincial Léo Saída já está aqui conosco. Devemos assinalar então essa disponibilidade dele de estar aqui conosco. Está aqui quase que abriu o Jornal da Manhã conosco, está há bastante tempo aqui nos nossos estúdios. Diretor, bom dia.
2: Bom dia, caros espectadores, ouvintes da RM. Cá estamos para um debate muito bem reconhecido pela nossa comunidade e nossas populações.
1: Bom, diretor, vamos começar então. Este é o segundo ano do Fundo de Desenvolvimento Econômico Local. Qual é o estágio deste fundo na província da Zambésia?
2: Obrigado. Em primeiro lugar, referir que este Fundo de Desenvolvimento Económico Local é uma iniciativa presidencial de Sua Excelência Daniel Francisco Chiapo, Presidente da República de Moçambique, na qual constava no seu manifesto eleitoral. É destinado ao financiamento de iniciativas empreendedoras, inovadoras, economicamente viáveis, em regime de crédito reembolsável, com uma taxa de juros bonificada na ordem de 5%. Para este Fundo de Desenvolvimento Económico Local, logo na sua implementação, como província da Zambésia, nós tivemos um financiamento na ordem de 140 milhões de meticais, distribuídos para todas as autarquias, assim como todos os distritos. Os distritos que mais detiveram este financiamento era o distrito de Milães, devido ao número de habitantes que esse distrito compõe, assim como em relação às autarquias, que é a autarquia de Climane. Os estágios deste fundo, até o momento, foram disponibilizados ao nível dos distritos e autarquia, e nós, como província, avançamos com uma monitoria deste fundo, mas é preciso referenciar que, quando iniciamos esta implementação, houve capacitação da equipe provincial, equipe técnica provincial, a mesma que avançou com a capacitação dos comitês de avaliação e seleção de projetos ao nível dos distritos, onde capacitamos cerca de 396 formadores de nível distrital. Logo que terminamos a capacitação, iniciou a submissão desses projetos, dos projetos, em relação aos nossos mutuários, submeteram os projetos, e houve um trabalho muito aturado de seleção e avaliação desses projetos.
1: E como foi o nível de satisfação dos pedidos?
2: Só para ter uma ideia, foram submetidos cerca de 57 mil projetos
1: ao nível em toda a província.
2: Em toda a província. E desta submissão, 57 mil projetos, nós estamos a falar que somente conseguimos satisfazer 3.735 projetos. 3.735 projetos.
1: Muito abaixo da vontade pessoas.
2: Da vontade das pessoas, sim. Porque isto também deveu pela exiguidade dos fundos, porque estamos a falar de 57 mil projetos na ordem de 12,3 mil milhões. E em relação àquilo que foi a alocação, estamos a falar de cerca de 140 milhões de meticais.
1: No concreto, quem recebeu esse financiamento?
2: Quem recebeu esses financiamentos, estamos a falar de jovens, na maior parte, quase cerca de 60% de jovens e mulheres que se beneficiaram desses projetos, assim como também homens na idade adulta. Que...
1: Velhos como eu?
2: É isso, sim, sim. Esses jovens e velhos, mulheres, como dizia, velhos é palavra... Mas também a falar pessoas adultas também, submeteram as suas candidaturas e houve uma avaliação feita. Em relação aos distritos, nós avançamos com uma filosofia mais abrangente. O fundo destinado ao distrito, cada distrito fez uma distribuição por localidade. E cada localidade é que recebia a documentação dos mutuários e submetia ao distrito. E tivemos uma abrangência total em todas as localidades.
1: Bom, como ficou demonstrado aqui, no ano passado muitos pedidos de financiamento ficaram de fora por insuficiência de recursos financeiros, não? Entretanto, o fundo já foi incrementado este ano.
2: Sim, tivemos um incremento na ordem de 81%. Neste momento, para este ano, estamos com cerca de 256 milhões de meticais.
1: Acredita que isso vai resolver o problema?
2: A ideia é paulatinamente ir resolvendo os problemas. Porque para esta segunda janela, o que se pensa é avançar com cada distrito avançar com um a dois projetos estruturantes e depois continuar a financiar os outros pequenos produtores para que esses possam possam canalizar aquilo que produzem aos projetos estruturantes. Quer dizer, os projetos estruturantes devem albergar aquilo que ou receber aquilo que os outros, os pequenos e médios projetos vão gerando. Por exemplo, eu tenho uma casa de matança, por exemplo, e estou a produzir o frango em grande escala, mas os pequenos produtores podem produzir, vir fazer a entrega direta, aquilo que nós chamamos de just in time, né? Nós temos que produzir no justo momento para fornecer. Porque o que acontece, vezes os nossos pequenos produtores produzem e não têm onde canalizar aquilo que é a sua produção.
1: Ao projeto estruturante voltaremos daqui a nada, mas os projetos financiados no ano passado já começaram a produzir resultados?
2: Já começaram a produzir resultados, tanto que já há distritos que vêm, já estão a ter aquilo que são os reembolsos. Resultados esses, porque nós, como sabemos, aliás, aquilo que é a nossa informação a nível dos distritos, os projetos de comércio é que foram mais concorridos. Nós tivemos, em primeiro lugar, cerca de 40% dos projetos submetidos e aprovados são da área de comércio. E depois temos projetos, 33% dos projetos submetidos e aprovados da área da agricultura. Então, a agricultura tem uma ligação direta com o comércio. Então, esta situação fez com que muitos projetos da área de comércio pudessem avançar com os seus reembolsos.
1: Para além do reembolso, estamos a falar na vida das pessoas.
2: Sim.
1: Abriram postos de empregos sustentáveis.
2: Abriram postos de emprego. Neste momento, aquilo que é emprego para a juventude, estamos a falar cerca de 10.99 mil empregos criados com o Fundo de Desenvolvimento Económico Local.
1: Na sequência dos financiamentos do ano passado?
2: Do ano passado, sim.
1: E esses agentes que receberam, vamos dizer, agentes económicos que receberam esses fundos, conseguem prestar serviços até lá na comunidade, vamos dizer, num posto administrativo, num povoado?
2: Sim, como eu dizia, que o financiamento em relação aos distritos, nós tivemos uma filosofia muito forte ao nível da província de Zambeze. É que cada distrito pegou o mapa, fez a distribuição por localidade. Por exemplo, se o financiamento do distrito foi de 8 milhões. E em relação ao número de habitantes em cada localidade, criou-se uma percentagem de alocação por localidade. Tal razão pela qual o financiamento já chegou à localidade e está sendo, está a beneficiar a população mais recôndita.
1: Está a criar alguma diferença lá?
2: Está a criar diferença. Está a criar diferença. Se nós estamos a falar que está a sair muita produção para a comercialização, então nós estamos a dizer aqui que estes projetos estão a criar muita...
1: Também são envolvidos na comercialização agrícola?
2: Sim, na comercialização agrícola.
1: Ora, voltando a projetos estruturantes, pode explicar melhor como é que surgiu isso e o que é que se pretende mesmo?
2: Como nós dissemos no princípio, que a operacionalização deste financiamento, deste fundo, está com o Ministério da Economia, o Ministério da Planificação e Desenvolvimento, e ao nível da província está com o Conselho Executivo Provincial e na Direção Provincial de Plano e Finanças, e temos ao nível dos distritos, através dos governos distritais e as autarquias, através dos conselhos autárquicos. Essa questão de projetos estruturantes, estamos a pensar que o FIDEL tem que ter uma marca. O Fundo de Desenvolvimento Económico Local tem que ter uma marca. Podemos dizer que, olha, já houve um financiamento na ordem de 30 mil meticais, por exemplo, para um pequeno produtor ou um pequeno comerciante. Ele vai avançar. Há de conseguir ter aquilo que é o seu rendimento, a sua loja. Mas há uma coisa que nós temos que deixar como marca. Por exemplo, vamos falar a apicultura no Lugela. Nós podemos ter o mel do Lugela produzido, bem estampado, mas com esta marca do Fundo de Desenvolvimento Económico Local. Um projeto, tem a Casa de Mel, e depois temos os pequenos produtores de mel, que também vão se beneficiar deste fundo, que vão descarregar na Casa do Mel. Então, o mel que sai de lá, com uma estampagem muito forte do distrito, falo de Lugela, pode ser do Grua e vários outros distritos, este mel vai ter a marca Fundo de Desenvolvimento Económico Local, que está sendo produzido. Através do Fundo de Desenvolvimento Económico Local, nós temos, por exemplo, uma pequena indústria de produção de mel. O outro ponto é uma indústria de processamento de farinha de milho. Se nós temos vários produtores, agricultores, que produzem tanto milho ao nível da nossa província, ao nível de um distrito, e o distrito cria uma indústria de processamento, empacotamento de farinha de milho, nós teremos ali, primeiro, tudo que está sendo produzido vai ser canalizado à indústria. Se eu sou o dono da indústria, eu tenho que produzir e, aliás, tenho que adquirir matéria-prima, que é o milho e outros produtos fortificantes da farinha de milho. Mas o milho é a matéria-prima. E este milho está sendo produzido por mutuários também do Fundo de Desenvolvimento Econômico Local. Produzem e já sabem onde vão entregar. Eu, como o dono da indústria, que também me beneficio do Fundo de Desenvolvimento Econômico, que me beneficiei do Fundo de Desenvolvimento Econômico Local, eu tenho que fazer a aquisição da matéria-prima através desses também outros mutuários que vão produzindo ao nível das localidades, das zonas. E aí nós criamos uma marca Fundo de Desenvolvimento, uma marca do distrito, mas através deste Fundo de Desenvolvimento Económico Local. É preciso que o Fundo de Desenvolvimento Económico Local deixe marcas. E estas marcas devem ser indústrias que vão continuar a produzir para sempre. Esta é que é a ideia de termos projetos estruturantes ao nível dos distritos.
1: Esta nova abordagem defendida pelo Governo Provincial da Zamésia não vai criar espaço à exclusão de alguns segmentos?
2: Espaço à exclusão de alguns segmentos não vai criar, tanto mais que vai criar uma cadeia de valor muito forte. Vai criar uma cadeia de valor muito forte. Ninguém quer produzir, por exemplo, vamos lá falar, uma indústria de processamento de tomate. Nós estamos a ver que vários nossos agricultores produzem tanto tomate, e o tomate precisa de refrigeração, precisa de muita coisa. Mas nós conseguimos notar que, mesmo ao nível da cidade de Climane, há muito tomate que vai sendo jogado fora porque já está estragado. Não tem um espaço de refrigeração. Se a gente vai criar, por exemplo, em Mujeba, um projeto estruturante de processamento do tomate. Mujeba é uma das zonas que produz mais tomate na nossa província. E nós podemos ter uma indústria de processamento de massa tomate, produção de massa tomate em Lugela e conservação do tomate em Lugela, nós estaríamos ali a salvaguardar aquilo que são as perdas que nós temos notado frequentemente ao nível dos nossos produtores.
1: Vamos fazer uma breve pausa. Seguramente há ouvintes que querem interagir com o senhor diretor. Vamos perguntar ao colega Gerson se de fato existem esses ouvintes.
3: Muito bem, Vamos passar à interação com os nossos ouvintes. Faço votos renovados de um bom dia. Sérgio Mamuto também é o nosso convidado. Recordamos que o ouvinte pode participar aqui no Café da Manhã e deixar as suas questões ou contribuições através do nosso terminal de chamadas pelo número 21 31 77 77 e pelo telemóvel 82 34 77. Domingos Neves já está em linha, fala-nos de Chimoio. Muito bom dia, é bem-vindo e já está a participar.
4: Viva, meu caro. Já se chama isso. Muito bom dia. Bom dia ao vasto auditório da nossa Rádio Pública, a rádio que conecta e projeta Moçambique. E quero mandar também um magumi para o meu caro Sérgio Mamuto, em Calimara. Bom dia, senhor diretor. E quero parabenizar esta iniciativa presidencial. O Presidente da República, Daniel Francisco Chapo, pensou nas comunidades moçambicanas, no progresso, no desenvolvimento das comunidades, em conceber esta iniciativa fidel. E está de parabéns, o Presidente. Senhor Diretor, em termos de questões, eu gostaria de saber... É o segundo ano de Fidel. Como é que estamos em termos de monitoria, de transparência? Eu me recordo muito bem, foi na Zambésia, acho que foi lá para Mucuba. Logo no princípio do Fidel tivemos aí o problema de transparência do chefe de posto. Espero que essa situação ficou controlada. E ao nível da província, como é que estamos em termos de transparência? Quando estamos a monitorar tanto a distribuição deste dinheiro. Mas não disse, Domingos Neves, da região planáltica dos Montes, Bingas, Chimanimani, Vumba e Cabeça de Velho. Gerson, aquele abraço, muito bom dia.
3: Muito bom dia e obrigado pela sua participação, Domingos Neves. Vamos fazendo um compasso de espera para outro ouvinte que já se encontra em linha. É o ouvinte Lázaro Mazuzzi. Muito bom dia, é bem-vindo e já está a participar.
5: Obrigadíssimo, bom dia. Bom dia ao nosso convidado, bom dia, Rádio Ouvinte. E eu, em pequenas palavras, queria perceber do nosso convidado, atendendo e considerando aquilo que estava atenciosamente escutando a sua explanação, dá a entender que a maior parte dos projetos estão mais direcionados à área da agricultura. Mas a questão é, tendo em conta que a agricultura é uma atividade de risco, para a expressão, e em caso de aparecer alguma intempérie ou algum desastre de ordem natural, que depois vai dizimando tudo aquilo que era investimento. Então, qual será o procedimento para que esse tal jovem volte a ser reerguido, ou porque ele terá que pagar mesmo assim e não tenha tido algum rendimento? E também para perceber que em algum momento está-se a perceber que a agricultura do moçambicano tem sido focalizada à parte de subsistência familiar. Então, o projeto não está direcionado, queria saber se estaria direcionado para a questão de financiar quem tenha necessidade de fazer agricultura de mecanizada, isso para poder ser mais sustentável e beneficiar a muitos que talvez não tenham possibilidade de produzir, porque alguma coisa, o que acontece é que produzimos para poder vender, então já não temos capacidade de produzir para podermos consumir em todo o ano. Muito obrigado, bom dia.
3: Muito obrigado e bom dia. Vamos ao encontro do ouvinte Sérgio Rafael, que fala de Vilanculos. É bem-vindo, já está a participar.
6: Muito obrigado, o jornalista. Também queria saudar o seu colega que está nos estúdios da província da Zambésia, da RN, o Sérgio Mamuto, e também saudar o convidado, o senhor diretor. A iniciativa também é agradecer o governo pela essa iniciativa, é muito bom. Então, o importante, queria saber junto do convidado, senhor diretor, existe aquele...

0: devient mesmo um valor ser ajudado aqueles jovens que precisam de valor para fazer os seus projetos, não é? Então, não escolher, as pessoas não devem ser escolhidas, quem que deve ter, quem que não pode ter. Então, deve haver transparência. Termino por aqui, muito bom dia.
1: Bom dia, Igor, obrigado. Celso Parruque está em linha. Muito bom dia e bem-vindo, já está a participar.
2: Bom dia, Gerson. Celso Parruque, em Xaxai, das mais de Vila Pop. Bom dia, Ernesto Chauque. Bom dia, nosso colega Kiliman e nosso convidado. Bom, o Fundo de Desenvolvimento Local, tal como disse, o nosso convidado é uma iniciativa de fato presidencial e visa naturalmente desenvolver as comunidades locais em função dos seus projetos que vão ser apresentados. A questão que eu coloco ao nosso convidado, gostaria de perceber qual o alinhamento que pode-se fazer deste programa, deste fundo, em relação aos outros anteriores que passaram. Sabemos que já houve fundos no Fundo Distrital, por exemplo, em outros mandatos, e agora já temos este FIDEL. Qual é o alinhamento que podemos estabelecer ou que relação podemos estabelecer? A outra questão, para terminar, tem que ver exatamente com o acompanhamento dos beneficiários. O que é que está projetado, digo eu, em relação ao acompanhamento? Muitas vezes os beneficiários levam os valores, depois começam a implementar os projetos e de alguma forma acabam se perdendo, porque pronto, não houve essa questão da capacitação, da contextualização, da indução, de como gerir esses fundos. Então, queria perceber do convidado o que estará está projetado para exatamente fazer esse acompanhamento para que não percamos de vista esses valores. Um abraço, Félix Parruque, Xaxai, das margens de Lisboa.
1: Muito obrigado pela sua participação, Félix Parruque. A indicação é que continuamos em Xaxai. Vamos ao encontro do ouvinte Mateus Langa. É bem-vindo, já está a participar.
3: Bom dia, Mateus Langa, cidade de Xaxai. Indo diretamente ao assunto, gostaria de saber, senhor diretor, o universo de pessoas beneficiárias deste Fundo de Desenvolvimento Local. E também gostaria de saber como é que são cauteladas a questão de burlas, porque a dado momento acompanhamos que alguns burladores ligavam para os mutuários a prometer uma entrada livre ou uma concessão livre de fundos. Mateus Langa, cidade de Xaxai.
1: Muito bom dia e obrigado. Passamos à leitura de mensagens que nos chegam através das nossas plataformas digitais, o Facebook. Vamos à mensagem do ouvinte Valdemiro Rou, que diz que gostaria de saber qual é a maior parte de projetos abrangidos e como é que está a ser feito o processo de seleção dos beneficiários. Temos a questão também do ouvinte António Mucale, que pergunta: será que as pessoas beneficiadas passam de uma formação com vista à boa aplicação do fundo? Estas são então as questões dos nossos ouvintes e internautas. Sérgio Mamuto.
4: Senhor diretor, voltamos então para esta última parte. Aqui na interação com os ouvintes, me parece que é um denominador quase comum: monitoria, acompanhamento, avaliação, transparência.
5: Muito obrigado mais uma vez e agradecer as questões colocadas aqui pelos nossos ouvintes. Para iniciar, vou começar com a última questão em relação qual é a maior parte dos projetos abrangidos. Nós queremos referenciar aqui que são os projetos ligados ao comércio, com cerca de 40%. Também falou-se aqui do universo de pessoas beneficiadas deste Fundo de Desenvolvimento Económico Local. Qual é o universo? Nós estamos a falar que em princípio nós foram financiados 3.735 projetos e também abrangiu cerca de 10.999 jovens. Isto é um ganho para a nossa província. Em relação aos burladores, nós também criamos aqui um mecanismo de denúncia e nós temos instrumentos próprios para, em casos de denúncia,

0: o Gabinete de Combate à Corrupção e os outros organismos para poderem ser levados à barra de tribunal as pessoas que criam essa questão de burla. E isto não acontece só no Fundo de Desenvolvimento Económico Local, assim como também promessas de emprego e várias outras coisas. O relacionamento de fundos com outros fundos financiados no passado, nós aqui queremos referenciar que no passado houve sim o FDD, que era o Fundo de Desenvolvimento Distrital, e primeiro nós acabamos criando uma conta bancária separada desse fundo para garantir mais transparência e se reparar, no passado os fundos de desenvolvimento económico distrital, ou, aliás, fundos de desenvolvimento distrital era dado via às vezes era levantamento de valores e o financiamento era mesmo direto, físico, mas agora nós avançamos com a elaboração de projetos, avaliação dos projetos, viabilidade do projeto, ver a sua viabilidade, e o financiamento é direto para a conta do mutuário. O mutuário tem um período de graça para projetos ligados à agricultura, quase 6 meses de graça, a projetos 3 meses de graça. E daí iniciamos o processo de reembolso.
1: Então, estamos praticamente no fim, pode avançar com esta questão de monitoria, transparência, acompanhamento.
0: Em relação à monitoria, mas alguma coisa que se dizia, se as pessoas tinham formação para, depois de serem aprovados seus projetos, tinham formação, sim, nós capacitamos todos os mutuários que se beneficiaram do Fundo de Desenvolvimento Económico Local, de como gerir o seu negócio, como fazer a sua contabilização, fazer a contabilização das suas empresas, das suas micro e pequenas empresas. Isso nós avançamos e todos foram formados através do FPLAC e outros organismos. Em relação à monitoria, na verdade nós temos uma equipe provincial que avança com as monitorias ao nível dos distritos. O que nós fizemos, tudo aquilo que é desconfiado, tudo aquilo que é denúncia, se prova que houve denúncia, aliás, que a denúncia é real, que há atos ilícitos passíveis à corrupção, nós estamos a retirar este projeto da linha, porque há muita gente que submeteram projetos, alguns são viáveis, mas pela exiguidade do fundo tiveram que ficar para trás. Mas, e quando há esta situação, nós retiramos, segue o que está na lista a seguir como que aguarda o financiamento. Então, há monitoria da província, do nível central para a província, da província ao distrito, do distrito às localidades. Há monitoria muito forte, que as equipes já formadas, porque as equipes já foram formadas e têm instrumentos para avançar com esse processo de monitoria. E está-se a fazer esta monitoria.
1: Hoje, analisamos os desafios e perspectivas do Fundo de Desenvolvimento Económico Local na província da Zambésia. O nosso convidado foi o diretor provincial do Plano e Finanças na Zambésia, Leo Said, com a moderação de Sérgio Mamudo e assistência técnica de Citoi Teixeira e Eliseu Salaquini. Até a próxima.
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5: 8 horas em todo o território nacional.

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1: O presidente da República, Daniel Chap, participa hoje na cidade sul-africana de Durban, na 46ª Cimeira dos Chefes de Estado e de Governo da SADC. Os líderes da região vão reforçar, portanto, vão focar as atenções na aceleração da industrialização regional, no desenvolvimento de infraestruturas, na transição energética e na transformação agrícola e de minerais críticos. Correspondente Eduardo Figurão.
2: A ministra dos Negócios Estrangeiros e Cooperação, Maria Manuela Lucas, sublinhou ainda que haverá espaço para um balanço sobre o funcionamento do Centro Operativo Regional de Emergência, sediado em Nampula, bem como sobre a operacionalização do Fundo de Desenvolvimento da SADC.
3: Então, este fundo está aí, nós já estamos a trabalhar para ratificar, então é preciso que 11 Estados-membros ratifiquem para entrar em vigor.
2: E como os ataques xenófobos ganharam destaque nos últimos tempos, espera-se que o presidente sul-africano Cyril Ramaphosa apresente um ponto de situação aos homólogos e apela a uma contribuição conjunta para uma migração ordeira. Eduardo Figurão, em Durban.
1: E o secretário-executivo da SADC diz estar encorajado pelo progresso contínuo na resolução da situação de segurança em Cabo Delgado. Elias Magouce elogiou também o lançamento do Diálogo Nacional Inclusivo em Moçambique, que visa o reforço da coesão nacional. Magouce falava ontem em Durban, na abertura da reunião da Troika do órgão da SADC de cooperação nas áreas de política, defesa e segurança.
2: Em Moçambique, o lançamento de um diálogo nacional inclusivo após as eleições de 2024 marcou um passo importante para o reforço da coesão nacional, da participação democrática e do consenso político. Estamos igualmente encorajados pelo progresso contínuo da resolução da situação de segurança em Cabo Delgado através de uma combinação de medidas de segurança, iniciativas de desenvolvimento e cooperação regional.
1: Secretário-executivo da SADC, encorajado pelo progresso contínuo na resolução da situação de segurança em Cabo Delgado. Entretanto, em Cabo Delgado, o governo distrital de Mecufi continua sem orçamento para reconstruir infraestruturas públicas destruídas pelo ciclone Chido, que assolou a província em 2024, reporta Cadre Buana.
4: O administrador distrital, Fernando Neves, que manifestou a preocupação ao governo da província, disse que quase todos os serviços de Estado continuam a funcionar em tendas e lugares improvisados, sem oferecer comodidade para os funcionários, bem como aos cidadãos. O administrador distrital de Mecufi pede, por outro lado, a ADIN para que inclua a recuperação das infraestruturas do Estado no projeto Mosque Community, lançado na semana passada em Pemba pelo presidente da República, Daniel Chap. Cadre Bana, em Pemba.
1: A primeira-ministra, Benvinda Levi, dirige hoje em Maputo a cerimónia oficial de abertura da 48ª Conferência Anual e Assembleia Geral da Organização das Associações de Seguros da África Oriental e Austral. O evento decorre sob o lema Construindo Resiliência através de Mercados Sustentáveis e Inclusivos. A conferência reúne representantes do setor de seguros da África Oriental e Austral para debater matérias relacionadas com a sustentabilidade, inclusão financeira, resiliência climática, inovação tecnológica, inteligência artificial e gestão de riscos emergentes. Autoridades da província de Maputo destacam uma equipa técnica para apurar as causas da morte de uma pessoa e um total de 67 cabeças de gado nos distritos de Marraquene e Manhissa. Os casos foram registados semana passada nos postos administrativos de Machupo, em Marraquene, e Ilha Jusina, no distrito da Manhissa. Fernando Sidu.
5: As autoridades locais suspeitam o frio intenso que se fez sentir durante 3 dias consecutivos da semana passada como prováveis causas da morte destes animais. Por desconhecimento das causas destas mortes, os animais estão a ser incinerados enquanto aguarda-se pelos resultados das amostras que vão sendo recolhidas para as análises laboratoriais. Sobre o assunto, o diretor provincial da Agricultura e Pescas de Maputo, Paulo Coça, prometeu-se pronunciar depois dos resultados dos técnicos do setor enviados para investigarem o problema. Fernando Sidumo, Rádio Moçambique, Matola.
1: A circulação de caminhões de grande tonelagem está a agravar a degradação da estrada Xungwene-Chibuto em Gaza. São caminhões que transportam minérios das areias pesadas de Chibuto para a doca de Xungwene, Teodemir Nhantumbo.
6: A propósito, o secretário de Estado em Gaza diz que inicialmente estava projetada a construção de uma estrada alternativa numa extensão de cerca de 60 km exclusivamente para o escoamento de minérios de Shibut até a doca de Shumwerim. O governante anotou que, não tendo sido concretizado este projeto, é crucial que a mineradora de Sheng comparecipe na reabilitação da estrada Shumwerim-Shibut, que apresenta crateras em toda a sua extensão.
7: Há de haver um momento que vamos sentar com a empresa para ver quais são os termos de utilização daquela estrada, porque a continuar como está, não vai levar muito tempo para a estrada estar completamente degradada.
6: O secretário do Estado em Gaza, Jaime Neto, admitindo a possibilidade de convidar a mineradora de Sheng para comparticipar na reabilitação e manutenção da estrada Shongwen-Shibutu. Tilo Birkentu, em Xai-Xai.
1: No estrangeiro, o presidente do Conselho Soberano do Sudão e líder das Forças Armadas do país, Abdel Fattah al-Burhan, reuniu-se em Khartoum com uma delegação do Conselho de Paz de Segurança da União Africana. O chefe da delegação da União Africana descreveu o encontro como frutífero e destacou que permitiu abordar vários assuntos relacionados com a paz, segurança e estabilidade no Sudão. Ouvinte, apresentamos as notícias das 8, as próximas às 9 horas.

0: O ponto final desta edição do Jornal da Manhã, dissemos que o Presidente da República, Daniel Chapo, participou hoje na 46ª Cimeira de Chefes de Estado e de Governo da SADC, aqui decorre na cidade sul-africana de Durban. Começam a chegar hoje à cidade de Chimoio os delegados à 11ª Conferência Nacional de Quadros do Partido Frelimo, um evento que arranca nesta sexta-feira. No Café da Manhã falamos do Fundo de Desenvolvimento Económico Local na Zambésia, desafios e perspectivas. Nosso convidado foi o Diretor Provincial de Plano e Finanças, Leo Saide. A moderação foi do jornalista Sérgio Monte. Em nome de uma vasta equipa que tornou possível esta transmissão, despedem-se Sidónio Pires, que esteve na sonorização, Gerson Jamisse nas notícias, Ernesto Chouk na edição e apresentação. Obrigado pela preferência, bom dia e até amanhã.
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2: Agora apresentadas por Jacinta Nhamitambo. Muito bom dia.
3: Bom dia, Gerson Alexandre. Bom dia, ouvinte. Duas pessoas morreram e outras 10 estão desaparecidas na sequência do naufrágio ocorrido ontem no distrito de Pebane, na Zambésia. O administrador de Pebane, Kassim Jamal, diz que o naufrágio ocorreu na ilha de Chocho, na localidade de Alto Maganha. O detalhe por Ernesto Missage.
4: A embarcação transportava 14 passageiros, incluindo marinheiros. Até o momento foram resgatadas duas pessoas com vida e ainda continuam as buscas para o resgate de outros 10 passageiros desaparecidos.
5: Estavam a bordo 14 pessoas, dentre elas 9 da mesma família, iam naquela atividade de recolheção de produtos do mar na ilha de Chocho. Isto foi na zona de Kwasiane, no posto administrativo de Mulela, na localidade de Alto Maganha. Até agora, ontem, pelo menos conseguimos encontrar uma pessoa com vida, já do outro lado da ilha, e já está praticamente salva. E a segunda pessoa foi encontrada ainda nesta manhã, também com vida. Uma senhora, o resto das pessoas ainda não foram encontradas. Ocorre neste momento buscas para a localização dessas pessoas.
4: Cássimo Jamal, administrador de Pebane, e a confirmação do naufrágio ocorrido na ilha de Chocho, na localidade de Alto Maganha. A partir de Quelimane, Ernesta Missage.
3: O presidente da República, Daniel Chapo, participa hoje na cidade sul-africana de Durban, na 46ª Cimeira de Chefes de Estado e de Governo da Comunidade para o Desenvolvimento da África Austral. No encontro, os líderes da SADC vão centrar-se na aceleração da industrialização regional, no desenvolvimento de infraestruturas, na transição energética e na transformação agrícola e de minerais críticos. Correspondente Eduardo Figurão.
6: A ministra dos Negócios Estrangeiros e Cooperação, Maria Manuela Lucas, sublinhou ainda que haverá espaço para um balanço sobre o funcionamento do Centro Operativo Regional de Emergência, sediado em Nampula, bem como sobre a operacionalização do Fundo de Desenvolvimento da SADC.
7: Nós já estamos a trabalhar para ratificar, então é preciso que 11 Estados-membros ratifiquem para entrar em vigor.
6: O presidente sul-africano Cyril Ramaphosa apresenta um ponto de situação aos homólogos e apela a uma contribuição conjunta para uma migração ordeira. Eduardo Figurão, em Durban.
3: Cerca de 4 mil crianças necessitadas de 2 distritos da província do Niassa vão beneficiar este ano do programa Subsídio de Criança. Esse Natassane desenvolve a notícia.
8: Trata-se de crianças identificadas nos distritos de Marupa e Mauá, no Niassa, que vão receber mensalmente 540 meticais. O programa Subsídio de Criança a ser implementado pelo Instituto Nacional de Ação Social, Delegação de Marupa, em parceria com a Unicef, visa aliviar o sofrimento das famílias que cuidam de menores com esses problemas. O delegado do INAS em Marupa, Moisés Razão, diz que o desafio da sua instituição é de expandir o programa Subsídio de Criança para outros distritos sob sua jurisdição, nomeadamente Mikula, Majuni e Nipepe. Sinatasani Lixinga.
3: O Instituto Nacional de Meteorologia debate de hoje até amanhã em Marraquene, província de Maputo, no 6º Conselho Consultivo, o desempenho da instituição com os olhos postos na transformação digital. A cerimônia de abertura do evento será dirigida pelo Ministro das Comunicações e Transformação Digital, Américo Muxanga. Stélio Manissa.
9: Nos dois dias estarão em cima da mesa temas relacionados com a modernização de sistemas de informação, visando garantir melhores serviços meteorológicos e climáticos orientados às necessidades da sociedade e do setor produtivo. O encontro, que juntará técnicos do INAM de todo o país, vai ainda discutir aspectos ligados à inovação dos serviços prestados pela instituição, tendo em conta a realidade moçambicana. Eu sou Stélio Manissa, a partir de Marraquene. Bom dia.
3: Bom dia. Na atualidade internacional, a Tanzânia acionou canais diplomáticos para esclarecer as acusações de que cidadãos tanzanianos teriam sido enviados à Zâmbia como mercenários para interferir nas eleições gerais da última quinta-feira. As acusações foram feitas pelo candidato presidencial do Partido de Restauração Nacional para a Unidade e o Progresso. Monteiro Bonifácio desenvolve a notícia.
10: As declarações de Brian Mundubile, candidato à presidência pelo Partido de Restauração Nacional para a Unidade e o Progresso na Zâmbia, foram postas a circular nas redes sociais, onde alega ter existido um plano para utilizar o que descreveu como táticas tanzanianas para influenciar os resultados das eleições. Brian Mundubile pediu ainda que os tanzanianos supostamente envolvidos em atividades relacionadas às eleições na Zâmbia deixassem o país e retornassem à procedência. O porta-voz do governo da Tanzânia, Gerson Nsigwa, declarou que a Tanzânia está preocupada com estas alegações e instruiu o seu embaixador na Zâmbia a buscar esclarecimentos por meio de canais diplomáticos oficiais. De Dar es Salaam, Monteiro Bonifácio.
3: Para fechar o tempo, a cidade de Tete poderá registrar hoje 32 graus centígrados de temperatura máxima. Para Quelimane, prevê-se 28 graus. Beira e Pemba, 27. Inhambane, Maputo, Nampula e Vilanculo, 26. Por último, Chimoio, Lixinga e Xaxai, com 24 graus centígrados de temperatura máxima. Foram as notícias das 9. Escuta as próximas quando for 10 horas.
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9 horas e 58 minutos. Bom dia, estimados ouvintes, sejam todos bem-vindos a mais uma emissão da Rádio Moçambique, emissão provincial de Gaza. É com enorme satisfação que estamos juntos para começar mais uma jornada de informação, entretenimento e boa companhia nesta segunda-feira, 17 de agosto de 2026, onde quer que esteja, em casa, no trabalho ou na estrada, ou simplesmente a desfrutar deste momento, e queremos agradecer pela sua companhia. Quando forem pontualmente 10 horas, teremos as notícias em cadeia nacional, cadeia com antena nacional, e 10 horas e 10 minutos o programa Unangala cai em repetição, 11 horas noticiário em cadeia com antena nacional, 11 e 10 noticiário provincial, programa de crianças 11 e 15, 12 horas o Jornal de Gaza, atualidade da província de Gaza, 12 horas e 30 minutos Jornal da Tarde em cadeia com antena nacional da Rádio Moçambique. Anúncios e música nossa, quando forem pontualmente 13 horas, 13h30, revista desportiva, 13h55 será o término desta emissão. Receba os cumprimentos de Nicolau Mucavel, Frederico Mabunda. Bom dia!

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1: Acerte o seu relógio, caro ouvinte, porque Moçambique são neste momento 10 horas. Passamos a transmitir o noticiário em cadeia com Antena Nacional. Boa escuta.
2: Amigo ouvinte, acompanhe as notícias a esta hora, apresentadas por Ivan Obedias. Muito bom dia.
3: Albertina Zandamela e ouvinte, muito bom dia. Morreu na madrugada de hoje o artista gráfico e desenhador Justino Cardoso, no Hospital Central de Nampula, vítima de doença. Michael César.
4: Justino Cardoso encontrava-se internado há alguns meses com um quadro crítico de anemia aguda. Nascido em 1960 no distrito de Herata, em Nampula, Justino Cardoso foi pioneiro da banda desenhada na região norte do país. Justino Cardoso publicou mais de uma dezena de livros de banda desenhada, retratando o cotidiano nas diversas esferas da sociedade moçambicana e além fronteiras, com destaque para obras Os Macuas de Moçambique, Lenda Maconde, Gebuza, Desenvolver Moçambique e Moçambique pelos Caminhos de Mundlani. Michael César, em Nampula.
3: E o Presidente da República manifesta consternação pela morte do artista gráfico Justino António Cardoso na madrugada de hoje em Nampula, vítima de doença. A mensagem de condolências de Daniel Chapo destaca o percurso e a dimensão internacional de Justino Cardoso, bem como o seu contributo para as artes, a cultura e a valorização da identidade moçambicana através de uma obra que ultrapassou as fronteiras do país e foi apresentada em diferentes palcos internacionais, incluindo na Coreia do Norte, Finlândia e Suíça. O chefe de Estado recorda Justino Cardoso como um criador e contador de histórias através da imagem, cuja obra abordou temas ligados à história, cultura, realidade e à realidade social de Moçambique. Para além da sua produção artística, o Presidente da República realça o papel de formador e inspirador de jovens, contribuindo para o desenvolvimento das artes gráficas, do design e da comunicação, particularmente na província de Nampula. A mensagem presidencial considera que Justino Cardoso deixa um legado de criatividade, dedicação e amor às artes, reconhecido dentro e fora do país, tendo sido distinguido com o título de Doutor Honoris Causa pela Universidade Lúrio, em Nampula, entre outras distinções, pelo seu contributo às artes e à cultura. Duas pessoas morreram e 10 estão desaparecidas na sequência do naufrágio ocorrido ontem no distrito de Peban, zona costeira da Zambézia. O administrador de Peban, Cássimo Jamal, diz que o naufrágio ocorreu na ilha de Chosto, na localidade de Alto Maganha. Ernesto Amissage.
5: A embarcação transportava 14 passageiros, incluindo marinheiros. Até o momento, foram resgatadas 2 pessoas com vida e ainda continuam as buscas para o resgate de outros 10 passageiros desaparecidos.
6: Estavam a bordo 14 pessoas, dentre elas 9 da mesma família, iam naquela atividade de recolheção de produtos do mar na ilha de Chocho. Isto foi na zona de Quaciane, no posto administrativo de Mulela, na localidade de Alto Maganha. Até agora, ontem, pelo menos conseguimos encontrar uma pessoa com vida, já do outro lado da ilha, e já está praticamente salva. E a segunda pessoa foi encontrada ainda nesta manhã, também com vida. Uma senhora, o resto das pessoas ainda não foram encontradas. Ocorre neste momento buscas para localização dessas pessoas.
5: Cássimo Jamal, administrador de Pibani, e a confirmação do naufrágio ocorrido na ilha de Chocho, na localidade de Alto Maganha. A partir de Quelimane, Ernesto Amissage.
3: Cerca de 4 mil crianças necessitadas vão beneficiar ainda este ano do programa Subsídio da Criança na província do Niassa. São crianças dos 0 aos 2 anos de idade de 2 distritos da província. Assinata Hassan.
7: Trata-se de crianças identificadas nos distritos de Marupa e Mauá, no Niassa, que vão receber mensalmente 540 meticais. O programa Subsídio de Criança a ser implementado pelo Instituto Nacional de Ação Social, delegação de Marupa em parceria com a Unicef, visa aliviar o sofrimento das famílias que cuidam de menores com esses problemas. O delegado do INAS em Marupa, Moisés Razão, diz que o desafio da sua instituição é de expandir o programa Subsídio de Criança para outros distritos sob sua jurisdição, nomeadamente Mikula, Majuni e Nipepe. Sinatasani Lixinga.
3: O Instituto Nacional de Meteorologia debate de hoje até amanhã em Marraquém, província de Maputo, o desempenho da instituição com os olhos postos na transformação digital. Este é um dos temas do 6º Conselho Consultivo do INAM, cuja cerimónia de abertura será dirigida pelo Ministro das Comunicações e Transformação Digital, Américo Muxanga. Jornalista Stélio Manissa.
8: Nos dois dias estarão em cima da mesa temas relacionados com a modernização de sistemas de informação, visando garantir melhores serviços meteorológicos e climáticos orientados às necessidades da sociedade e do setor produtivo. O encontro, que juntará técnicos do INAM de todo o país, vai ainda discutir aspectos ligados à inovação dos serviços prestados pela instituição, tendo em conta a realidade moçambicana. Eu sou Stélio Manhessa, a partir de Marraquém. Bom dia.
3: Atualidade internacional, a Tanzânia acionou canais diplomáticos para esclarecer as acusações de que cidadãos tanzanianos teriam sido enviados à Zâmbia como mercenários para interferir nas eleições gerais da quinta-feira vinda. São acusações feitas pelo candidato presidencial do Partido da Restauração Nacional para a Unidade e o Progresso. Foram as notícias a esta hora, as próximas às 11. Bom dia.
1: Sete horas e seis minutos, conferimos desta feita as notícias em cadeia com a Antena Nacional da Rádio Moçambique. E logo a seguir vamos espreitar o programa Nangala Kaya, a maior parada de música do emissor provincial de Gaza. É segunda-feira, um novo dia, uma nova semana e novas oportunidades. Por isso, boa segunda-feira para si, onde quer que esteja. O dia está apenas a começar e a semana também. Então fique conosco. A sua companhia é importante e que torna esta emissão ainda mais especial. Ótima segunda-feira. Vamos agora conferir o programa Nangala Kaya. Boa escuta.
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Saudações, estimado ouvinte, saudações, Gaza, seja bem-vindo a mais uma edição do Nangalacaia 2026, o espaço onde a música e a criatividade da nossa terra se encontram. No programa anterior, e por sinal, o primeiro de ano, apresentamos as primeiras canções concorrentes desta grande edição. Hoje continuamos a nossa viagem musical com a apresentação das canções restantes, completando assim as 44 concorrentes do Nangalacaia 2026. Na sua companhia estão Jaime Vanessa na produção, Francisco Nelson na apresentação, Carlos Matzi na coordenação e Joaquim Zungué na sonorização e montagem. Fique em sintonia e até já com mais novidades. No seu receptor, o Nangalacaia 2026. Antes de iniciarmos com o desfile das canções, temos esta boa nova. A partir desta edição, já pode votar na sua canção favorita. Por isso, fique atento aos artistas, aos títulos das canções e, sobretudo, aos respectivos códigos de votação. A sua participação será fundamental nesta caminhada rumo à grande final. Abrimos o primeiro bloco desta edição com estas propostas musicais. Tones e Sanga Sanga, com o tema Mazunga. O código é UK04.

A seguir vamos com Bellman, ele que está com a canção Hey Siwa, com código UK26.

No ar, o Nangalacaia 2026. A nossa viagem musical continua. Seguimos agora com o concorrente B1. Aqueceu demais e leva o código UK29.

0: A seguir, Joaquim Celso, com tema Quero Ser Eu, e leva o código CAPA 31.
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0: Continuamos e desta vez para chamar aqui Dona Marta com o tema Nifungile. O Kepa 35 é o código da canção.
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O Nangalakaia 2026. E chegamos ao último bloco da apresentação das restantes canções concorrentes. Ester, Wamuzove, Katango é o tema da canção com código UK39.

Respeitamos a apresentação das canções concorrentes do Nangalacaia 2026. Depois de conhecermos as primeiras canções no programa anterior e as restantes nesta edição, temos agora todas as canções concorrentes oficialmente apresentadas. E atenção, a partir de hoje, a votação está aberta. Já pode escolher a sua canção favorita e votar através do código correspondente. A sua participação é fundamental para o sucesso do concurso.

0: há certos relógios são 11 horas em todo o território nacional.
1: Ora, apresentadas por Ivana Bedias. Mais uma vez, muito bom dia.
2: Mais uma vez, bom dia. Morreu na madrugada de hoje o artista gráfico e desenhador Justino Cardoso, no Hospital Central de Nampula, vítima de doença. Michael César.
3: Justino Cardoso encontrava-se internado há alguns meses com um quadro crítico de anemia aguda. Nascido em 1960 no distrito de Herat, em Nampula, Justino Cardoso foi pioneiro da banda desenhada na região norte do país. Justino Cardoso publicou mais de uma dezena de livros de banda desenhada, retratando o cotidiano nas diversas esferas da sociedade moçambicana e além fronteiras, com destaque para obras Os Macuas de Moçambique, Lenda Maconde, Gebuza, Desenvolver Moçambique e Moçambique pelos Caminhos de Mondlane. Michael César, em Nampula.
2: E o Presidente da República manifesta consternação pela morte do artista gráfico Justino António Cardoso na madrugada de hoje em Nampula, vítima de doença. Em mensagem de condolências, Daniel Chap destaca o percurso e a dimensão internacional de Justino Cardoso, bem como o seu contributo para as artes, a cultura e a valorização da identidade moçambicana, através de uma obra que ultrapassou as fronteiras do país e foi apresentada em diferentes palcos internacionais, incluindo na Coreia do Norte, Finlândia e Suíça. O chefe de Estado recorda Justino Cardoso como um criador e contador de histórias através da imagem, cuja obra abordou temas ligados à história, cultura e realidade social de Moçambique. Para além da sua produção artística, o Presidente da República realça o papel de formador e inspirador de jovens, contribuindo para o desenvolvimento das artes gráficas, do design e da comunicação, particularmente na província de Nampula. A mensagem presidencial considera que Justino Cardoso deixa um legado de criatividade, dedicação e amor às artes, reconhecido dentro e fora do país, tendo sido distinguido com o título de Doutor Honoris Causa pela Universidade Lúrio, em Nampula, entre outras distinções, pelo seu contributo às artes e à cultura. Duas pessoas morreram e 10 estão desaparecidas na sequência do naufrágio ocorrido ontem no distrito de Pebane, na Zambézia. O administrador de Pebane, Cássimo Jamal, diz que um naufrágio ocorreu na ilha de Chocho, na localidade de Alto Maganha. Ernesto Missas.
4: A embarcação transportava 14 passageiros, incluindo marinheiros. Até o momento foram resgatadas 2 pessoas com vida e ainda continuam as buscas para o resgate de outros 10 passageiros desaparecidos.
5: Estavam a bordo 14 pessoas, dentre elas 9 da mesma família, iam naquela atividade de recolheção de produtos do mar na ilha de Chocho. Isto foi na zona de Kwasiane, no posto administrativo de Mulela, na localidade de Alto Maganha. Até agora, ontem, pelo menos conseguimos encontrar uma pessoa com vida, já do outro lado da ilha, e já está praticamente salva. E a segunda pessoa foi encontrada ainda nesta manhã, também com vida. Uma senhora, o resto das pessoas ainda não foram encontradas. Ocorre neste momento buscas para localização dessas pessoas.
4: Cássimo Jamal, administrador de Pebane, e a confirmação do naufrágio ocorrido na ilha de Chocho, na localidade de Alto Maganha. A partir de Quelimane, Ernesto Missage.
2: Da Zambézia para Tete, onde casos de diarreia tendem a reduzir na província. Ana Avenila.
6: Este ano, nas unidades sanitárias desta província, foram diagnosticados cerca de 35 mil casos e 4 óbitos. A cifra representa uma redução de 20% comparando com o igual período do ano passado, onde o setor de saúde registrou 43.725 casos. O responsável provincial de Vigilância Epidemiológica na Direção Provincial de Saúde em Tete, Américo Xavier, disse que decorrem ações junto das comunidades locais para combater esta doença. Da cidade de Tete, Ana Avenila.
2: Ainda na zona centro, mais de 10 mil famílias camponesas afetadas por inundações no distrito de Dondo, em Sofala, recebem apoio alimentar do governo. Benícia Faiano.
7: A ajuda inclui insumos agrícolas para a recuperação das áreas de cultivo devastadas pelas intempéries. O plano de executivo prevê que, enquanto as famílias em causa beneficiam de víveres, possam produzir alimentos para não dependerem de apoios. Segundo o administrador do Dondo, Adamo Sumani, o impacto das inundações no distrito foi maior e uma das prioridades é garantir a segurança alimentar. Da cidade da Beira, Benícia Faiani.
2: Atualidade internacional, o atual surto de ébola na República Democrática do Congo já é o segundo mais mortífero da história, com 2.325 óbitos confirmados. Segundo as autoridades congolesas, com um total de 4.945 casos confirmados, o surto supera tanto em infecções como em mortes, o que atingiu, dizia também, o leste do país entre 2018 e 2020, causando 2.299 mortos e 3.481 casos. O surto continua, no entanto, longe do mais mortífero já registado entre 2014 e 2016, que provocou 11 mil mortos e 28 mil infecções na África Ocidental. Até o momento, 6 das 26 províncias de Congo foram afetadas pelo vírus da ébola. Ouvinte, acabamos de apresentar o noticiário das 11. Acompanhe o próximo às 12 horas e 30 minutos no Jornal da Tarde.
0: Nacional. 11 horas e 6 minutos, conferimos assim as notícias em cadeia com a Antena Nacional. Agora vamos espreitar a nossa montra sonora e não se esqueça, quando forem pontualmente 11 horas e 10 minutos, teremos as notícias produzidas e inseridas pelo emissor provincial de Gaza. Fique conosco porque a informação continua e também teremos muitas propostas. O programa de criança, porque os petizes, palmo e meio aqui, tem o espaço. 11 horas e 6 minutos, esperamos a nossa montra sonora. Boa segunda-feira e bom dia.
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Bom dia. As notícias apresentadas por Nicolau Mucabel. O presidente do município da cidade de Xeixai, Ousmane Adame, apela aos munícipes para tomar as devidas precauções ao fazer as estradas condicionadas pela chuva intensa que caiu semana passada. Ousmane Adame diz que os automobilistas devem estar atentos devido às crateras abertas nas ruas por conta das águas da chuva para evitar danificar as suas viaturas. Adame explica que o município está no terreno a controlar a situação numa altura em que as estradas da zona baixa Uenela, o do Hospital Provincial de Xeixai, estão com os pontos críticos normalizados para a circulação de viaturas depois das crateras abertas por conta da chuva. Circulação de caminhões de grande tonelagem da mineradora Dicheng agrava a degradação da estrada Xonguen-Xibuto em Gaza. São caminhões que transportam minérios de áreas pesadas de Xibuto para a doga de Xonguen. A propósito, o secretário de Estado em Gaza admite a possibilidade de convidar a imprensa Dicheng, que explora os minérios de Xibuto, a participar na reabilitação e manutenção desta via de acesso para suportar os grandes volumes de carga que por ali transitam. Jaime Neto diz que inicialmente estava projetada a construção de uma estrada alternativa numa extensão de cerca de 60 km, dedicada para o escoamento de minérios de Xibuto até a doga na praia de Xongweni. O governo do distrito de Mabalane, em Gaza, reabilitou este ano 23 fontes de abastecimento de água potável em diferentes comunidades, como sendo uma das medidas de antecipação do fenômeno climático El Niño. O distrito de Mabalane faz parte das regiões que poderão ser assoladas na próxima época chuvosa pela seca severa como consequência da ocorrência do El Niño, segundo as previsões do Instituto Nacional de Meteorologia. O diretor do Serviço Distrital de Planeamento e Infraestrutura de Mabalane, Rafael Daba, explica que com as fontes de abastecimento de água potável operacionais e reservatórios cheios, será possível minimizar os efeitos deste fenômeno climático que poderá afetar a população e o gado. Rafael Daba indica que a chuva que caiu semana finda foi benéfica para que os reservatórios escavados e cursos periódicos de água pudessem encaixar quantidade significativa deste líquido suficiente para o uso até o próximo ano. O Partido Frelimo em Gaza espera que a 11ª Reunião Nacional de Quadros, que inicia a próxima sexta-feira na cidade de Chimoio, em Manica, traga contribuições que vão fortalecer as ações de desenvolvimento do país. A afirmação é do primeiro secretário do Comitê Provincial da Frelimo em Gaza, para quem a Reunião Nacional de Quadros é uma oportunidade para a troca de experiências entre os membros e militantes do partido de todas as províncias, para que esta formação política continue a dirigir os destinos do país. Almédia Guilhume disse em entrevista à Rádio Moçambique que o partido Frelimo em Gaza leva para a Reunião Nacional de Quadros assuntos relacionados com a transformação da riqueza da província em ações de desenvolvimento do país. Para esta reunião, que arranca a próxima sexta-feira, o Partido Frelimo em Gaza leva 120 delegados que deixam a cidade de Xeixai esta terça-feira. Notícias sobre o desporto. O Clube de Gaza protagonizou a principal surpresa da 7ª jornada do Campeonato Provincial de Futebol de Gaza ao golear o então líder Clube de Belém por 5-2. A vitória permite ao Clube de Gaza reduzir a distância para a liderança e reforçar a candidatura aos lugares cimeiros da competição. O treinador da equipa, Erasmo Cabral, diz que a sua equipa tem a ambição para continuar a surpreender e fazer história no campeonato. Apesar do desaire, o técnico adjunto do Belém, Alfredo Bila, reconhece a superioridade do adversário, mas promete uma rápida reação para impedir que os concorrentes diretos se aproximem na tabela. Nesta jornada, o Ferro Verde Gaza foi ao terreno do Clube de Xibuto vencer por 2-1, interrompendo o período sem vitórias. O tempo. A cidade de Tete poderá ser hoje a mais quente do país, com 32 graus centígrados, seguido por Quelimane com 28, Beira e Pemba 27, Inhambane, Maputo, Nampula, Vilanculo 26. Finalmente, as cidades de Chimoio, Lixinga e Xeixai poderão registrar as temperaturas mais baixas, com 24 graus Celsius. Apresentamos as notícias. Próximo serviço noticioso, às 12 horas, inserido no Jornal de Gaza.

Acabamos de conferir as notícias provinciais. 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Hoje são 17 dias do mês de agosto. Depois das notícias, seguimos com a nossa programação. E agora é tempo de abrir espaço para os nossos meninos de palmo e meio desfilarem a sua classe, criatividade e talento, porque a Rádio Moçambique tem espaço para todos nós. São 11 horas e 16 minutos. Vamos agora ao programa da criança. Os nossos petizes vão falar dos preparativos para os testes. É a semana de teste. É preciso que os nossos petizes, as nossas crianças estejam preparados para enfrentar a este momento pedagógico que acontece esta semana.

0: amiguinho, bem-vindo a mais uma edição do programa A Voz da Pequenada.
1: No ar, o programa feito de criança para criança.
0: O programa que te proporciona muita animação, diversão e muito aprendizado.
1: Pois é, amiguinho, a cada edição do nosso programa mostramos como pequenas conversas podem mudar o mundo.
0: E hoje não será diferente, pois exploraremos nosso belo Moçambique na rubrica Conhecer Moçambique, conversaremos com os nossos amiguinhos na rubrica Conversa da Semana, degustaremos de novos pratos na rubrica Culinária e mexeremos nosso esqueleto ao som de uma música.
1: Amiguinho, a dupla Felizmina Mouman e Edvânia Manjade estão na apresentação deste lindo programa. Manvinar Macovelo na produção, Manuel Dungulam nos cuidados técnicos e na sonorização, com a coordenação e realização da Didia Miranda Mabunda.
0: Para iniciar a nossa maratona com muita disposição e muita animação, vamos acompanhar uma música. Mas antes, saiba que a nossa conversa tem a ver com as provas que se avizinham.
1: Vamos convidar a nossa amiguinha Kiki e a sua turma com o tema Bala Bala.

0: dia, amiguinho! Para ti que só agora acabaste de ligar o rádio, este é o programa A Voz da Pequenada, a ser transmitido dos estúdios da Rádio Moçambique, emissor provincial de Gaza.
1: Hoje estamos a falar sobre os preparativos para os testes.
0: Amiguinho, estás a se preparar para os testes? Sim, tu aí em casa.
1: E tu, Felizmina?
0: Estou a me preparar muito bem.
1: Qual é o segredo?
0: Revendo a matéria já estudada para poder ter boas notas.
1: Como é que fazemos isso?
0: Lendo os apontamentos que a professora já deu, resolvendo exercícios que já haviam nos dado. E tu, Edvânia, o que tens feito?
1: O mesmo. Eu fico a rever todos os apontamentos que a professora deu, faço resoluções que a professora deu e tento exercitar com os TPCs antigos.
0: Agora vamos conversar com os nossos amiguinhos aqui no estúdio.

0: à rubrica Conversa da Semana. E hoje conversaremos com os nossos amiguinhos sobre o tema preparativos para os testes. Para começar, é de saudar o meu amiguinho. Olá, Dino.
1: Olá.
0: Como estás?
1: Estou bem.
0: Como foi a tua semana?
1: A minha semana foi boa.
0: O que fizeste de especial?
1: Brinquei, ajudei a minha mãe nos deveres de casa, vi televisão. Estudei.
0: Viste a televisão de uma forma moderada?
1: Sim.
0: Hoje estamos a falar sobre os preparativos para os testes. Qual é o segredo que podes dar ao amiguinho em casa para conseguir preparar-se para os testes?
1: Devem rever a matéria sempre que a professora dá, fazerem TPCs e os exercícios que a professora dá.
0: E tu fazes TPCs?
1: Sim, faço.
0: Tu gostas de estudar com os teus amiguinhos em grupo?
1: Sim, gosto.
0: Achas que isso é bom?
1: Sim.
0: Por quê?
1: Nós nos ajudamos. E mais outras coisas.
0: Prometes tirar boas notas?
1: Sim.
0: Beijinhos e abraços para quem vão?
1: Para minha mãe Greta, para meu pai Samuel, para os meus irmãos, para toda a minha família.
0: Com certeza os beijinhos e abraços chegaram. Temos uma amiga nova, amiguinhos. Eu vou saudar, não conheço o nome dela. Olá, amiguinha.
2: Olá, como estás?
0: Estou bem. Como foi a tua semana?
2: A minha semana foi boa.
0: O que fizeste de especial?
2: Eu estudei e brinquei com os meus amigos.
0: Qual é a disciplina que tu mais gostas?
2: A disciplina que eu mais gosto é a disciplina de matemática.
0: Gostas de calcular?
2: Sim.
0: Sabes contar?
2: Sim.
0: Conta um pouco.
2: 1, 2, 3, 4, 5, 6, 7, 8, 9, 10.
0: Uau. Nem preciso ultimar. Vejo que os números nunca acabam na língua. Como é que te sentes estando aqui na rádio?
2: Eu me sinto bem.
0: Gostou de estar aqui?
2: Sim, eu gostei muito.
0: O que é que mais te chamou a atenção aqui?
2: O que mais me chamou a atenção é quando eu estava voltando da escola. Como tinha uma tia que é amiga da minha avó, me chamou. Era antes de eu perceber.
0: E o que disse essa amiga da avó?
2: Disse que às 10 horas aqui tem programa da criança.
0: Então ficaste animada. Tu ia de participar.
2: Sim.
0: Uau. E já tens novos amiguinhos?
2: Sim.
0: Yeah.
2: É demais.
0: Uau, sou eu, com certeza sou eu. Eu gosto de fazer amigos e amiguinhos. Hoje estamos a falar sobre preparativos para os testes. Qual é o segredo que podes deixar para os nossos amiguinhos?
2: O segredo que eu vou deixar para os meus amiguinhos são estudar para não ter problemas nas provas.
0: Sim, senão pode tirar um zero. Uau, beijinhos e abraços para quem vão?
2: Para minha mãe, que se chama Banilha, meu pai se chama Moniz e meus irmãos.
0: Com certeza os beijinhos e abraços chegaram. Os nossos amiguinhos estiveram a nos contar sobre os preparativos para os testes. Não te esqueças, amiguinhos, nós devemos estudar para tirarmos boas notas.

0: Os nossos amiguinhos aqui no estúdio deram-nos várias dicas de como fazer os testes com sabedoria.
1: Amiguinha, minha barriga está roncada. E parece que são horas de visitar o cantinho mais cheiroso da casa.
0: A tua barriga sabe quando deve agir. Gostei dela. Vamos à rubrica culinária.
1: Amiguinho, bem-vindo à rubrica culinária. Estarás na companhia de Edvânia Mandrade. Vamos aprender a preparar bolo de maracujá. Este bolo é bem fácil de fazer. Vamos conhecer os ingredientes necessários. Para preparar o nosso bolo de maracujá, precisamos de 3 copos de farinha de trigo, 2 copos de açúcar, 1 copo de leite, 3 colheres de sopa de margarina, 3 ovos, 1 maracujá e 1 colher de sopa de fermento para bolo. Amiguinho, os ingredientes não ficam por aí. Agora vamos conhecer os ingredientes necessários para a calda. Precisamos de 1 maracujá, 1 ou 2 xícaras de água e 2 colheres de sopa de açúcar. Deve estar a se perguntar como faço para preparar esse bolo. Bata no liquidificador ou numa bacia limpa o açúcar com os ovos e a margarina por 5 minutos. Coloque essa mistura na batedeira ou numa bacia limpa. Acrescente o trigo, o leite e a polpa de maracujá e bate até misturar muito bem. Segundo passo e o último, junte o fermento e misture ligeiramente. Coloque esta massa de bolo de maracujá numa forma untada e enfarinhada e asse no forno a 180 graus Celsius por 30 a 40 minutos. Enquanto o bolo assa, prepare a calda. Numa panela pequena, coloque a água e o açúcar e deixe até o açúcar dissolver e a calda começar a ferver. Apague o fogo e acrescente a polpa de maracujá. Quando o bolo de maracujá estiver pronto, retire do forno e deixe esfriar um pouco. Depois, tire da forma, coloque num prato ou num boleiro. E no final, coloque a calda sobre ele e está prontinho. Delicie-se com este bolo maravilhoso. Amiguinho, esta é a receita que eu preparei para ti. Estiveste na companhia de Edvânia Mandrade. Tchauzinho, até uma próxima oportunidade.

0: Uau! Que brado delicioso! Não paro de lamber os meus dedos.
1: Também amei o prato de hoje. Mas sabes do que eu mais gosto?
0: Além de comer? Xiii! Desta vez não sei.
1: Dançar, Edvânia. Dançar. Vamos a mais um tema musical.

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1: Gostas de dançar sobre o que sabes dançar mesmo? Aquele passou assim, assim. Feliz mina!
2: E como sei, Edvânia, na próxima edição do programa irei te ensinar mais passos.
1: Estou preparada, estou bem curiosa. Mas agora vamos viajar no conforto do sofá na rubrica Conhecer Moçambique.
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4: A província de Maputo é a mais meridional das províncias de Moçambique. A sua capital é a cidade de Matola. Situada apenas a 10 km a oeste da cidade de Maputo, a capital do país, com uma área de 26.058 km² e uma população de 2.507.098 habitantes em 2017. Esta província está dividida em 8 distritos e possui 4 municípios: Boani, Manhissa, Matola e Namaacha. Os distritos são Boani, Magudi, Manhissa, Marraquene, Matola, Matutuini, Muamba, Namaacha. A província de Maputo foi formada a partir dos distritos de Lourenço Marques do tempo colonial, exceto a cidade de Maputo, que foi elevada à província e separada em 1980, no período de ocupação colonial. O território atual da província estava incluído no distrito de Inhambane. Em 1908, a então província de Moçambique, a sul de Seve, foi dividida em 2 distritos de Lourenço Marques e Inhambane. O distrito de Lourenço Marques perdeu muito de seu território quando algumas de suas divisões administrativas formaram o distrito de Gaza em 1946. De notar que os distritos aqui referidos são distritos civis e não os distritos militares estabelecidos durante a campanha de ocupação colonial. Até 2020, a província era dirigida por um governador provincial nomeado pelo Presidente da República. No segmento da revisão constitucional 2018 e da nova legislação sobre a descentralização 2018-2019, o governador provincial passou a ser eleito pelo voto popular e o governo central passou a ser representado pelo secretário de Estado na província, que é o nomeado empossado pelo país da República. De 2000 a 2005 foi nomeado governador Alfredo Namitete. De 2005 a 2010 foi nomeado governadora Telmina Pereira. De 2010 a 2015 foi nomeado governador Maria Elias Jonas. De 2015 a 2020, Raimundo Maico Diomba. De 2020 a 2023 foi nomeado secretária de Estado Vitória Diogo.

0: nosso país é mesmo belo, mas parece que o nosso programa chegou à reta final.
1: Calma, Edvânia. Esqueceste de cantar os parabéns?
0: Ah, sim. A rubrica parabéns a você. Sabe, sempre me esqueço. Essa devia ser a rubrica mais importante do nosso programa.
1: Todas são, Edvânia. Mas concordo contigo, porque nessa rubrica celebramos nossos amiguinhos.

0: programa de hoje esteve a cargo de Edvânia Mandlati e Felizmina Momã na apresentação, Mano Pinar Macovel na produção, Manuel Angulamo nos cuidados técnicos e na sonorização, com a coordenação e realização da titia Miranda Mabunda.
1: A voz da Pequena.

0: 11 horas e 49 minutos, depois dos petizes desfilar aqui, a classe, o seu talento, é momento de voltar à nossa emissão, o som da música e atenção ao relógio, quando forem pontualmente 12 horas teremos as notícias ou a atualização das notícias inseridas no Jornal de Gaza Atualidade Provincial. Estará aqui os nossos colegas Joaquim Gaspar Zungueni e Rui Eduardo Macaring. E por hora seguimos com música e muita conversa e ótima segunda-feira. Não se esqueça, segunda-feira só está a começar e este é o início da semana. Começar a segunda é começar a dar novas oportunidades àquilo que são os seus planos. E porque provavelmente tivemos uma semana cheia, recheada e uma outra coisa não conseguimos concretizar, é o momento de recomeçar, segunda-feira para recomeçar. E por falar em recomeçar, falando em recomeçar, há uma nostalgia aqui, recortar é viver. Bom, nos tempos do Zacarias, 11h50 minutos.
1: Quer dizer,
0: isto... Bom dia, não, bom trabalho.
1: Não sabes bem que sucedido. Até a Tony Fone. I can't do nono andar. Guardas, advogados, juízes. Houveram estragos nos quatro prédios, hein? E a Ripa, conta lá isso.
2: Hein? Ok.

0: A história continua.
1: Às 11h54 minutos, de volta ao tempo, Zacarias, uma das músicas que fizeram infância de alguns de nós, e pronto, preciso trazer essa referência musical aqui na Rádio Moçambique. Hoje é segunda-feira, 17 de agosto de 2026. Quando forem 12 horas, teremos a atualidade provincial inserida no Jornal de Gaza. E por ora convidamos o músico Twin Finger, de popularidade incrível, aqui a trazer esta música com esse tema, Rosita. 11h55 minutos. Bom dia.

0: um balanço para animar a sua manhã de segunda-feira, onde quer que esteja. 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São 11 horas e 59 minutos. Quando forem 12 horas, conforme o prometido, teremos a atualidade provincial inserida no Jornal de Gaza.
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0: 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Em todo o território nacional são precisamente 12 horas.
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0: Prezado ouvinte, boa tarde. Autoridades municipais da cidade de Xuxai apelam aos automobilistas a uma condução prudente, por forma a se evitar a ocorrência de acidentes de viação devido à chuva que semana fina fustigou a capital provincial de Gaza. Prevê-se que o fenômeno climático El Nino assole nos próximos meses algumas regiões da província de Gaza. E é mesmo por conta disso que o distrito de Mabalan já colocou em marcha algumas ações para as devidas precauções. No desporto, o Clube de Gaza protagonizou a maior goleada da 7ª jornada do Campeonato Nacional da 2ª Divisão em Futebol Fase Provincial ao derrotar o Bilene, timoneiro da prova, pelos expressivos 5-2. Acompanhe a seguir o desenvolvimento destes e de outros temas da atualidade provincial de Gaza em mais um jornal datado de 17 de agosto de 2026 e que leva a dupla assinatura de Rui Macaringue na edição e apresentação e Joaquim Zungane nos cuidados técnicos. Ótima escuta. Uma vez mais, boa tarde e seja bem-vindo ao presente Jornal de Gaza. Autoridades municipais da cidade de Xuxai apelam aos automobilistas a uma condução prudente por forma a se evitar a ocorrência de acidentes de viação devido à chuva que semana fina fustigou a capital provincial de Gaza, Francisco Nelson.
1: O presidente do município da cidade de Xuxai, Osman Adamo, apela aos munícipes para tomarem as devidas precauções ao se fazerem as estradas condicionadas pela chuva intensa que caiu semana passada. Osman Adamo diz que os automobilistas devem estar atentos devido às crateras abertas nas ruas por conta das águas da chuva para evitar danificar as suas viaturas. Adamo explica que o município está no terreno a controlar a situação numa altura em que as estradas da zona baixa, Uenela e Uda, Hospital Provincial de Xuxai, estão com os pontos críticos normalizados para a circulação de viaturas depois das crateras abertas por conta da chuva.
2: Queremos apelar aos munícipes que tenham cuidado mesmo as próprias vias. Algumas vias estão com algum perigo, então precisamos ter atenção em relação a essas vias e também temos locais já alagados. Então as pessoas têm que ter atenção, não se fazer as águas, que é para evitar afogamentos.
1: Presidente do município da cidade de Xuxai, Osman Adamo, e o apelo para que os munícipes tomem devidas precauções ao se fazerem as ruas da urbe condicionadas pela chuva da semana passada.
0: Autoridades municipais da cidade de Xuxai apelam aos automobilistas a uma condução prudente por forma a se evitar a ocorrência de acidentes de viação devido à chuva que semana fina fustigou a capital provincial de Gaza. E ainda sobre a circulação rodoviária já no troço Xonguene-Chibuto, caminhões que transportam minérios de areias pesadas para a doca de Xonguene estão a danificar aquele asfalto. Esta é uma situação, Rogério Madete, que mereceu algum pronunciamento por parte do secretário do Estado em Gaza.
3: Circulação de caminhões de grande tonelagem da mineradora Dicheng agrava a degradação da estrada Xonguene-Chibuto, em Gaza. São caminhões que transportam minérios de areias pesadas de Chibuto para a doca de Xonguene. A propósito, o secretário de Estado em Gaza admite a possibilidade de convidar a empresa Dicheng, que explora os minérios de Chibuto, para comparticipar na reabilitação e manutenção desta via de acesso, de modo a suportar os grandes volumes de carga que por ali transitam. Já em Mineto, diz que inicialmente estava projetada a construção de uma estrada alternativa numa extensão de cerca de 60 quilômetros dedicada para o escoamento de minérios de Chibuto até a doca na praia de Xonguene. O governante anotou que, não tendo sido concretizado este projeto, é crucial que a mineradora de Xang comparticipe na reabilitação da estrada Xonguene-Chibuto, que apresenta crateras em toda a sua extensão.
4: A capacidade de carga da estrada provavelmente deve estar a ser afetada, mas é um assunto que já é discutido com a empresa no que diz respeito à manutenção e a ANE também está atenta a este movimento todo. Há de haver um momento que vamos sentar com a empresa para ver quais são os termos de utilização daquela estrada, porque a continuar como está não vai levar muito tempo para a estrada estar completamente degradada. degradada. É nossa preocupação também. Como não foi possível criar-se essa via alternativa até este momento, fosse da utilização exclusiva da Dinsheng, nós estamos a permitir que usem esta, a principal, que nós temos utilizado, mas com a condição também de participar na manutenção. A empresa está ciente dessa responsabilidade.
3: Secretário de Estado em Gaza, Jaime Neto, admitiu a possibilidade de convidar a mineradora Dinsheng para participar na reabilitação e manutenção da estrada Xongweni Chibutu.
0: 12 horas e 6 minutos no ar, o Jornal de Gaza da Rádio Moçambique, referente a esta segunda-feira, por sinal, o primeiro dia útil da semana, 17 de agosto de 2026. Prevê-se a ocorrência do fenômeno climático El Niño nos próximos meses em algumas regiões da província de Gaza. E é mesmo por conta disso que o distrito de Mabalane já colocou em marcha algumas ações para as devidas precauções.
5: O governo do distrito de Mabalane, em Gaza, reabilitou este ano 23 fontes de abastecimento de água potável em diferentes comunidades, como sendo uma das medidas de antecipação do fenómeno climático El Niño. O distrito de Mabalane faz parte das regiões que poderão ser assoladas pela seca severa na próxima época chuvosa, como consequência da ocorrência do El Niño, segundo as previsões do Instituto Nacional de Meteorologia. O diretor do Serviço Distrital de Planeamento e Infraestruturas de Mabalane, Rafael Ndava, explica que com as fontes de abastecimento de água potável operacionais e reservatórios cheios, será possível minimizar os efeitos deste fenómeno climático que poderá afetar a população e o gado. Rafael Ndava indica que a chuva que caiu semana finda foi benéfica para que os reservatórios escavados e cursos periódicos de água pudessem encaixar quantidades significativas deste líquido suficientes para o uso até próximo ano.
6: Haverá pouca chuva, racionarmos água para o uso, não esbanjar. Com alguns nossos parceiros que estamos a ter, estamos a tentar a reabilitar algumas fontes de água. Por exemplo, vou falar deste ano, já reabilitamos algumas fontes, volta de 23 fontes de água ao nível de todo o distrito. Estamos a tentar nos preparar para o próprio fenômeno El Niño. E as pessoas já têm a consciência do que podem fazer para o fenômeno El Niño. Nós, como governo, estamos aí a trabalhar com a comunidade, avisando o que poderá acontecer durante os dois anos que estão a vir. Depois dessas chuvas intensas de janeiro, fevereiro, março, uma e outra zona tem um pouco de comida, reservar a comida para conseguir mitigar o tempo que vem do fenômeno El Niño.
5: Diretor do Serviço Distrital de Planeamento e Infraestruturas de Mabalane, Rafael Ndava, e as medidas em curso tendo em vista a antecipação do fenômeno climático El Niño, que poderá afetar aquela região na próxima época chuvosa 2026-2027.
0: Teodomiro Nhantumbo, da nossa redação, dando conta da previsão da ocorrência do fenômeno climático El Niño nos próximos meses em algumas regiões da província de Gaza. Uma situação que faz com que o distrito de Mabalane coloque em marcha ações para as devidas precauções. Na arena política, o Partido Frelimo vai se reunir de 21 a 23 de agosto, que corre na cidade de Chimoio, capital da província central de Manica, na sua 11ª Conferência Nacional. Este, Horácio Dengo, é um evento que se espera que traga alguns alicerces para tornar esta formação política mais robusta.
7: O Partido Frelimo em Gaza espera que a 11ª Reunião Nacional de Quadros, que inicia a próxima sexta-feira na cidade de Chimoio, Manica, traga contribuições que vão fortalecer as ações de desenvolvimento do país. A afirmação é do primeiro secretário do Comitê Provincial da Frelimo em Gaza, para quem a Reunião Nacional de Quadros é uma oportunidade e para a troca de experiências entre os membros e militantes do partido de todas as províncias, para que esta formação política continue a dirigir os destinos do país. Almeida Guilume disse em entrevista à Rádio Moçambique que o Partido Frelimo em Gaza leva para a Reunião Nacional de Quadros assuntos relacionados com a transformação da riqueza da província em ações de desenvolvimento do país. Guilume aponta o turismo e terra arável como exemplos de temas que Gaza vai apresentar nesta reunião como ações que devem ser vistas como parte das soluções para o desenvolvimento do país, incluindo mensagens de paz, unidade nacional e o envolvimento da juventude.
8: Grande preocupação dos membros e quadros militantes do Partido Frelimo em Gaza é como transformarmos a nossa riqueza, não é? para o desenvolvimento deste país. Temos terras aráveis, nós somos banhados aqui pelo Oceano Índico, temos uma costa, não é, que nos permite trabalharmos para a elevação do turismo da costa e do interior até, não é? Mas também qual é a participação da juventude no processo de desenvolvimento do país. Também a questão do fortalecimento da paz e a unidade nacional. Esse é muito fundamental, porque tudo que a gente tem que fazer, primeiro olhamos para o aspecto de paz. Sem estarmos, não estarmos em paz, nada pode ser feito de forma... Portanto, levamos isso, trabalho, não é? Unidade, paz e desenvolvimento.
7: Primeiro secretário do Comitê Provincial da Frelimo em Gaza e as suas expectativas em relação à contribuição do partido nesta província na 11ª Reunião Nacional de Quadros na cidade de Chimoio, em Manica. Para esta reunião, que arranca próxima sexta-feira, o partido Frelimo em Gaza leva 120 delegados que deixam a cidade de Xaxai esta terça-feira.
0: O Partido Frelimo vai se reunir de 21 a 23 de agosto corrente na cidade de Chimoio, capital da província central de Manica, na sua 11ª Conferência Nacional. No desporto, o Clube de Gaza protagonizou a maior goleada da 7ª jornada do Campeonato Nacional da 2ª Divisão em Futebol Fase Provincial ao derrotar o Bilene, timoneiro da prova, pelos expressivos 5-2. Nicolau Mucavelo.
9: O Clube de Gaza protagonizou a principal surpresa da 7ª jornada do Campeonato Provincial de Futebol em Gaza ao golear o líder Clube de Bilene por 5-2. A vitória permite ao Clube de Gaza reduzir a distância para a liderança e reforçar a candidatura aos lugares cimeiros da competição. O treinador da equipa, Erasmo Cabral, diz que a sua equipa tem ambição para continuar a surpreender e fazer história no campeonato.
10: Vamos começar a pensar no próximo adversário a partir de terça-feira. E o Clube de Gaza, todos os jogos que vão esta segunda volta são autênticas finais. A nossa maior ambição é chegar ao topo. Essa é que é a nossa convicção.
9: Apesar do desaire, o técnico adjunto do Bilene, Alfredo Bila, reconhece a superioridade do adversário, mas promete uma rápida reação para impedir que os concorrentes diretos se aproximem na tabela.
11: Para nós cada jogo é uma final, vamos ao próximo jogo, para mais uma final, vamos preparar, vamos ver o que aconteceu, quais foram os erros, vamos tentar para os erros e entramos no jogo a seguir de cabeça erguida. Nós queremos é jogar cada jogo pensando numa final possível.
9: Nesta jornada, o Ferroviário de Gaza foi ao terreno do Clube do Chibuto vencer por 2-1, interrompendo o período sem vitórias. O treinador adjunto, Bartolomeu Gove, destaca a importância dos 3 pontos, sobretudo depois de um período de resultados menos positivos.
12: Cada jogo que estamos a fazer é uma final e vamos deixando o adversário por trás, por isso que a pressão também é maior, vamos continuar a trabalhar para irmos atrás do próprio objetivo.
9: Do lado do Clube de Chibuto, o técnico adjunto Eustácio Chavani considera que o resultado traduz aquilo que as duas equipas produziram em campo, embora lamente a derrota.
13: Foi um jogo bem disputado. O Chibuto é uma equipe que vem com uma equipe de miúdos, praticamente, mas estão aqui, estiveram muito bem, diante de uma equipe que conseguiu fazer umas contradições invejáveis. Mas, epa, os miúdos bateram-se muito bem, estão de parabéns, só lamentar o resultado, né? Ganha quem marca mais golos, nós fizemos um, eles fizeram dois, ganharam o jogo, são mesmo de parabéns.
9: Com estes resultados, o Clube do Bilene mantém a liderança agora com 10 pontos, segue-se Clube de Gaza e Ferroviário de Gaza, ambos com 9 pontos. O Clube
0: Autoridades municipais da cidade de Xuxai apelam aos automobilistas a uma condução prudente, por forma a se evitar a ocorrência de acidentes de viação devido à chuva que semana finda fustigou a capital provincial de Gaza. Prevê-se que o fenômeno climático El Niño assole nos próximos meses algumas regiões da província de Gaza. E é mesmo por conta disso que o distrito de Mabalan já tem em marcha algumas ações para as devidas precauções. No desporto, dissemos que o Clube de Gaza protagonizou a maior goleada da 7ª jornada do Campeonato Nacional da 2ª Divisão em Futebol Fase Provincial ao derrotar o Bilene, timoneiro da prova, pelos expressivos 5-2. É sempre um grande prazer tê-lo desse lado em nossa companhia, caro ouvinte. Despedimos-nos, Rui Bacaring, na edição e apresentação, e Joaquim Zungan, nos cuidados técnicos. Boa tarde, ótima escuta à programação que se segue da Rádio Moçambique, Gaza.
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12 horas e 19 minutos, estivemos a acompanhar as notícias inseridas no Jornal de Gaza e a nossa emissão em língua portuguesa continua na sua companhia ainda nesta emissão. Quando forem 12 horas e 30 minutos, teremos o Jornal da Tarde em cadeia com a Antena Nacional. Enquanto aguardamos pela hora das notícias, vamos aproveitar este intervalo para alimentar também os nossos ouvidos com uma boa música e uma saudação muito especial para si que está desse lado, seja no trabalho, em casa, ou na estrada, ou à mesa, a desfrutar do seu almoço. E para quem ainda não preparou a sua refeição, esperamos que o aroma já esteja a anunciar um bom almoço. E nós continuamos a ser Rádio Moçambique, emissor provincial de Gaza, neste dia 17 de agosto de 2026. São 12 horas e 19 minutos. Começamos com uma proposta musical só para ambientar esta sua tarde, este momento com Jaco Maria, com este tema Pray for Peace. Muito boa tarde. E muito obrigado pela preferência. Uma saudação especial a todos os ouvintes que nos escutam. A partir do distrito de Xongwen, Limpopo, Xigubo, Mabalane, Xokwe, festas felizes.

Estamos com 12 horas e 24 minutos, uma ótima tarde a si, caro ouvinte. Um bom almoço para quem neste momento já se encontra à mesa para nutrir-se de energias através de uma refeição. Nós desejamos também para si que já está no momento do repouso, depois da primeira parte da jornada do dia de hoje, desta segunda-feira. Votos também para todos os aniversariantes do dia. Muitas felicidades, tudo de bom, como sempre. Tudo de bom. Estamos com 12h24 minutos, continuamos com música. A caminho da hora 12h30, altura que teremos as notícias inseridas no Jornal da Tarde, em cadeia com a Antena Nacional. Muito boa tarde e também desejamos tudo de bom para o caro ouvinte. Continuamos com música e desta feita voamos para a nossa vizinha África do Sul. Chamaram o Jugo Masikela, mas de Chilés. Boa tarde.

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2: 12 horas e 33 minutos, os problemas técnicos na transmissão do nosso Jornal da Tarde em cadeia com a Antena Nacional. Brevemente teremos esse espaço de notícias, de atualidade das notícias do país e do mundo.

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0: Delegados, a 11ª Conferência Nacional de Quadros começam a chegar hoje a Chimoio, que se realiza sexta-feira a domingo. No surto de já é o são estes os edição de segunda-feira e 26 o início da 10ª Nacional de Quadros e neste da tarde é realizado dos estúdios da Rádio Moçambique em Chimoio, em mais um ensaio para a cobertura integral da Rádio Pública, os principais momentos do evento e a realização de vários programas a partir aqui da capital provincial de Marica. Big Vai Roberto está na sonorização e Simon Caboé na edição e apresentação. Presidente da República, Daniel Chapo, toma parte neste momento na cimeira do chefe de Estado e de Governo da SADC, na cidade sul-africana de Durban. A organização reflete em torno dos desafios de natureza política, securitária e económica. Eduardo Figurão.
1: O ministro da Saúde defende uma união permanente entre os países da SADC para o combate aos desafios impostos pelas mudanças climáticas e doenças emergentes.
2: Os chefes de Estado e de Governo da SADC estão reunidos em Durban, na África do Sul, para a 46ª Cimeira da organização. Entre os líderes presentes está o presidente moçambicano Daniel Chapo. A agenda de discussões foca-se na industrialização, infraestruturas, agricultura e na transformação de minerais críticos. Os líderes da África Austral vão também abordar a questão temporal. Política e do desempenho do cumprimento estratégico de 50 impactos está

0: guion d'autres personnes. Journal da tarde da Rádio Moçambique, a partir dos estúdios centrais desta estação emissora em Maputo. O presidente da República, Daniel Chapo, toma parte neste momento na Cimeira dos Chefes do Estado e do Governo da SADC na cidade sul-africana de Durban. A organização reflete em torno dos desafios de natureza política, securitária e econômica, e em pleno dia da SADC reflete-se igualmente em torno da saúde na região. É este assunto que iremos desenvolver daqui a pouco. Por ora, vamos a outras notas de reportagem. Aqui em estúdio estou com o jornalista Paulino Nhus, que testemunhou uma atividade dirigida pela primeira-ministra. Bem-vinda, Levi. Esta atividade foi realizada aqui na cidade de Maputo. Paulino Nhus, quais são então estas notas de reportagem sobre esta atividade?
1: Boa tarde. A indústria asseguradora nacional registrou no ano passado uma produção global de cerca de 24,6 mil milhões de meticais e uma expansão de aproximadamente 1,6%. Já no primeiro semestre deste ano, a produção de seguros ultrapassou 12,2 mil milhões de meticais. São dados divulgados hoje em Maputo pela Primeira-Ministra, na abertura da 48ª Conferência Anual da Organização das Seguradoras da África Oriental e Austral. Bem-vinda, Levi. Explica que os números evidenciam o crescimento e a profissionalização do setor de seguros no país. A governante refere, no entanto, que Moçambique ainda enfrenta vários desafios, com destaque para a expansão dos serviços de seguros.
2: Apenas cerca de 17% da população adulta beneficia de algum seguro ou produto de seguros. Este indicador revela tanto o caminho a percorrer como o potencial de expansão do mercado. Alargar o acesso aos seguros é uma questão de inclusão financeira, proteção social e resiliência económica. Significa reduzir vulnerabilidades, proteger rendimentos e preservar atividades económicas. Mais cidadãos segurados significam famílias e empresas mais capazes de enfrentar imprevistos e participar no desenvolvimento do país.
1: Bem-vinda a Levi, desafiou as seguradoras africanas a apostarem em ações coordenadas com vista ao fortalecimento da autonomia financeira e aumento da capacidade de resposta a crises.
2: Devemos também aumentar a capacidade africana de reter, gerir e financiar riscos. Isso permitirá mobilizar poupança, fortalecer os mercados financeiros, apoiar o investimento e acelerar o desenvolvimento socioeconómico. Queremos uma maior integração regional, assente em instituições sólidas e de confiança, e uma África capaz de gerir os seus riscos e convertê-los em mais investimento, emprego e prosperidade.
1: Por sua vez, o presidente da OSAI, Nyamemba Tumbo, afirma que as seguradoras africanas devem modernizar os seus serviços e fortalecer os mecanismos de transparência e resiliência.
3: Os nossos clientes esperam serviços mais rápidos, personalizados e digitalizados. E os reguladores na região necessitam de uma gestão mais forte, transparente e instituições resilientes. Como indústria, devemos abraçar a inovação para assegurar que nenhuma comunidade seja deixada para trás, pois os mercados de seguros inclusivos são essenciais para o desenvolvimento da África.
1: A 48ª Conferência Anual da Organização das Seguradoras da África Oriental e Austral, que decorre até quinta-feira aqui em Maputo, reúne cerca de 700 participantes de 40 países. Orlando, boa tarde.
0: Vamos então à nota de abertura deste jornal, e dissemos que o presidente da República, Daniel Chapo, toma parte neste momento na Cimeira dos Chefes do Estado e do Governo da SADC na cidade sul-africana de Durban. A organização reflete em torno dos desafios de natureza política, securitária e econômica, e em pleno dia da SADC reflete-se igualmente em torno da saúde na região. A propósito, lança-se um vigoroso apelo sobre sobre este tema, tal como nos dá conta a seguir o jornalista Rigoberto Chissano.
4: O ministro da Saúde defende uma união permanente entre os países da SADC para o combate aos desafios impostos pelas mudanças climáticas e doenças emergentes. O CNI diz que estes fenômenos regridem os esforços de muitos países, daí que deve haver políticas bem desenhadas e estruturadas para dar a devida resposta. E isso falava aqui na Matola nas cerimônias centrais do Dia da SADC, que hoje se assinala, onde anotou que o bloco regional ainda está pressionado por desafios de vários domínios, o que obriga a região a reforçar a união e coesão.
5: Hoje vivemos um contexto desafiador para as nações africanas. Começamos a ter doenças que antigamente pensava-se que eram só doenças de ovelhas. São um novo desafio para qualquer sistema de saúde. E o nosso está a ser pressionado com este tipo de situações. Há avanços, sem sombra de dúvidas, mas ainda há desafios. Há enormes desafios que ainda temos, as ameaças das emergências de saúde pública, que foram aqui mencionadas, as ameaças das doenças emergentes. Hoje temos doenças muito difíceis de tratar. Depois da Covid-19, começaram a aparecer situações muito complexas de saúde. E hoje estamos a ter este desafio. Temos que trazer cada vez mais esta integração, esta soberania, para termos sustentabilidade daquilo que nós fazemos como país.
4: Na mesma ocasião, o ministro da Saúde afirmou ser urgente a definição de políticas que desencorajam o consumo de álcool na juventude. Rigoberto Chissano, da Turquia da Matola.
0: A cimeira tem lugar num dia em que o governo moçambicano reafirmou a determinação de transformar a fronteira de Ressano Garcia, do distrito de Muamba, província de Maputo, em um polo de integração econômica da região austral de África. Domingos Macalã.
6: O ministro dos Transportes e Logística, João Macombi, justifica a determinação do executivo moçambicano pela importância estratégica que o maior posto de travessia do país desempenha para o desenvolvimento econômico da África Austral.
7: Mais do que uma fronteira, Ressão Garcia constitui para nós uma das principais portas terrestres de entrada e saída de Moçambique e uma artéria vital da nossa ligação económica com a República da África do Sul. É igualmente o ponto estratégico do corredor de Maputo e uma infraestrutura cuja eficiência se repercute diretamente na dinâmica do comércio regional e internacional.
6: João Macombi falava esta segunda-feira na cerimónia de lançamento da primeira pedra para a construção do novo edifício da fronteira de paragem única do posto de travessia de Ressano Garcia, na Muamba. Trata-se de um projeto que compreende a modernização do posto de fronteira de paragem única de Ressano Garcia, do terminal rodoviário de cargas e das linhas expresso.
7: Com a implementação do posto de fronteira de paragem única, pretende-se aproximar e integrar procedimentos aduaneiros migratórios e de controle fronteiriço de Moçambique e África do Sul, promovendo maior coordenação institucional, reduzindo a duplicação de procedimentos e conferindo maior celeridade no movimento transfronteiriço.
6: O ministro dos Transportes e Logística destaca que o empreendimento, que vai fortalecer a cooperação estratégica entre Moçambique e África do Sul, irá reduzir o tempo de espera e das longas filas de caminhões que se assistem ao longo da Estrada Nacional número 4.
7: Estes constrangimentos produzem custos económicos significativos associados ao consumo adicional de combustível, à mobilização de viaturas, ao risco de deterioração de determinadas cargas, ao incumprimento dos prazos contratuais, também ao desgaste acrescido das infraestruturas rodoviárias.
6: As obras de construção do novo edifício da fronteira de paragem única de Ressano Garcia estão orçadas em 980 milhões de meticais. Da fronteira de Ressano Garcia para a Rádio Moçambique, Domingos Macalani.
0: Dia da SADC, Comunidade para o Desenvolvimento da África Austral, no topo da atualidade. No âmbito da celebração desta data, a Comissão Nacional da SADC lançou hoje em Maputo um concurso de redação cujo tema é como pode a SADC alcançar a industrialização, transformar a agricultura e promover a transição energética para o futuro resiliente. Na cobertura, Joana Mauai.
8: O secretário de Estado na cidade de Maputo destaca que a melhoria do acesso aos serviços de saúde é fundamental para o desenvolvimento sustentável, estabilidade social e prosperidade econômica dos povos. Vicente Joaquim falava hoje em Maputo por ocasião da celebração do Dia da Comunidade para o Desenvolvimento da África Austral, que decorre sob o lema Promovendo Saúde de Qualidade, Fortalecendo o Bem-Estar das Comunidades da SADEC.
9: Este ano, celebramos esta importante data sublema, promovendo saúde de qualidade, fortalecendo o bem-estar das comunidades da SADC. O lema escolhido é particularmente oportuno, pois a saúde constitui um dos pilares fundamentais do desenvolvimento humano. A saúde é, por isso, mais do que a ausência de doença. É uma condição essencial para que cada cidadão possa estudar, trabalhar, produzir, cuidar da sua família e participar plenamente no desenvolvimento da sua comunidade e do seu país.
8: Vicente Joaquim sublinha a necessidade de consciencializar a juventude e a sociedade em geral sobre a importância dos pilares definidos para o futuro da região da SADEC.
9: Esta história e entrega dos mentores da SADC deve ser transmitida de forma contínua às novas gerações, para que o mundo compreenda as nossas origens e o nosso destino. É essencial para que os jovens sintam que o país lhes pertence, aprendam a distinguir o bem do mal, reconheçam a verdade e se identifiquem com a causa nacional e regional.
8: No âmbito da celebração desta data, a Comissão Nacional da SADEC lançou um concurso de redação cujo tema é Como pode a SADEC alcançar a industrialização, transformar a agricultura e promover a transição energética para o futuro resiliente, que foi aberto aos alunos da 8ª à 12ª classes de todo o país.
0: O presidente da República manifesta consternação pela morte do artista gráfico Justino António Cardoso na madrugada de hoje em Nampula, vítima de doença. Em mensagem de condolências, Daniel Chapo destaca o percurso e a dimensão internacional de Justino Cardoso, bem como o seu contributo para as artes, a cultura e a valorização da identidade moçambicana através de uma obra que ultrapassou as fronteiras do país e foi apresentada em diferentes palcos internacionais, incluindo na Coreia do Norte, Finlândia e Suíça. O chefe de Estado recorda Justino Cardoso como um criador e contador de histórias através da imagem, cuja obra abordou temas ligados à história, cultura e realidade social de Moçambique. Para além da sua produção artística, o presidente da República realça o papel de formador e inspirador de jovens, contribuindo para o desenvolvimento das artes gráficas, do design e da comunicação, particularmente da província de Nampula. Mensagem presidencial considera que Justino Cardoso deixa um legado de criatividade, dedicação e amor às artes reconhecido dentro e fora do país, tendo sido distinguido com o título de Doutor Honoris Causa pela Universidade de Lúrio em Nampula, entre outras distinções, pelo seu contributo às artes e à cultura.
10: A caminho da 11ª Conferência Nacional de Quadros da Frelimo.
11: O que nós temos conquistado e que é preciso consolidar e valorizar é a união e a coesão dos moçambicanos em torno da nossa independência, da nossa unidade nacional e formação. Mas essa vitória vai ter resultados desejados se nós conseguirmos assegurar a frente económica. Esta abordagem esteve sempre dentro da frente de libertação de Moçambique, libertar a terra e os homens e preparar as pessoas. E, efetivamente, nós conseguimos uma etapa difícil, mas muito boa, foi conquistar a independência, conquistar a unidade nacional, reforçarmos a reconciliação entre nós, moçambicanos, tentarmos lutar por um objetivo comum. Mas o que vai nos, de facto, unir, fazer o país crescer e conquistar um espaço aqui na região e afirmarmos um espaço na região é com uma independência económica que vamos fazer.
12: Aires Ali, membro da Comissão Política da Frelimo.
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0: Faltam 4 dias para o início da 11ª Conferência Nacional de Quadros da Frelimo, aqui em Chimodizia, na cidade de Chimoio, província de Manica. Os delegados à conferência começam a chegar justamente hoje naquela cidade. Daqui a pouco, há indicação de que o secretário-geral da Frelimo chega à cidade de Chimoio a partir do aeródromo local, onde está posicionado o jornalista Cláudio Duane, que se junta em direto para este jornal.

0: secretário-geral já se encontra aqui em Chimoio. Qual é a agenda para o dia de hoje? Sei que Shakil Abubakar vai visitar o local que vai acolher esta conferência. Boa tarde.
1: Boa tarde. Bom, chegou de facto o camarada secretário-geral para a verificação dos últimos detalhes nestes momentos derradeiros para o arranque da 11ª Conferência Nacional. Como há de se ter percebido, esta moldura humana aqui representada no aeroporto de Chimoio representa o calor que se vive neste momento nesta província e é igualmente o calor representativo que se vive ao nível nacional por ocasião da realização desta Conferência Nacional de Quadros. De facto, o camarada secretário-geral Shakil Felizardo Passados Abubakar, secretário-geral da Frelim, vai visitar dentro de instantes o local que acolherá a 11ª Conferência Nacional de Quadros e a seguir terá também a ocasião de passar pelos diferentes pontos onde os delegados estarão alojados, com o objetivo de fazer os últimos acertos para que a conferência arranque sem nenhum tipo de sobressalto.
0: Há previsão de chegada, pelo menos o início da chegada das delegações? Já há alguma delegação que está em Chimoio para participar desta conferência?
1: Bom, já estão a chegar as delegações do norte do país, já saíram, obviamente, já estão a chegar. Hoje ainda teremos algumas delegações a chegar e à medida que elas forem a chegar, nós vamos dar a devida informação. Mas estão todas as delegações já a caminho de Chimoio.
0: Pedro Guilherme é o porta-voz do Partido Frelimo, em direto aqui a partir da pista do aeroporto de Chimoio para a Rádio Moçambique. Nesta altura, o secretário-geral do Partido Frelimo segue a direção ao local que vai acolher esta conferência. E a reportagem da Rádio Moçambique também segue para aquele local para prosseguir com esta reportagem que vamos fazendo até ao início, ao decorrer e também ao término desta 11ª Conferência Nacional de Quadros da Frelimo. Orlando Governo, boa tarde.
2: Boa tarde, Cláudio Doane, que responde a partir do aeródromo de Chimoio, por onde vários delegados à Conferência Nacional de Quadros da Frelimo começam hoje a chegar, numa altura em que a preparação para o evento ganha cada vez mais corpo a vários níveis. Indicação também de que Daniel Oliveira está no aeródromo de Chimoio com mais notas.
3: Boa tarde, Simon. Falo do local da Feira Económica e Exposição de Produtos e Serviços. Há 4 dias para a realização da 11ª Conferência Nacional de Quadros da Frelimo, aqui no bairro Chitembo, na cidade de Chimoio, já se registra muita movimentação, principalmente aqui no local da Feira Económica e Exposição de Produtos e Serviços. Muitas barracas já levantadas aqui neste local. Vou aproximar alguns expositores para perceber a quanto anda o seu trabalho. Vamos ouvir aqui esta menina que já trabalha. Seu nome primeiro?
4: Luaiti Amad. Por enquanto está a correr tudo bem, na medida do possível. Aqui temos produtos diversos, temos desde bebidas, temos águas, refrigerantes, cervejas, temos jeans e também oferecemos comida.
3: Em termos daquilo que é a angariação de receitas, como que está sendo?
4: Por enquanto estamos a conseguir alguma coisa. Ainda estamos à espera do próprio dia, mas por enquanto ainda estamos a fazer por volta de 12, 13 mil por aí.
3: Diário?
4: Sim, vale a pena, muito a pena. Agradeceríamos se fizessem mais vezes esse tipo de exposição. Assim ajudaríamos com que a economia também subisse mais ou estivesse mais elevada, tanto para a cidade, assim como para nós também como expositores.
3: Mas vai ter que aumentar os produtos aqui neste local?
4: Sim, sim, sim.
3: O nome é primeiro?
5: Cacil do Saide. Oferecemos muito mais guisado, temos também frango, prato do dia também, o guisado e chicoa, é o prato que nós oferecemos. Também às vezes fazemos o zambeziano também. O que tem mais saída são refrigerantes e muito mais a cozinha. A cozinha, digamos que é o frango. Então temos um pouco da receita, posso dizer uns 16 mil, 15 mil, mas...
3: 15 mil meticais é a receita diária que é conseguida

0: por cada expositor que expõe produtos e serviços aqui no bairro Chitembwe. A partir de Chitembwe, Daniel Oliveira.
1: Daniela Oliveira também a conferir notas sobre os preparativos da Conferência Nacional de Quadros da Frelimo a realizar-se daqui a alguns dias, ou seja, de 21 a 23 de agosto corrente na cidade de Chimoio, província de Manica. Vamos nos manter então na cidade de Chimoio para conferirmos outras notas sobre os preparativos na área da saúde, indicação de que o jornalista Domingos Cadeado esteve então a conferir os trabalhos em curso em relação à área da saúde naquele ponto, precisamente a situação da assistência médica e medicamentosa.
2: A Comissão de Saúde Pública para a 11ª Conferência Nacional de Quadros da Frelimo diz estar preparada para responder a eventuais situações epidemiológicas ou emergências médicas que possam advir. O porta-voz da referida comissão garantiu haver assistência médica e medicamentosa aos delegados e convidados provenientes de todas as províncias do país e além fronteiras. Flávio Roca disse em entrevista à Rádio Moçambique que, antes da realização do encontro, será feita uma avaliação do estado de saúde dos delegados e convidados, incluindo o rastreio de doenças crónicas, como hipertensão, diabetes, entre outras patologias. O porta-voz da Comissão de Saúde Pública para a 11ª Conferência Nacional de Quadros da Frelimo referiu que a medida visa garantir que os participantes tenham consigo a medicação necessária durante o período da conferência.
3: Qualquer tipo de emergência que surgir durante este encontro, nós temos que estar preparados para qualquer tipo de eventualidade. Essas equipas de prontidão, não só lá no local do evento, também estarão em prontidão no hospital de referência, que é o nosso hospital provincial de Chimoio. No mesmo local teremos também especialistas que estarão lá preparados para atender esse tipo de caso.
2: Flávio Roque fez saber que cada delegação vai contar igualmente com o acompanhamento de um profissional de saúde em prontidão para responder a qualquer eventualidade.
3: Esses colegas que vão acompanhar essas delegações estarão alocados no local onde cada delegação estará alojada. Para qualquer tipo de eventualidade relacionada com a questão de saúde, esses colegas estarão em prontidão em termos de aquilo que é garantir que é assistência médica.
2: A Comissão de Saúde Pública, através do seu porta-voz Flávio Roca, apela por isso aos delegados e demais participantes para que adotem medidas preventivas e estejam devidamente protegidos contra o frio.
1: Num dia em que começam a chegar a Chimoio, os delegados à 11ª Conferência Nacional de Quadros da Frelimo, elevam-se as expectativas em torno da reunião de caráter consultivo a nível do partido. De Nampula, os delegados levam propostas de solução para vários desafios. Que soluções são estas? Otávio Fonseca.
4: Os delegados à 11ª Conferência Nacional de Quadros do Partido Frelimo em Nampula levam consigo propostas de solução para os problemas relacionados com a degradação das estradas e a falta de emprego para a juventude. A delegação, composta por 200 membros, vai igualmente propor também soluções para a sustentabilidade do partido. O secretário provincial do Partido Frelimo em Nampula, Gilberto Francisco, avançou esta segunda-feira em conferência de imprensa que o processo da independência económica e a sustentabilidade do projeto Pró-Jovem, lançado recentemente pelo presidente da República, Daniel Chapo, são outros assuntos na manga dos delegados de Nampula à Conferência Nacional de Quadros.
5: Vamos saudar, como Nampula, vamos saudar sobre esse projeto e pela essa inclusão. E também vamos saudar como província, como comrada presente, sobre o diálogo nacional inclusivo, que está em curso. Porque o diálogo nacional inclusivo já é uma realidade, nós todos estamos a acompanhar, nós todos estamos a participar, e nós vamos encorajar que o camarada presidente continue com essa abertura com o seu povo, e vamos encorajar o camarada presidente que tenha mais força de trazer mais aportagens para o desenvolvimento do nosso país. Em termos dos resultados esperados, depois de terminada a reunião, nós acreditamos que teremos um país diferente.
4: Os delegados da província de Nampula à Conferência Nacional de Quadros do Partido Frelimo viajam a Chimoio a partir do dia 19 deste mês. Otávio Fonseca, Nampula.
1: Jornal da Tarde da Rádio Moçambique, nos seus momentos finais, passemos para a atualidade internacional. O atual surto de ébola na República Democrática do Congo já é o segundo mais mortífero da história, com 2.325 óbitos confirmados. Segundo as autoridades congolesas, com um total de 4.945 casos confirmados, o surto supera tanto em infecções como em mortes, o que atingiu também o leste do país entre 2018 e 2020, causando 2.299 mortos e 3.481 casos. O surto continua, no entanto, longe de mais, dizia, do mais mortífero já registrado entre 2014 e 2016, que provocou 11 mil mortos e 28 mil infecções na África Ocidental. Até o momento, 6 das 26 províncias do Congo foram afetadas pelo vírus de ébola. Subiu de 80 para 84 o número de mortos na sequência do naufrágio ocorrido na terça-feira passada no Lago Cariba, no Zimbábue. Segundo as autoridades zimbabuianas, o número de vítimas mortais aumentou depois de terem sido recuperados mais 4 corpos no domingo. A embarcação estava autorizada a transportar 90 pessoas, mas encontrava-se superlotada com 114 adultos, 5 tripulantes e um número não especificado de crianças a bordo. Os sobreviventes relatam que o barco virou e afundou devido ao vento forte que causou a agitação da água. Com estas notas de atualidade internacional, colocamos ponto final à presente edição do Jornal da Tarde, uma edição feita pelo jornalista Simon Cabo e apresentação de Orlando Ngoveni, cuidados técnicos de Big Vai Roberto, a partir de Manica, e de Hermínio Abel, a partir dos estúdios centrais da cidade de Maputo.

0: São 13 horas e 6 minutos, ouvinte, acabamos de conferir o Jornal de Tarde, da Tarde, em cadeia com a Antena Nacional. Esta é a emissão da Rádio Moçambique, emissor provincial de Gaza, que sintoniza através de 810 kHz onda média, 90.9 FM. Ouvinte, também pode nos sintonizar através de 101.7 em Massingiro, 88.8 em Mapai, 97.9 em Massa, 89.2 em Anchigubo, ou pelo www.rm.co.mz, isso na nossa internet. Ouvinte, acompanhe a nossa proposta provincial, a nossa montra sonora, bem como também música que irá nos acompanhar de quando for pontualmente 13 horas e 30 minutos, a altura que iremos atualizar a notícia desportiva provincial. 13 horas e 7 minutos.
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0: Há quem diga que segunda-feira é dia da preguiça, mas para nós, como Rádio Moçambique, segunda-feira é dia de muita alegria, de muito trabalho, é dia de recomeço. Portanto, vamos recomeçar. Recomeçamos juntos com a nossa música, o som de música que fará-nos deixar-nos bem animados, onde quer que esteja, ou no serviço, ou mesmo a caminho já de casa. Alguns que já mesmo estão a caminho de casa. Bom, alguns estão a caminho de casa não porque fugiram dos seus postos de trabalho, mas porque o dia ou a jornada laboral já terminou. E, portanto, desejamos a si um dia, um ótimo repouso, um ótimo descanso. São 13 horas e 8 minutos. Começamos com este Jambulani Pidgey Power, uma fusão aqui do Umpazula. Jambulani, boa tarde. 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

Gia Fulani, Pichi Power. É verdade, uma música que nos traz aqui uma nostalgia e tanto que esta segunda-feira não seja apenas o começo de mais uma semana, mas o primeiro passo para dias melhores. Siga com fé, coragem e com sucesso no rosto, porque cada dia traz consigo uma nova oportunidade. Hoje é segunda, amanhã é terça. E, portanto, temos que aproveitar cada segundo, a cada minuto que o dia nos oferece. Estamos com 13 horas e 13 minutos. Uma proposta a acompanhar ainda durante esta emissão é a revista desportiva Atualidade Desportiva da província de Gaza. E continuamos com música. Convidamos neste momento o Hermínio com este tema, Minha Professora. Afinal, o que é que está a acontecer? Há um momento, é o tempo de teste esse. Minha Professora.

Música de Hermínio, com este tema, minha professora, uma música de muita emoção para trazer-lhe e proporcionar-lhe uma tarde muito animada. Hoje estamos com 17 dias do mês de agosto do ano 2026 e esta também é para si, meu amigo, onde quer que esteja, receba esta escola musical com muito abraço, um abraço à distância e a forma de tornar a segunda-feira mais animada. E 13 horas e 18 minutos, quando vamos com música, C4 Pedro e Ari. Esta é uma fusão de músicos angolanos que fazem parte da nossa greda musical. Com esta homenagem, alguém. Bom, chamamos assim, amor, amor. E alguém rejeita isso. Bom, e quando é assim, ele diz, cara, não me chama assim, não me chama assim. Senão não vou aguentar. É verdade. Boa tarde.

13:22, uma proposta musical de C4 Pedro e Ari, e a homenagear aqui o músico Oliver Ngoma com este tema Mor, é verdade. Estamos numa segunda-feira, não quero que para a semana, o peso da semana que lá se foi, porque a semana só está a começar. E quando a semana começa, é preciso olhar para frente e procurar desafiar o que vem. 13:23. Continuamos com música e desta feita convidamos o Tito Baris com esse Dança Mi Crioula. Uma segunda-feira cheia de muita animação. Nós, como Rádio Moçambique, temos essa companhia, uma companhia amiga, para que a semana comece sempre feita as condições. Boa tarde.

Cabo Verde a fazer parte também desta grande missão hoje, referente aos 17 dias do mês de agosto do ano 2026. Às vezes aquilo que parece pequeno no início da semana pode se tornar uma grande conquista e o caro ouvinte não pode desistir. O caro ouvinte tem que ter a fé, recomeçar. Se alguns projetos não deram certo na semana passada, temos esta semana para podermos recomeçar mesmo. E quando forem pontualmente 13 horas e 30 minutos, recordo se vamos ter ou levaremos até si o programa Revista Desportiva, Atualidade Desportiva da Semana e da Província de Gaça. Estamos com 13 e 28 minutos. Desejamos uma ótima tarde ao caro ouvinte, para quem já se encontra a caminho de casa, desejamos um bom regresso. Para quem ainda está na jornada laboral, um bom trabalho. E para quem está na estrada, uma condução prudente, é mais melhor. Sinalize sempre as suas manobras e evite acidentes, evite sangue nas estradas. Brevemente, teremos a nossa revista desportiva, a nossa atualidade desportiva da província de Gaza. Ótima segunda-feira para si, caro ouvinte.

13h30, atualizamos as notícias desportivas na habitual revista desportiva. Ótima escuta.

Caro ouvinte, saudações. O Clube de Gaza protagonizou a principal goleada da 7ª jornada do Campeonato Provincial de Futebol ao bater o então líder Clube do Bilene por 5-2. As diferentes modalidades esportivas que vão representar a província de Gaza à fase final dos Jogos Esportivos Escolares asseguram estar preparadas para a competição que decorre este mês em Inhambane. São destaques da revista desportiva da Rádio Moçambique Gaza, referente a esta segunda-feira, 17 de agosto de 2026. Francisco Nelson está na edição e apresentação e Joaquim Zungan na sonorização. Ótima escuta.

0: treinador da seleção de Gaza, Namorradat Xadrez, diz que vai ser difícil apurar os atletas que vão representar a província na fase final dos Jogos Esportivos Escolares, que terão lugar este mês em Amman, devido ao equilíbrio demonstrado pelos atletas durante esta etapa de preparação. Jordão Matavela afirma que já foi realizada a simulação técnica, uma etapa que permitiu à equipa técnica medir o desempenho dos atletas e identificar os que reúnem melhores condições para a competição, mas todos pré-convocados demonstram boas habilidades. Matavela diz que todos apresentam um nível técnico capaz de criar dificuldades aos adversários, cabendo agora à equipa técnica tomar a decisão sobre os quatro que seguirão para Inhambane.
1: Em relação aos trabalhos que estão a serem desenvolvidos no centro de treinamento, sobretudo na modalidade de xadrez, tenho a informar que os trabalhos estão a ocorrer num clima normal. Estamos a preparar os nossos atletas a partir dos princípios psicológicos, concentração, paciência. Então são essas ferramentas que, por enquanto, nós estamos a tentar desenvolvermos nos nossos atletas. Mas para além disso, também estamos a trabalhar a parte metodológica do próprio jogo, a parte estratégica do próprio jogo, a parte técnica também do próprio jogo.
0: Técnico da Seleção Provincial de Xadrez de Gaza, Jordão Matavel, e o estágio de preparação dos atletas para os Jogos Esportivos Escolares de Inhambane. A província de Gaza prepara 8 atletas na modalidade de xadrez, mas apenas 4 vão integrar a seleção final, onde a expectativa é que os escolhidos consigam transformar concentração, estratégia e inteligência em resultados positivos para a província nos Jogos Esportivos Escolares. E a corrida por uma vaga na Seleção Provincial de Futebol entra na sua reta final, com 47 atletas de ambos sexos a lutarem por um dos 32 lugares disponíveis para representar Gaza na fase final dos Jogos Esportivos Escolares em Inhambane. A menos, portanto, de uma semana do arranque da competição, a equipa técnica intensifica os trabalhos de observação e avaliação dos atletas numa fase considerada decisiva para a identificação, ou seja, a definição do grupo final. Júlio Mate, um dos técnicos da equipa do futebol, explica que a escolha dos convocados não depende apenas das habilidades com a bola, mas de fatores como o trabalho coletivo, qualidade técnica, disciplina, tática e o desempenho apresentado ao longo da preparação. Concluída esta fase de avaliação, apenas 32 atletas integrarão a seleção provincial de Gaza e que será definida, tal como dizer, também vai defender as cores de Gaza nos Jogos Esportivos Escolares em agosto corrente.
2: As crianças mostraram evolução desde que começamos a treinar até hoje. É a razão de já termos traçado as nossas equipes definitivas. Só, apesar disso, não podemos divulgar agora, mas as crianças já estão lá. Estão lá, continuam a trabalhar. Okay. Estamos a 90%, 95%. E a qualidade está lá.
0: Treinador da equipa do futebol de Gaza, Júlio Mate, e os trabalhos da seleção que irão representar a província na fase final dos Jogos Esportivos Escolares deste mês de agosto em Inhambane. E as diferentes modalidades esportivas que vão representar a província de Gaza à fase final dos Jogos Esportivos Escolares asseguram estar preparados para a competição que decorre ainda este mês em Inhambane. Os técnicos consideram satisfatório o trabalho realizado ao longo do período de preparação e dizem estar agora concentrados nos últimos ajustes e técnicos táticos dos atletas. No handball, por exemplo, o técnico Walter Ivaristo reconhece a forte concorrência que a equipa vai encontrar em Inhambane, mas garante que o objetivo passa por lutar pelo primeiro lugar.
3: De facto, estamos a correr contra o tempo. A equipa já está feita, falo dos 12. Agora é só limar certas arestas, porque já tivemos um tempo suficiente daquilo que nos foi dado, né? Para falar da junção de atletas do distrito e os daqui da cidade. Agora temos que trabalhar ao pormenor, porque o tempo, de facto, já se foi.
4: Já na modalidade de basquetebol, a preparação também é considerada positiva. O treinador Dalito Mufambaju diz que os atletas atingiram um nível de preparação que permite encarar a competição com confiança.
5: Eu penso que estamos na fase final do nosso trabalho. Nos faltam poucos dias, poucas semanas para o festival. Penso eu que já estamos a fazer trabalho conclusivo. Provavelmente esta semana possamos fazer a seleção definitiva, mas os atletas estão se a comportar muito bem, estão a tomar as rédeas, estão a trabalhar normalmente.
0: Já na modalidade de basquetebol, a preparação também considerada positiva, o técnico Dalito Mfamaju diz que os atletas já atingiram um nível de preparação que permite encarar a competição com confiança. E no handball em masculinos, os atletas da modalidade vivem uma enorme expectativa à aproximação da fase final do Festival Nacional de Jogos Esportivos Escolares, que terá lugar este mês na província de Inhambane. Os atletas dizem estar empenhados nos treinos e esperam que o seu esforço seja reconhecido com a inclusão na seleção final, apesar de deixarem a decisão nas mãos da equipa técnica, que deverá escolher os que apresentarem melhor desempenho. Mesmo conscientes de que nem todos poderão ser selecionados, os jovens consideram que a preparação já trouxe ganhos importantes, sobretudo em termos de experiência, aprendizagem e novas amizades.
6: É Alito Manuel Jeremias Júnior. Para poder chegar na seleção é preciso muito trabalho, fazer aquilo que o mister está a dizer, jogar com precisão, ganhar é o mais necessário.
7: Meu nome é Wesley Angel Xenamel Benzani.
8: O que é que está a acontecer agora no nível de treinos no handball?
7: Estamos a treinar bem, fazer aquilo que o mister nos diz. Todos os exercícios são necessários, todas as táticas são necessárias para o nosso jogo.
8: Tem certeza que vai compor a seleção final?
7: Tenho certeza que não sei como dizer, mas para aqueles que vão, ou para nós vamos, isso também estar incluído. Quero desejo a nós todos um bom jogo e cheguemos à final.
9: Fala o Vitor Manuel Mavuso. Sim, os misters estão a apertar mais os atletas para poderem ter a noção do jogo lá em Amânia, para podermos chegar à final como 2024.
0: Expectativa de alguns dos 18 atletas da Seleção Provincial de Handball em masculinos que procuram garantir um lugar na seleção final rumo ao Festival Nacional de Jogos Esportivos Escolares em Inhambane. E a equipa técnica de atletismo considera estar já em condições de identificar os atletas com maior potencial para representar Gaza na fase final de Jogos Esportivos Escolares, que terão lugar nos finais deste mês de agosto, na província de Inhambane. Segundo o técnico Daniel Fordoma, o desempenho apresentado pelos atletas durante a preparação tem permitido avaliar as capacidades de cada competidor e projetar os nomes que poderão integrar a seleção final.
10: Nesta pista onde nós estamos, a criança já tem a noção de onde vai trabalhar e naquilo que é a sua prova, pelo menos já tem noção daquilo que ele vai fazer e como deve correr para poder conseguir ganhar uma medalha ou estar no pódio. A moral está alta. Em termos de saúde também não podemos lamentar. Estão bem todos. Estão fisicamente, estão bem. Pronto, trabalho físico, tem uma dor ali a colar, o exercício físico também tem os seus efeitos, mas não estão lá alarmante. As crianças estão saudáveis.
0: Retrato sonoro da preparação da modalidade de atletismo da Seleção Provincial de Gaza rumo aos Jogos Esportivos Escolares em Inhambane.

0: Nacional da 2ª Divisão em Futebol, o Clube de Gaza protagonizou a principal goleada da 7ª jornada da prova. Ao golear, portanto, o então líder clube do Bilan por 5-2, a súmula da jornada por Nicolau Mukavele.
1: O Clube de Gaza protagonizou a principal surpresa da 7ª jornada do Campeonato Provincial de Futebol em Gaza ao golear o líder clube de Bilan por 5-2. A vitória permite ao Clube de Gaza reduzir a distância para a liderança e reforçar a candidatura aos lugares cimeiros da competição. O treinador da equipa, Erasmo Cabral, diz que a sua equipa tem ambição para continuar a surpreender e fazer história no campeonato.
2: Eu conheço bem os meus jogadores. Eu conheço o que eles são capazes de fazer. Nós entramos irreconhecíveis na primeira parte. Não parecia a mesma equipa. Algo muito nervoso. E não treinamos bem devido a condições climáticas, às chuvas que houveram. E analisamos, vimos de que aqui alguma coisa não estava bem em termos de jogadores. Não estavam-se a libertar à vontade. E não estávamos cientes que podíamos fazer melhor. Conseguimos, saímos primeira parte a perder, mas incutimos nos jogadores que nós valemos mais do que isto que nós fazemos. Então esta segunda parte temos que entrar com tudo. Temos que entrar com tudo, mas acima de tudo trocarmos a bola, porque nós sabemos trocar bem a bola e é aqui onde nós treinamos. Então os jogadores já acataram, entraram, demonstraram que nós temos outras ambições. E isto aqui vira uma vingança por aquilo que aconteceu-nos no Bilan no jogo da primeira volta. Nós fomos maltratados no jogo da primeira volta. Então aqui queremos tirar a prova dos nove, a mostrar que o Bilan pode estar na posição em que está, mas não é do nosso nível.
3: Vão à 8ª jornada, um jogo difícil. Que Clube de Gaza nós teremos na próxima jornada?
2: O mesmo Clube de Gaza. Nós, neste momento, estamos a desfrutar desta vitória. Vamos começar a pensar no próximo adversário a partir de terça-feira. E o Clube de Gaza, todos os jogos que vão esta segunda volta são autênticas finais. A nossa maior ambição é chegar ao topo. Essa é que é a nossa convicção.
3: Mister, parece que o Clésio saiu um bocado tocado. Conta com o Clésio para o jogo a seguir?
2: Bom, eu ainda vou avaliar a situação dele em que situação se encontra. Mas se ele não puder fazer parte, vamos dar a oportunidade. Há muitos miúdos aqui que precisam de espaço para se demonstrar. Então, não haverá coisa. Esta equipa foi formada em função de, mesmo que um não esteja, não se colmata, como pode ver, saber, no jogo da primeira volta contra o Bilan, expulsaram justamente o Clésio. E tivemos um jogo contra o Ferroviário a seguir, o Clésio não esteve, mas a equipe esteve muito bem. E fizemos aquilo que nós fizemos. Só que não ganhamos o jogo porque os árbitros não quiseram que a gente ganhasse o jogo. Mandamos uma bola, bateu no ferro, bateu dentro, o guarda-redes voltou, foi recolher dentro da baliza. Sem o Clésio. Então, esta equipa está talhada para fazer bons jogos. E esteve aqui, demonstrou isto esta segunda parte.
1: Apesar do desaire, o técnico adjunto do Bilan, Alfredo Bila, reconhece a superioridade do adversário, mas promete uma rápida reação para impedir que os concorrentes diretos se aproximem na tabela.
4: Acreditamos nós que falhou na parte das estratégias da segunda parte. Achamos que o 1-0 podia nos deixar um bocadinho relaxados. Pedimos aos jogadores para não pressionarem muito e que controlassem o jogo. Eles entenderam ao contrário, baixaram muitas linhas e o Gaza estava preparado para ir em cima de nós. Foi aquilo que se viu.
3: Que Clube de Bilan vamos ter daqui em diante, atendendo, considerando que não está destornado da primeira posição?
4: Para nós cada jogo é uma final, vamos ao próximo jogo, para mais uma final, vamos preparar, vamos ver o que aconteceu, quais foram os erros, vamos tentar ficar os erros e entramos no jogo a seguir de cabeça erguida. Nós queremos é jogar cada jogo pensando numa final possível.
3: Mister, últimas considerações?
4: Quem sabe pedir desculpas à massa associativa. Eles sempre acreditaram em nós. Acredito que não estavam à espera deste resultado, mas o futebol tem destas. Não foi destas que esperam. Da próxima vez, quem sabe que sejamos nós a ganhar o jogo.
1: Nesta jornada, o Ferroviário de Gaza foi ao terreno do clube do Chibut vencer por 2-1, interrompendo o período sem vitórias. O treinador adjunto Bartolomeu Gove destaca a importância dos 3 pontos, sobretudo depois de um período de resultados menos positivos.
5: Foi um jogo muito corrido e, de facto, era muito complicado, porque nós viemos de uma sequência de jogos que não conseguíamos concretizar, obviamente, e tomamos a dianteira. Conseguimos um golo e logo a seguir tivemos o adversário teve um penalti e que culminou no golo de empate, e a pressão foi maior da nossa parte porque estávamos já de grande jejum, não conseguíamos, e os jogadores acabaram perdendo a cabeça também e a lucidez, mas no intervalo conseguimos puxar orelhas e eles acreditaram naquilo que nós foram as orientações nossas, obviamente conseguimos o golo de tranquilidade. E apareceu num bom momento, de fato.
6: Semi que sou a nene líder, semi 9 pontos. Se vula só que sem a lora, não vem gato com a mava campeão.
5: Bem, está em aberto este campeonato, se for já ver, cada equipa depende de si e cada jogo é uma pressão, cada jogo é uma final. Obviamente que nós, cada jogo que estamos a fazer é uma final e vamos deixando o adversário por trás, e por isso que a pressão também é maior. Vamos continuar a trabalhar para irmos atrás do próprio objetivo.
1: Com estes resultados, o clube do Belém mantém a liderança agora com 10 pontos, segue-se clube de Gaza e Ferroviário de Gaza, ambos com 9 pontos. O clube de Stengel tem 6 pontos e o clube de Chibuto soma 3.
0: A equipa técnica do clube de Gaza afirma que o seu plantel está em condições de lutar até as últimas consequências pela conquista do Campeonato Nacional da 2ª Divisão em Futebol, fase provincial, apesar de estar na 3ª posição. O técnico do clube de Gaza, Erasmo Cabral, diz que a diferença pontual agora de 1 ponto com o clube do Bilene ainda não constitui motivo de alarme.
2: Não há lugar de ninguém. Aquele que não dar o seu máximo, a qualquer altura poderá ver o lugar ser dado outra oportunidade aos outros. Precisamos de vencer, que é para discutirmos em pé de igualdade com os nossos adversários aquilo que é a qualidade, aquilo que é a crença, aquilo que é o foco, há de vir ao de cima.
0: Treinador principal do Clube de Gaza, Erasmo Cabral, e as perspectivas do Campeonato Nacional da 2ª Divisão, fase provincial em futebol, e que já vai na sua segunda volta. O Clube de Gaza protagonizou a principal goleada da 7ª jornada do Campeonato Nacional da 2ª Divisão em Futebol, fase provincial, ao bater o líder, Clube do Bilene, por 5-2. As diferentes modalidades esportivas que vão representar a província de Gaza à fase final dos Jogos Esportivos Escolares asseguram estar preparadas para a competição que decorre este mês em Inhambane. Foram os destaques da revista desportiva da Rádio Moçambique e Gaza referente a esta segunda-feira, 17 de agosto de 2020. E 26, despedem-se Francisco Nelson e Joaquim Zunguen.

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São 13 horas e 48 minutos. E assim, caro ouvinte, fechamos, chegamos ao fim desta nossa emissão em língua portuguesa referente a esta segunda-feira, 17 de agosto de 2026. Foi um prazer estar consigo partilhando música, informação e, acima de tudo, uma boa disposição desta segunda-feira. Antes de deixar o microfone, vai um abraço muito especial a todos os ouvintes e em especial a Dursília Mondani, que nos escuta a partir deste grupo. Onde quer que esteja, um abraço forte, que o nosso abraço leve consigo a amizade, carinho e muitas energias positivas. A emissão, entretanto, continua e agora na companhia da Miranda Mabunda, que irá levar a emissão em língua Xichopi. Da minha parte, muito obrigado pela companhia. Uma excelente tarde, uma ótima semana. Até a próxima oportunidade. Nicolau Mucavel é quem se despede. Boa tarde.

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0: RM. Olga da Glória de Nindimamo, Olga, boa tarde.
2: Boa tarde. Os chefes de Estado e de Governo da SADEC estão reunidos em Durban, na África do Sul, para a 46ª Cimeira da Organização. Entre os líderes presentes está o presidente moçambicano Daniel Chapo, correspondente Eduardo Figurão.
3: A agenda de discussões foca-se na industrialização, infraestruturas, agricultura e na transformação de minerais críticos. Os líderes da África Austral vão também abordar a questão sensível da migração, que tem polarizado as atenções políticas na região e no mundo. O objetivo do encontro é acelerar a integração e o desenvolvimento regional, avaliando o cumprimento dos planos estratégicos até 2050 e o impacto da geopolítica atual. Em cima da mesa estão ainda o Fundo de Desenvolvimento Regional da SADC, as tendências económicas globais e a situação política da região. Na abertura do encontro, o novo presidente da SADC, Cyril Ramaphosa, defendeu a união dos 16 países membros para alcançar as metas do bloco. Rádio Moçambique, Eduardo Figurão, em Durban.
2: Muito obrigada, Eduardo Figurão. A indústria asseguradora nacional registrou no ano passado uma produção global de cerca de 24,6 mil milhões de meticais e uma expansão de aproximadamente 1,6%. E no primeiro semestre deste ano, a produção de seguros ultrapassou 12,2 mil milhões de meticais. São dados divulgados hoje em Maputo pela Primeira-Ministra na abertura da 48ª Conferência Nacional da Organização das Seguradoras da África Oriental e Austral. Bem-vindo a Levi, explica que os números evidenciam o crescimento e a profissionalização do setor de seguros. No entanto, refere que o país enfrenta vários desafios.
4: Apenas cerca de 17% da população adulta beneficia de algum seguro ou produto de seguros. Este indicador revela tanto o caminho a percorrer como o potencial de expansão do mercado. Alargar o acesso aos seguros é uma questão de inclusão financeira, proteção social e resiliência económica. Significa reduzir vulnerabilidades, proteger rendimentos e preservar atividades económicas.
2: Primeira-Ministra, bem-vinda a Levi, falando na Conferência Anual da Organização das Seguradoras da África Oriental e Austral. O ministro da Saúde, o CNIS, defende a união permanente entre os países da SADEC para os desafios impostos pelas mudanças climáticas e doenças emergentes. Jornalista Rigoberto Chissano.
5: O CNIS diz que estes fenómenos regridem os esforços de muitos países, daí que deve haver políticas bem desenhadas e estruturadas para dar a devida resposta. E isso falava aqui na Matola nas cerimônias centrais do Dia da SADEC, que hoje se assinala, onde anotou que o bloco regional ainda está pressionado por desafios de vários domínios, o que obriga a região a reforçar a união e coesão.
6: Hoje vivemos um contexto desafiador para as nações africanas. Começamos a ter doenças que antigamente pensava-se que eram só doenças de ovelhas. São um novo desafio para qualquer sistema de saúde. E o nosso está a ser pressionado com este tipo de situações.
5: Na mesma ocasião, o ministro da Saúde afirmou ser urgente a definição de políticas que desencorajam o consumo de álcool na juventude. Rigoberto Chissano, da Turquia da Matola.
2: O secretário de Estado na cidade de Maputo destaca que a melhoria do acesso aos serviços de saúde é fundamental para o desenvolvimento sustentável, estabilidade social e prosperidade económica dos povos. Vicente Joaquim falava hoje em Maputo por ocasião da celebração do Dia da Comunidade para o Desenvolvimento da África Austral, SADEC.
7: Este ano, celebramos esta importante data sob lema promovendo saúde de qualidade, fortalecendo o bem-estar das comunidades da SADC. O lema escolhido é particularmente oportuno, pois a saúde constitui um dos pilares fundamentais do desenvolvimento humano. A saúde é, por isso, mais do que a ausência de doença. É uma condição essencial para que cada cidadão possa estudar, trabalhar, produzir, cuidar da sua família e participar plenamente no desenvolvimento da sua comunidade e do seu país.
2: Vicente Joaquim sublinha a necessidade de consciencializar a juventude e a sociedade em geral sobre a importância dos pilares definidos para o futuro da região da SADEC. O secretário-geral da Frelimo diz que a 11ª Conferência Nacional de Quadros deve ser vista como um momento de reflexão e auscultação nacional sobre a vida de Moçambique. A Shaquille Abubakar explica que a conferência não é uma reunião fechada aos quadros do partido.
8: Este movimento que no dia 21 irá iniciar com a Conferência Nacional de Quadros não é simplesmente ou exclusivamente um movimento dentro do partido. É, acima de tudo, um momento de reflexão sobre o que nós já escutamos do nosso povo. Portanto, aqui as principais linhas de pensamento, aquele que é o verdadeiro sentimento da nossa população, aquelas são as principais preocupações da nossa população, aqueles são os principais desafios da nossa população, do nosso partido, serão discutidos. Portanto, não é uma reunião fechada para os membros e militantes do partido.
2: O secretário-geral da Frelimo chegou esta tarde à cidade de Chimoio para se inteirar dos preparativos da 11ª Conferência Nacional de Quadros do Partido, que se inicia na sexta-feira. Os delegados a esta conferência começam a chegar hoje à cidade de Chimoio. Foram as notícias das 14, as próximas, às 15 horas.
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0: 14 horas 10 minutos, sempre uma coisa que eu tenho que falar com o Gilberto Buch, até a gente vai morrer com a província de Gaza.

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0: 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Nelson, boa tarde.
2: Boa tarde, Albert, da Pascoal e ouvinte. A Autoridade Reguladora do Transporte Marítimo na Zambésia intensifica buscas para a localização de pessoas desaparecidas no naufrágio ocorrido ontem na ilha Chocho, no distrito de Pebano. Detalhes por Rosico Zacarias.
3: As autoridades governamentais do distrito de Pebano e na Zambésia estão desaparecidas 9 pessoas, 2 foram resgatadas e outras 2 perderam a vida. O delegado do Intrasmar na Zambésia, Pelágio do Vale, diz que as buscas serão interrompidas logo que forem localizadas as pessoas.
4: Está lá uma grande equipe a efetuar as buscas. Só vamos encerrar as buscas depois de localizar todas.

0: pessoas, por enquanto as buscas ainda são ativas.
1: Pelágio do Vale, delegado da Autoridade Reguladora do Transporte Marítimo na Zambésia, Kelimane Rizik Zacarias.
2: A Companhia Aérea Nacional reforça a frota com a entrada em operação de mais uma aeronave Embraer 190, inaugurada esta segunda-feira na cidade da Beira, em Sofala. Esta é a segunda aeronave deste modelo a entrar em operação, tendo a primeira sido inaugurada na última sexta-feira. Jornalista Santos Nunes.
3: Batizada por Zambeze e com capacidade para transportar 100 passageiros, a nova aeronave passa a segurar a rota Beira-Maputo e vice-versa, contribuindo para a redução do tempo de viagem e dos custos associados à deslocação entre as duas principais cidades. Augusto Linha Tolanga Júnior, do Conselho de Administração das Linhas Aéreas de Moçambique, LAM, diz que se trata de mais um passo na melhoria da qualidade dos serviços prestados pela Companhia Aérea Nacional, bem como o fortalecimento das ligações aéreas domésticas. Da cidade da Beira, Santos Nunes.
2: O ministro da Saúde defende uma união permanente entre os países da Comunidade de Desenvolvimento para a África Austral e CADC para o combate aos desafios impostos pelas mudanças climáticas e doenças emergentes. O CNIS diz que estes fenómenos regridem os esforços de muitos países, daí que deve haver políticas estruturadas para dar a devida resposta. Isso falava na cidade da Matola, província de Maputo, nas cerimónias centrais do dia da SADC que hoje se assinala.
4: Hoje vivemos um contexto desafiador para as nações africanas. Começamos a ter doenças que antigamente pensava-se que eram só doenças de ovelhas. São um novo desafio para qualquer sistema de saúde. E o nosso está a ser pressionado com este tipo de situações.
2: Ministro da Saúde, o CNIS, falando na cidade da Matola, província de Maputo, nas cerimónias centrais do dia da SADC, que hoje se assinala. O jornalista da Rádio Moçambique, Horácio Romão, conquistou o primeiro lugar na categoria de rádio do concurso de jornalismo da SADC, com uma reportagem sobre o impacto da hidroelétrica de Cahorabaça na economia da região. A distinção foi anunciada em Durban, à margem da 46ª Cimeira da organização. Na reportagem premiada, Horácio Romão destaca a importância da energia de Cahorabaça para vários países da região, incluindo África do Sul, Zimbábue, Eswatini, Malawi e Zâmbia, mostrando como a eletricidade contribui para o funcionamento da indústria e para o surgimento de iniciativas empreendedoras.
5: Os países como África do Sul, Zimbábue, Eswatini, Malawi, Zâmbia, são, portanto, países que dependem em larga medida da energia da hidroelétrica de Cahorabaça. Então, esta energia que é usada para, enfim, acionar a indústria no seu todo é com base na energia que as fábricas funcionam, é com base na energia que também emergem iniciativas empreendedoras nos países da região da SADC. Isto alavanca a economia desta região. Então, nós quisemos trazer isto na reportagem que mereceu esta distinção.
2: A conquista de Horácio Romão soma-se a outros resultados de destaque de Moçambique no concurso. Pilatos Munguambe venceu na categoria de imprensa escrita, enquanto Delfim Ouattelel conquistou o segundo lugar em televisão. Entre os estudantes, Dirce Francisco alcançou a segunda posição no concurso de redação das escolas secundárias da SADC. O prémio de Horácio Romão tem o valor de $2,500. Diversas individualidades na província de Nampula lamentam a morte na madrugada desta segunda-feira do artista gráfico e doutor honoris causa pela Universidade de Rovuma, Justino Cardoso. Artistas, jornalistas e académicos consideram o malogrado um ícone das artes gráficas de dimensão internacional, dada a sua capacidade de contar a história dos povos africanos com recurso à banda desenhada. Justino Cardoso nasceu em 1960 no posto administrativo de Inamapa, no distrito de Irado, província de Nampula, e publicou a sua primeira banda desenhada com apenas 18 anos de idade. Atualidade internacional. O Irã afirmou hoje estar próximo de concluir um acordo com o Oman para gerir o tráfego marítimo no Estreito de Hormuz. Existe um entendimento sobre o mapa das rotas de tráfego, mas iremos finalizar o entendimento sobre a forma de um pacote que incluía o mapa e uma declaração conjunta, disse o porta-voz do Ministério dos Negócios Estrangeiros iraniano. As declarações coincidem com o fim do prazo de 60 dias previsto no memorando de entendimento entre os Estados Unidos e o Irã para negociar um acordo definitivo para o programa nuclear iraniano. Apresentamos as notícias próximas às 17 horas.
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0: 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Boa noite.
2: Boa noite. O governo pretende recapitalizar a empresa moçambicana de petróleo, Petromoc, de forma a resgatar a sua robustez na importação, armazenamento, distribuição e comercialização de combustíveis nos mercados nacional e internacional. O projeto de reestruturação da empresa foi apresentado e discutido este domingo, no terceiro e último dia do 11º Conselho Coordenador do Ministério dos Recursos Minerais e Energia, que decorria na Vila da Ponta Doura, em Matutino, província de Maputo. A porta-voz do 11º Conselho Coordenador do Ministério dos Recursos Minerais e Energia, Felizbela Cunhete, disse que o Porto da Beira é considerado o centro das atenções nesta reestruturação.
3: A Petromoc deverá estruturar esses projetos devidamente orçamentados, que é para o Governo ver quais são os mecanismos que podem ser ativados para viabilizar, portanto, esta intenção.
2: Diretora Nacional de Hidrocarbonetos e Combustíveis, Felisberta Cunhete. Cerca de 100 milhões de dólares, o equivalente a perto de 63 mil milhões de meticais, estão a ser aplicados no programa de reparação da rede de estradas concessionada à empresa Estradas do Zambeze, na província de Tete. Detalhes por Adriano Biquiwan.
4: Trata-se de uma rede de estradas de 700 km que inclui os troços Xangara Zobo, cidade de Tete, Kasakatiza, Musakama Kalomo e Xangara Kuxamano. Atualmente está em curso a primeira fase da manutenção periódica num percurso de 85 km que parte da cidade de Tete, a Luenha, sede distrital de Xangara. O delegado da Administração Nacional de Estradas em Tete, Vitor Maicolo, falava esta segunda-feira após se inteirar do decurso das obras no troço cidade de Tete, Xangara, da cidade de Tete, Adriano Biquiwan.
2: Diversas individualidades na

0: província de Nampula lamentam a morte na madrugada desta segunda-feira do artista gráfico e doutor honoris causa pela Universidade de Rovuma, Justino Cardoso. Artistas, jornalistas e académicos consideraram o malogrado um ícone das artes gráficas de dimensão internacional, dada a sua capacidade de contar histórias de povos africanos com recurso à banda desenhada. Jornalista Gildo Máquina.
1: A diretora provincial da Cultura e Turismo de Nampula, Jamila Picá, garante que o governo desta região do país iniciou um movimento para dar o acompanhamento necessário para a realização de uma cerimônia fúnebre condigna do artista plástico Justino Cardoso.
2: Nós estamos a prestar apoio desde o primeiro minuto que tomamos conhecimento desta triste notícia. Estamos junto da família a ver todas as questões logísticas para o seu funeral.
1: Diretora Provincial da Cultura e Turismo de Nampula, Jamila Picá, e o apoio do Governo Provincial no âmbito da morte na madrugada desta segunda-feira, vítima de doença, do desenhador Justino Cardoso. Nampula, Gildo Máquina.
0: Secretário-Geral da Frelimo constata que estão criadas todas as condições materiais para a realização da 11ª Conferência Nacional de Quadros do Partido Frelimo, um evento que arranca esta sexta-feira. Jornalista Cláudio Duano.
3: A Shaquila Abubakar explicou que as questões de alojamento e transportes delegados estão já asseguradas, enquanto isso equipas técnicas continuam a fazer os últimos acertos. O secretário-geral da Frelimo disse que tudo está a ser feito para que até a quarta-feira todas as delegações estejam aqui na cidade de Chimoio.
4: Aquelas são as condições materiais para que o evento possa correr com sucesso, elas foram criadas. Desde alojamento, transporte e assegurar que, de facto, quando todos cheguem cá, sejam tratados de forma condigna, dentro das condições naturalmente existentes aqui.
3: Ontem, domingo, as equipas desdobraram-se na montagem do som da principal tenda do evento, a que se manteve em ensaio ao longo de todo o dia. O palco e a luz estiveram também a ser montados ao longo do dia de ontem. Da cidade de Chimoio para a Rádio Moçambique, é Cláudio Douane.
0: Atualidade internacional. O presidente da Zâmbia, Hakainde Hichilema, lidera a contagem dos votos das eleições presidenciais realizadas na última quinta-feira. Com resultados de 135 dos 226 círculos eleitorais já contabilizados, Hichilema soma mais de 1.500.000 votos correspondentes a 58,87%. O seu principal adversário, Brian Mundubili, segue em segundo lugar com um pouco mais de 1 milhão de votos. Para vencer a primeira volta, um candidato precisa de obter mais de 50% dos votos válidos. Caso nenhum alcance essa maioria, os dois candidatos mais votados terão de disputar uma segunda volta. O tempo. A cidade de Tete poderá registrar amanhã 31 graus centígrados de temperatura máxima, seguida por Beira com 28. Inhambane, Vilanculo, Quilimane, Nampula e Pemba 27, Maputo 26, Xai-Xai e Chimoio 25. Por fim, Lixinga, 24 graus centígrados de temperatura máxima. Apresentamos as notícias próximas às 19 horas e 30 minutos inseridas no Jornal da Noite.
5: Antena Nacional. 18 horas e 6 minutos inseridos com a Rádio Moçambique. E temos uma rádio que não vai continuar na minha antena nacional. 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

0: Boa noite, estimado ouvinte. Moçambique investe anualmente cerca de 1,3 mil milhões de dólares na importação de combustíveis. Jornalista da Rádio Moçambique, Horácio Romão, vence concurso de jornalismo da SADC com a reportagem sobre o impacto da hidroelétrica de Cahorabaça na economia da região. Fora de portas, presidente da Zâmbia, Hakainde Hichilema, lidera a contagem de votos das eleições presidenciais da última quinta-feira. Destaques do Jornal da Noite, segunda-feira, 17 de agosto, dia da criação da SADC, Comunidade de Desenvolvimento da África Austral. A data promove a integração regional, a paz, o crescimento econômico e o bem-estar social entre os Estados-membros. A sonorização é de Tomás Valoi e Matias Vilanculo, encarrega-se pela edição e apresentação. Renovados votos de ótima audição. Na Zambésia, prosseguem buscas para a localização de 9 desaparecidos no naufrágio ocorrido ontem na ilha de Chocho, no distrito de Pebani. No acidente, 2 pessoas morreram por afogamento e igual número resgatado com vida. Rizik Zacarias.
1: A Autoridade Reguladora do Transporte Marítimo na Zambésia intensifica buscas para a localização de pessoas desaparecidas no naufrágio ocorrido ontem na ilha Chocho, no distrito de Pebani. O delegado do Intrasmar na Zambésia, Pelágio do Vale, diz que as buscas serão interrompidas logo que forem localizadas as pessoas.
2: Até então, não apuramos esse dado se são pescadores ou não, porque estamos ainda nessas diligências de busca. O próprio marinheiro que estava a governar a embarcação continua desaparecido, ainda não foi localizado. As buscas continuam, são buscas intensivas. Está lá uma equipe multissetorial composta por Intrasmar, Administração Marítima, Polícia Costeira, Lacustre Fluviária, os CCPs, o próprio Governo do Distrito de Pebani, os pescadores e os fiscais. E só vamos encerrar as buscas depois de localizar todas as pessoas. Por enquanto, as buscas ainda são ativas.
1: Pelágio do Vale, delegado da Autoridade Reguladora do Transporte Marítimo na Zambésia, Kelimane Rizik Zacarias.
0: O país chora pela morte do artista gráfico e doutor honoris causa pela Universidade de Rovuma, Justino Cardoso, ocorrida na madrugada desta segunda-feira, vítima de doença. Gildo Máquina.
3: Nascido em 1960 em Namapa, no distrito de Herat, e com raízes de Mekonta, Justino Cardoso fez a sua primeira publicação com apenas 18 anos de idade, em 1978, tendo-se revelado mestre das artes em banda desenhada até aos dias de hoje. A reportagem da Rádio Moçambique, artistas, jornalistas e acadêmicos reagiram à partida prematura daquele que consideraram de ícone das artes gráficas, não só em Nampula, mas também em todo o país e continente africano. A seguir, são as vozes de Adriano Tepulo, diretor do Museu Nacional de Tecnologia de Nampula, Vitor Máquina, jornalista, e Wilson Nicaquela, acadêmico.
4: É daí que eu disse que ele conseguia transmitir a história, não só de Moçambique, como de África, principalmente por via de banda desenhada.
5: Justino Cardoso sabia cumprir com sua obrigação de cidadania e traduzia sua cidadania nos seus retratos, nas suas obras.
3: Entretanto, a diretora provincial da Cultura e Turismo de Nampula, Jamila Picá, garante que o governo desta região do país iniciou um movimento para dar o acompanhamento necessário para a realização de uma cerimônia fúnebre condigna do artista plástico Justino Cardoso.
6: Nós estamos a prestar apoio desde o primeiro minuto que tomamos conhecimento desta triste notícia. Estamos junto da família a ver todas as questões logísticas para o seu funeral.
3: Diretora Provincial da Cultura e Turismo de Nampula, Jamila Picá, e o apoio do Governo Provincial no âmbito da morte na madrugada desta segunda-feira, vítima de doença, do desenhador em panta desenhada, Justino Cardoso. Nampula, Gildo Máquina.
0: 19 horas e 35 minutos. Presidente da República Daniel Chapo participa em Durban, África do Sul, na 46ª Cimeira Ordinária da SADC, Comunidade dos Países da África Austral. A cimeira é marcada igualmente pela passagem da presidência da Organização da República do Zimbábue para a República Sul-Africana. O chefe do Estado concede ainda esta noite uma conferência de imprensa que vai marcar o fim da sua participação na cimeira da SADC. Em reposição, poderá acompanhar a qualquer momento esta conferência de imprensa na antena nacional da Rádio Moçambique. O ministro da Saúde defende uma união permanente entre os países da comunidade de desenvolvimento para a África Austral, SADC, para o combate aos desafios impostos pelas mudanças climáticas e doenças emergentes. O CNI se diz que estes fenômenos regridem os esforços de muitos países, daí que deve haver políticas estruturadas para dar a devida resposta. E se falava na cidade da Matola, província de Maputo, nas cerimônias centrais do dia da SADC, que hoje se assinala. A provisão de cuidados primários de saúde constitui responsabilidade dos governos da África Austral para uma integração regional efetiva dos Estados-membros. É uma posição defendida esta segunda-feira pela secretária de Estado na província de Inhambane, Arsênia Massingi, durante as celebrações dos 46 anos desta organização regional. Armindo Massingi.
7: Arsênia Massingi acrescentou que os cuidados primários devem ser acompanhados pela formação de recursos humanos que possam garantir a complementaridade dos serviços.
8: O lema desta celebração chama-nos a promover saúde de qualidade, entendida não apenas como a existência de unidades sanitárias, mas como a garantia de acesso universal e equitativo a serviços eficazes, seguros, humanizados e sustentáveis. Significa assegurar profissionais qualificados, medicamentos essenciais, tecnologias apropriadas, infraestruturas adequadas e cuidados de saúde centrados nas necessidades das pessoas.
7: E para melhores resultados, a prevenção deve ser primordial, diz Arsênia Massingi.
8: As doenças não transmissíveis, com destaque para o cancro, assumem uma importância crescente e exigem maior atenção à prevenção, ao diagnóstico precoce, ao tratamento e ao acompanhamento dos pacientes. Os desafios da saúde pública estão igualmente ligados aos fenómenos que ultrapassam as fronteiras nacionais. Os surtos de doença, a mobilidade das populações, as migrações, a insegurança alimentar, as crises humanitárias e os fenómenos climáticos extremos exigem mecanismos de cooperação e respostas coordenadas.
7: Eco das celebrações do 17 de agosto, dia da SADC, cujas cerimônias tiveram lugar na cidade da Maxixe.
0: Horácio Romão vence prémio de jornalismo da SADC com a reportagem sobre o impacto da hidroelétrica de Caorabaça na economia da região. Adere Tumagaia, da Redação Central.
9: A distinção foi anunciada esta segunda-feira em Durban, à margem da 46ª Cimeira da organização. Na reportagem premiada, Horácio Romão destaca a importância da energia de Caorabaça para vários países da região, incluindo África do Sul, Zimbábue, Eswatini, Malawi e Zâmbia, mostrando como a eletricidade contribui para o funcionamento das indústrias e para o surgimento de iniciativas empreendedoras.
10: Os países como África do Sul, Zimbábue, Eswatini, Malawi, Zâmbia, são, portanto, países que dependem em larga medida da energia da hidroelétrica de Caorabaça. Então, esta energia que é usada para, enfim, acionar a indústria no seu todo é com base na energia que as fábricas funcionam, é com base na energia que também emergem iniciativas empreendedoras nos países da região da SADC. Isto alavanca a economia desta região. Então, nós quisemos trazer isto na reportagem que mereceu esta distinção.
9: A reportagem aborda igualmente os desafios que se colocam à hidrelétrica de Caorabaça numa altura em que a empresa procura aumentar a capacidade de produção e responder aos efeitos das alterações climáticas.
10: lançamos um olhar sobre aquilo que são os desafios da hidroelétrica de Cahora Bassa para aumentar a sua capacidade de produção, neste momento que se situam em torno dos 2.074 megawatts, mas a perspectiva é que até 2034 a hidroelétrica de Cahora Bassa, segundo aquilo que são as suas previsões, os planos, é de produzir, garantir-se uma produção cerca de 4.000 megawatts. Então, a se conseguir, portanto, esta meta, isto vai significar grande passo da hidroelétrica de Cahora Bassa.
9: A conquista de Horácio Romão soma-se a outros resultados de destaque de Moçambique no concurso. Pilatos Munguambe venceu na categoria de imprensa escrita, enquanto Delfim Wantele conquistou o segundo lugar em televisão. Entre os estudantes, Dirce Francisco alcançou a segunda posição no concurso de redação das escolas secundárias da SADEC. O prémio de Horácio Romão tem um valor de $2.500.
0: Horácio Romão vence prémio de jornalismo da SADC com a reportagem sobre o impacto da hidroelétrica de Cahora Bassa na economia da região. Parabéns, Horácio Romão, pela conquista do prémio que dignifica a Rádio Moçambique, o maior e mais antigo canal de radiodifusão na Pérola do Índico. Governo tenciona recapitalizar a empresa moçambicana de petróleos Petromoc com vista a torná-la robusta na importação, armazenamento, distribuição e comercialização de combustíveis nos mercados nacional e internacional. A Petromoc dispõe de uma capacidade total de armazenamento de cerca de 500 mil metros cúbicos de combustíveis nos 5 terminais oceânicos existentes no país. A reportagem por Júlio Mavoda.
11: O projeto de reestruturação da empresa foi apresentado e discutido esta segunda-feira, terceiro e último dia do 11º Conselho Coordenador do Ministério dos Recursos Minerais e Energia, aqui na Vila Turística da Ponta Douro, em Matutuíne, província de Maputo. Para o efeito, foi criada uma comissão de trabalho que vai realizar um estudo pormenorizado das reais necessidades da empresa, de modo a resgatar a sua referência na comercialização de combustíveis. A porta-voz do 11º Conselho Coordenador do Ministério dos Recursos Minerais e Energia, Felisbela Cunhente, que partilhou informação com jornalistas, apontou para o Porto da Beira como o centro das atenções nesta reestruturação, tendo em conta a sua localização geoestratégica do manuseamento de combustíveis em trânsito para vários países da região austral de África.
12: A Petromoc deverá estruturar esses projetos devidamente orçamentados, que é para o governo ver quais são os mecanismos que podem ser ativados para viabilizar, portanto, esta intenção. O que o governo espera ver? Queria ver uma Petromoc mais reforçada, uma Petromoc que tenha também capacidade de constituir e gerir as reservas estratégicas de combustíveis neste país. Há outros mecanismos também que foram trazidos à mesa. Porta Beira manuseia cerca de 64% do combustível que ali passa é trânsito. E é precisamente neste Porto da Beira em que a Petromoc tem uma capacidade de armazenagem reduzida. Portanto, tem neste momento 19% de capacidade de armazenagem no Porto da Beira e onde devia ter a maior capacidade para tirar o maior proveito daquilo que são os ganhos do trânsito.
11: Felisbela Cunhente, diretora nacional de hidrocarbonetos e combustíveis e porta-voz do 11º Conselho Coordenador do Ministério dos Recursos Minerais e Energia. Anualmente, o país investe cerca de 1,3 mil milhões de dólares na importação de combustíveis. Júlio Mafota, Rádio Moçambique, na Ponta Douro.
0: A Companhia Aérea Nacional acaba de adquirir mais duas aeronaves para reforçar a capacidade de transporte aéreo e melhorar a mobilidade de passageiros no país. Hoje entrou em operação, a partir da cidade da Beira, em Sofala, a segunda aeronave Embraer 190. A primeira deste modelo foi inaugurada última sexta-feira. A reportagem por Santos Nunes.
13: Batizada por Zambeze e com capacidade para transportar 100 passageiros, a nova aeronave passa a segurar a rota Beira Maputo e vice-versa, contribuindo para a redução do tempo de viagem e dos custos associados à deslocação entre as duas principais cidades. Augusto Linhetulanga Júnior, do Conselho de Administração das Linhas Aéreas de Moçambique, LAM, diz que se trata de mais um passo na melhoria da qualidade dos serviços prestados pela Companhia Aérea Nacional, bem como o fortalecimento das ligações aéreas domésticas.
14: Com pouco mais de um ano, podemos afirmar que esta transformação está a produzir resultados concretos. A LAM passa a contar com aviões próprios, reforçando a sua capacidade operacional e reduzindo a dependência de aeronaves arrendadas. Importa destacar que esta aquisição foi concretizada com sucesso depois de vários anos em que a companhia não adquiria aeronaves próprias. É por isso um marco importante no processo de recuperação e fortalecimento da LAM.
13: Para o governador de Sofala, Lourenço Bulha, o reforço das ligações aéreas poderá contribuir para a dinamização da atividade económica e facilitar a circulação de pessoas entre Sofala e a capital do país.
15: Simboliza uma nova etapa na melhoria da conectividade, facilitando o transporte de pessoas e bens, impulsionando as dinâmicas comerciais e logísticas, atraindo novos investimentos, estimulando o turismo, reduzindo distâncias e garantindo maior rapidez em emergências médicas e missões humanitárias.
13: Por seu turno, o secretário de Estado dos Transportes e Logística, Xinguani Mabote, destaca o papel do transporte aéreo para a melhoria da mobilidade e redução dos custos e do tempo de viagem.
16: Representam um passo concreto na materialização da visão do governo de reforçar a capacidade da Companhia Aérea Nacional, transportar mais pessoas, aproximar mercados e melhorar a regularidade da mobilidade aérea nacional.
13: A introdução das novas aeronaves ocorre num período de reestruturação da companhia. Da cidade da Beira, Santos Nunes.
0: 19h46, vamos atualizar informação sobre a 46ª Cimeira da SADC, que decorre na África do Sul. A África do Sul pressiona para a ratificação do protocolo de livre circulação da SADC. O documento, formalmente conhecido como Facilitação da Circulação de Pessoas, foi iniciado pelo Bloco Regional em 2005. No entanto, a medida ainda não entrou em vigor porque 6 dos 16 países membros continuam sem assinar o texto. Pretende-se que este protocolo melhore a regulação do movimento de cidadãos e bens na região. Para Pretória, esta é a via ideal para garantir uma migração ordenada e regular. O novo presidente da SADC, Cyril Ramaphosa, apelou aos homólogos regionais para que implementem na íntegra as decisões tomadas em reuniões anteriores. As declarações foram feitas após assumir a liderança da organização na 46ª Cimeira, que decorre na cidade sul-africana de Durban. Ramaphosa defendeu que o desejo de integração regional tem de passar do papel à realidade. Entretanto, a organização Match and Match criticou o presidente sul-africano por ter pedido desculpas aos líderes da SADC pela violência contra cidadãos estrangeiros. No sábado, Ramaphosa afirmou sentir vergonha dos recentes ataques xenófobos no país. Em protesto, a associação realizou esta segunda-feira uma manifestação em frente ao Centro de Convenções de Durban, o palco da Cimeira. O presidente da República, Daniel Chapo, participou no encontro e deverá fazer esta noite, como já dissemos, o balanço da Cimeira em conferência de imprensa. As micro, pequenas e médias empresas poderão passar a ter acesso a linhas de financiamento mais ajustadas às suas necessidades. Esta facilidade decorre do pressuposto de que empresas fortes e competitivas contribuem para a criação de emprego e geração de rendimentos. Lília Langa, da Redação Central.
17: A medida consta da Estratégia de Desenvolvimento das MPMEs e Cooperativas 2026-2035, hoje validada em Maputo pelo setor privado e promovido pelo Instituto para a Promoção das Pequenas e Médias Empresas, IPM. A representante do Ministro da Economia, Sheila Fernandes, diz que o novo instrumento pretende tornar as empresas mais fortes e competitivas, contribuindo para a criação de emprego e geração de rendimentos.
18: Temos agora a responsabilidade de fazer desta estratégia um instrumento vivo e orientado para resultados. Queremos as pequenas, micro, pequenas e médias empresas mais fortes e competitivas. Queremos cooperativas mais sustentáveis. Queremos mais empresas formalizadas e com acesso ao financiamento. Queremos maior participação das empresas nacionais nos mercados de cadeia de valor.
17: A estratégia traz cerca de 34 medidas e inclui pela primeira vez as cooperativas como atores do desenvolvimento económico. Já o diretor de estudos do IPM, Ciro Álvaro, explica que a revisão da estratégia tornou-se necessária depois do fim da vigência do anterior instrumento, aprovado em 2007 e válido até 2022.
19: A estratégia traz linhas de orientação que dentro dela guia uma série de ações que devem ser feitas para poder apoiar e desenvolver este tecido económico. Traz elementos basilares para que os diferentes intervenientes deste ecossistema consigam trazer este dinheiro para poder apoiar a este segmento de empresas. Daquilo que são as empresas formais, estamos cerca de 71 mil empresas formais. São micro, pequenas e médias empresas. O foco é que a estratégia em si vai abranger todos os setores de atividade. É verdade que tem uma incidência para que os setores dinamizam mais a economia, que é o setor agrícola, do agronegócio, energético. O que se almeja é que as políticas que dela forem a surgir deverão abranger praticamente todo este segmento de empresas.
17: O documento prevê ainda um comitê de pilotagem para acompanhar a implementação das medidas e avaliar os resultados. Depois da validação de hoje, a estratégia deverá seguir para o processo de aprovação, cuja conclusão está prevista para outubro deste ano.
0: Na província de Tete, vislumbram-se dias melhores na transitabilidade rodoviária em alguns troços concessionados à empresa Estradas do Zambeze, tal como reporta Adriano Bicuane.
7: Cerca de 100 milhões de dólares, o equivalente a perto de 63 mil milhões de meticais, estão a ser aplicados no programa de reparação da rede de estradas concessionadas à empresa Estradas do Zambeze, na província de Tete. Trata-se de uma rede de estradas de 700 km que inclui os troços Xangara-Zobo, cidade de Tete, Kasakatiza, Musakama-Kalomo e Xangara-Cuxamano. Atualmente está em curso a primeira fase da manutenção periódica num percurso de 85 km que parte da cidade de Tete a Luenha, sede distrital de Xangara. O delegado da Administração Nacional de Estradas em Tete, Vitor Maicolo, falava esta segunda-feira após se inteirar do decurso das obras no troço cidade de Tete, Xangara.
20: Tete Zobe, enquanto decorrem as obras de manutenção periódica do troço de Tete até Xangara, em simultâneo vão continuar a acontecer trabalhos de melhoramento localizado e também de manutenção de rotina.
7: Delegado da ANENTET, manifestando a sua expectativa com as obras de manutenção do troço cidade de Tete a Xangara Sede na Estrada Nacional número 7 da cidade de Tete, Adriano Bicuane.
21: A caminho da 11ª Conferência Nacional de Quadros da Frelimo.
22: Quando uma coisa é indevida e a pessoa se beneficia de coisas que não devia, abertamente e de forma objetiva, a sua pergunta quer dizer se a Frelimo combate ou não a corrupção.
23: E qual é a resposta?
22: Acho que deve continuar a combater. É um combate cerrado. Exige muita coragem e determinação. Há indicadores muito claros hoje que está-se a perseguir esse caminho. Exige coragem e que ninguém foi nomeado para o enriquecimento ilícito usando aquilo que ele foi dado para gerir em benefício da população, para ser um benefício próprio. Não, isso é corrupção. Nenhuma corrupção consolida as relações entre pessoas.
24: Luís Covana, acadêmico e membro da Frelimo.
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0: Secretário-Geral da Frelimo avalia em Chimoio as condições para a realização da 11ª Conferência Nacional de Quadros do Partido. As constatações por Cláudio Duane.
1: O secretário-geral da Frelimo constata que estão criadas todas as condições materiais para a realização da 11ª Conferência Nacional de Quadros do Partido, um evento que se inicia sexta-feira. A Shaquila Abubakar explicou que as questões de alojamento e transportes delegados estão já asseguradas, enquanto isso, equipas técnicas continuam a fazer os últimos acertos. O secretário-geral da Frelimo disse que tudo está a ser feito para que até a quarta-feira todas as delegações estejam aqui na cidade de Chimoio.
2: As delegações que vêm de nível central, principalmente de Maputo, começam a chegar cá a partir de hoje, dia 17. Portanto, aquelas são as condições materiais para que o evento possa ocorrer com sucesso, elas foram criadas. Desde alojamento, transporte, e assegurar que, de facto, quando todos cheguem cá, sejam tratados de forma condigna, dentro das condições naturalmente existentes aqui. Portanto, essas condições estão criadas.
1: O secretário-geral da Frelimo chegou na tarde desta segunda-feira aqui na cidade de Chimoio para se inteirar dos preparativos da 11ª Conferência Nacional de Quadros do Partido. A Shaquila Abubakar disse que a 11ª Conferência Nacional de Quadros deve ser vista como um momento de reflexão e auscultação nacional sobre a situação do país. O dirigente político explicou que a conferência não é uma reunião fechada aos quadros do partido.
2: Este movimento que no dia 21 irá iniciar com a Conferência Nacional de Quadros não é simplesmente ou exclusivamente um movimento dentro do partido. É, acima de tudo, um momento de reflexão sobre o que nós já escutamos do nosso povo. Portanto, aqui as principais linhas de pensamento, aquele que é o verdadeiro sentimento da nossa população, aquelas são as principais preocupações da nossa população, aqueles são os principais desafios da nossa população.
1: A 11ª Conferência Nacional de Quadros da Frelimo vai contar com a presença de mais de 3 mil pessoas, entre delegados e convidados. Até ao momento, há confirmação de presença de convidados estrangeiros, destacando-se representantes dos partidos libertadores da Tanzânia, África do Sul, Zimbábue, Angola e Zâmbia. Da cidade de Chimoio para a Rádio Moçambique, é Cláudio Douani.
0: A Rádio Moçambique diz-se preparada para responder aos desafios da Mega Conferência Nacional de Quadros. É uma garantia dada pelo administrador do Pelouro de Produção, Arão Kwambe, Dine Kassamo.
4: Referiu que a estação posicionou em Manica meios materiais e humanos para fazer face às exigências do evento. Arão Kwambe falava esta segunda-feira em Chimoio, onde vem monitorar os trabalhos da equipa de profissionais da Rádio Moçambique, destacada para a cobertura do evento.
5: Temos um grande aparato, não só de meios materiais, como também de meios humanos, que estarão preparados para dar resposta a este desafio que é imposto à Rádio Moçambique, que fizemos deslocar a partir de Maputo. O nosso carro estúdio vai permitir que as nossas transmissões em direto, a partir do local onde vai decorrer esta conferência, tenham, portanto, a devida qualidade. Mais do que o carro estúdio, também trazemos para esta operação outros meios técnicos que irão permitir que a nossa cobertura esteja ao

0: 5 dos 226 círculos eleitorais já contabilizados e Xilema soma mais de 1.500.000 votos, correspondente a 58,87%. O seu principal adversário, Brian Mundubili, segue em segundo lugar com pouco mais de 1 milhão de votos. Para vencer a primeira volta, um candidato precisa de obter mais de 50% dos votos válidos. Caso nenhum alcance essa maioria, os dois candidatos mais votados terão de disputar uma segunda volta.
1: O tempo. A cidade de Tete poderá registrar amanhã 31 graus centígrados de temperatura máxima, seguida por Beira com 28, Inhambane, Vilanculo, Quilimane, Nampula e Pemba, 27, Maputo, 26, Xai-Xai e Chimoio, 25 e, por fim, Lixinga com 24 graus centígrados de temperatura máxima. 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O convidado é o Ministro da Saúde, Hussein Issa. Está retratado o país e o mundo em Jornal da Noite. Próximo serviço alargado de informação às 23 horas e 30 minutos no último jornal. Tomás Valoi na sonorização e Matias Vilanculo na edição. E a apresentação despedem-se, desejando ao ouvinte uma boa noite.

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1: 20 horas Moçambique, com o clima com a internacional, estava aqui lá com a internacional, mas não e com a cartas na mesa, não é um brambo que a singa, o outro que a tal, vamos se tornar nele.

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1: Estimado ouvinte, as nossas mais cordiais saudações. Inicia assim o Cartas na Mesa, este espaço de entrevista dedicado aos membros do Conselho de Ministros aqui na Rádio Moçambique. Hoje recebemos o Ministro da Saúde, o Dr. Hussein Issa, a quem, em nome desta estação emissora, saúdo e agradeço desde já por ter prontamente acedido ao nosso convite e também pela presença aqui nos nossos estúdios. Sr. Ministro, é bem-vindo, é um enorme prazer tê-lo aqui nos nossos estúdios.
2: Muito obrigado, boa noite.
1: Desejamos igualmente boas-vindas ao nosso ouvinte, que de resto está também convidado a participar neste Cartas na Mesa, através de mensagens que podem desde já ser partilhadas na nossa página do Facebook, e lá mais adiante teremos ainda linhas telefónicas abertas, cujos números, iremos anunciar oportunamente. As questões e opiniões do nosso ouvinte terão o devido registro e reação do nosso convidado, que conforme anunciamos é o Ministro da Saúde, o CNIS. Moussagi Galibo está na sonorização, eu sou Adérito Lipang na condução desta entrevista. Este Cartas na Mesa tem também a transmissão simultânea em toda a rede dos emissores desta estação emissora, mas também a nível mundial, através do nosso sítio de internet, que é o www.rm.co.mz, bem como na nossa página do Facebook, Rádio Moçambique, que tem cuidados técnicos de Pavel Monjane. Muito bem, Sr. Ministro, vamos hoje, em cerca de uma hora, falar da estratégia para a melhoria dos indicadores de saúde na assistência médica e medicamentosa, isto no quadro dos instrumentos programáticos do Governo, incluindo o Plano Quinquenal do Governo, o Plano Económico e Social e o Plano Estratégico de Setor, no âmbito, portanto, das atribuições do Ministério que dirige. Antes de irmos para as questões específicas, vale lembrar, Sr. Ministro, que já assinalamos um ano e sete meses desde o início deste mandato, sendo que há sensivelmente um ano e meio esteve neste programa onde abordou o setor da saúde que encontrava. E na altura o cenário era marcado, entre outros desafios, pelas destruições de infraestruturas, na sequência, portanto, das manifestações pós-eleitorais, recorrentes greves de profissionais do setor e também a redução ou suspensão de financiamento por parte do governo norte-americano e outros parceiros. Volvido este período e fazendo uma vista geral do seu pelouro, como é que está hoje o setor da saúde? Uma vez mais, é bem-vindo, Sr. Ministro.
2: Muito obrigado. Permita-me, em primeiro lugar, agradecer a Deus

0: É permitido estarmos aqui hoje com a vida para poder falar para o povo moçambicano. Eu sempre digo isto porque diariamente mais de 150 mil pessoas morrem em todo o mundo e nós fomos escolhidos para hoje estar vivo e poder falar para o povo moçambicano. Quero também agradecer humildemente a todos os ouvintes da Rádio Moçambique, do Zoom ao Índico, do Rovuma Maputo, e também saudar os meus colegas. Os colegas da Bata Branca e da Linha da Frente, que são os profissionais de saúde, que diariamente dedicam para esta grande missão, que é para dar saúde aos moçambicanos. Antes de responder à sua pergunta, gostaria só de lançar alguns dados importantes para que o povo moçambicano perceba porque é que o setor da saúde está muito pressionado neste momento. Anualmente nascem no nosso país cerca de 1,4 milhões de crianças. 60% da nossa população vive no meio rural. 36% da nossa população são adolescentes e jovens. E hoje o setor da saúde enfrenta o triplo fardo de doenças. Significa que, para além daquelas doenças que todos nós já conhecemos, que são as doenças infecciosas, como a malária, a tuberculose, HIV e outras, hoje o setor enfrenta um novo desafio, que são as doenças crónicas não transmissíveis, em que temos a hipertensão arterial, o açúcar elevado no sangue, as doenças do coração, o cancro, os acidentes de viação que estão a ceifar muita juventude no nosso país. E também não nos esqueçamos do trauma que é causado pelos acidentes de viação, mas também começamos a ter outros fenómenos, como a saúde mental, por causa do consumo excessivo do álcool e de drogas. Isto impacta muito no setor da saúde, aliado ao fator de que Moçambique está no corredor dos eventos climáticos. Temos emergências de saúde pública que demandam maior esforço do setor para resolver os problemas. Indo à sua pergunta concretamente, na realidade, começamos muito complicados neste ciclo de governação. Apanhamos situações que impactaram muito na saúde, para um governo que estava a começar. Mas dos grandes desafios que tivemos, para além do incêndio que aconteceu no nosso Central de Medicamentos e Artigos Médicos, foi o corte do financiamento do governo americano. Porque, não só do governo americano, como também de outros parceiros. E isto levou-nos a um trabalho intenso. Porquê? Porque haviam condições para o colapso do Sistema Nacional de Saúde, aliado a outro fator importante, é que os profissionais de saúde estavam em greve
1: Pois.
0: naquele período. Então, imagina essa combinação, ficas sem recursos, sem medicamentos, sem material médico-cirúrgico, sem dinheiro, e os teus colegas estão também em greve. Infelizmente, como sabe, eu costumo dizer, nós estamos numa profissão que é uma profissão de nobreza. É uma profissão que eu sempre digo que é Deus que deu a cada um de nós este conhecimento para salvar as pessoas. Então, perante este cenário, o que fazer? Este foi o grande desafio. Definimos rapidamente o que é que temos que fazer para salvar os moçambicanos. Foi que nós intervimos focalizando as nossas atividades em garantir o mínimo para salvar vidas. Por isso que tivemos muitas queixas, muitas reclamações, muita pressão, muita crítica. Porquê? Porque o setor tinha que se readaptar e reagendar-se para o novo desafio que era colocado. E graças a Deus conseguimos minimizar a situação. Ainda temos desafios, não estamos satisfeitos. Eu, como ministro, Eu não estou satisfeito, porque há metas que temos que alcançar para melhorar a saúde do povo moçambicano, mas acredito que estamos a ultrapassar esta parte da emergência. Estamos a ir para uma estabilidade que vai permitir, a médio e longo prazo, acertar aquilo que nós queremos, que é chegar ao fim deste mandato e dizer que, olha, conseguimos ter saúde para o povo moçambicano. Esta é a meta principal. E isto como é que será feito, obviamente? Será feito por 3 ou 4 grandes intervenções. A primeira intervenção importante, eu disse logo no início da minha intervenção, 60% da nossa população vive no meio rural. Quando olhamos para aquilo que é o acesso da nossa população aos cuidados de saúde, a nossa população percorre mais de 20 quilómetros. É a estatística que nós temos, mas os números não são verdadeiros, porque na realidade há gente que percorre muito mais para chegar a um hospital mais próximo. Então nós repensamos, reagendamos, fizemos uma nova rearquitetura do Sistema Nacional de Saúde. Mudamos para um grande investimento na saúde comunitária. Porquê? Daí que aprovamos a maior reforma legislativa dos últimos 50 anos, que é a Lei do Sistema Nacional de Saúde, que traz já como de lei o subsistema comunitário. O que é que significa isto? Significa colocar a saúde mais próxima da comunidade, mais próxima da população, investindo nos chamados cuidados de saúde primário. Por quê? Porque a maior parte das doenças hoje que pressionam os hospitais, os fatores são evitáveis. É o álcool, é o tabaco, é a alimentação, enfim, tudo isto impacta. Então, se nós fazemos uma intervenção direcionada para os cuidados de saúde primários, é isto que vamos a fazer, e lançamos uma iniciativa presidencial para a construção, neste país, de unidades de saúde comunitária. São unidades que estão nas localidades, mais próximas do povo, a primeira porta de entrada da população para o acesso à saúde. Qual é a vantagem disto? É simples. É que, primeiro, vais ter o hospital mais próximo da população. Significa, haver lá uma barreira. Vais reduzir complicações. Vais reduzir mortalidade. Porque, como sabe, uma das principais causas de mortalidade são as distâncias que as pessoas têm que percorrer de um hospital para outro.
1: O senhor ministro falava agora de 20 quilómetros a média que se percorre. Nessa perspectiva, qual é a distância que esperamos que tenha?
0: A OMS recomenda que as pessoas têm que percorrer menos de 8 quilómetros para alcançar uma unidade mais próxima. É por isso que eu dizia, a nossa visão está a mudar. Tens um crescimento de população. A maior parte dela está no meio rural. Então, nós temos que fazer o quê? Temos que mudar o pensamento. Porque os hospitais são colocados em grandes centros. E a comunidade, lá, na localidade, onde que está o povo, que é a maioria, está desprovida de cuidados de saúde. Por isso, nós avançamos com um programa de formação de agentes polivalentes de saúde, que são pessoas treinadas pelo setor da saúde. Têm um kit de medicamento e ficam na comunidade para poder atender. Por exemplo, tem capacidade de medir a tensão arterial, medir o açúcar, tratar a malária, tratar as infecções respiratórias e fazer o referenciamento de uma mulher grávida que chega naquele momento para poder ir para uma unidade sanitária mais próxima. Isto significa o quê? Significa saúde de proximidade, trazer a saúde mais próxima das pessoas, não é? Para resolver o problema. E há países que já têm experiência e resultados positivos nisto. E nós, como país, já iniciamos este trabalho, e a análise que nós temos da implementação do que já fizemos até hoje, nesta componente comunitária, cobre cerca de 40% do acesso à nossa população. Se 60% é o acesso do país, mais 40% do acesso comunitário, então vamos alcançar 100%. Então significa que é uma intervenção corajosa, corajosa acima de tudo. Porque as pessoas dizem, mas porquê na comunidade? Porque é lá onde é que a maior parte dos problemas estão da saúde do povo moçambicano. Se nós intervirmos lá, na comunidade, vamos antecipar o sofrimento das pessoas que chegam hoje nos hospitais grandes do país com tensão arterial complicada, com diabetes complicado, com cancro complicado, com doenças de coração complicado. E tal, isto depois causa o quê? Dizemos, já não temos mais nada para oferecer. Está a ver que um médico chegar a um extremo, já não poder fazer mais por alguém, porque podia ter sido evitado. Por isso, esta intervenção estratégica deste ciclo de governação, de trazer a saúde comunitária como um pilar, um motor da saúde deste país, teremos muito ganho. E aí, vamos acrescentar uma inovação. Qual é que é? Vamos introduzir, neste ciclo de governação, os médicos de saúde familiar e comunitária, que é a experiência de países como Cuba, que tem muita experiência nesta componente e que tem ajudado bastante a salvar vidas. Vamos introduzir, o primeiro contingente vai ser formado agora, no mês de setembro, com financiamento do Banco Mundial, porque olhamos isto como uma prioridade. Não estamos a dizer que vamos deixar de formar especialistas, não. Há de haver um equilíbrio, mas com um pêndulo mais forte para a componente do subsistema comunitário, porque se nós gastamos $1 no subsistema comunitário, poupamos 10 a 20 dólares mais para frente.
1: Quantos médicos para já nesta fase piloto, senhor Ministro?
0: Nós, neste momento, estamos com cerca de 60, 70 médicos que vão sair para fora do país só para atender esta componente de saúde comunitária e familiar. Mas há outros que vão para outras especialidades. Eu fiz ênfase a esta componente. Porquê? Porque é uma inovação. Já temos estes médicos de saúde familiar, mas ainda num número muito reduzido. Nós queremos é massificar e aumentar o número desses especialistas. Para quê? Para poder fazer a cobertura na comunidade, a comunidade saber que, olha, nós temos o nosso médico de família que vai nos ajudar sempre que tivermos alguma preocupação. E veja só, vamos ter muito ganho. Porquê? Porque ele estará na comunidade, vai identificar certos problemas, vai tratar as pessoas e vamos reduzir as complicações. E estas complicações hoje impactam no setor. Vou dar um exemplo só muito simples. Hoje nós temos uma fila de espera de doentes para fazer hemodiálise, porque o rim já não funciona. O que é que causa dano no rim? Hipertensão arterial não controlada, diabetes, a malária, o HIV, enfim, outras infecções que afetam o rim. Hoje tens uma lista de espera e custa para mim, como Ministro da Saúde, quando as pessoas vêm ter comigo e dizem, Sr. Ministro, estamos a pedir ajuda para hemodiálise. Eu digo, olha, só poderá entrar se morrer alguém. Estão a ver o que é isto? Para quem foi preparado para cuidar do outro, custa dar esta resposta? Custa. Agora, qual é a saída para isto? É prevenção e promoção. Porque a prevenção está nas nossas mãos e nós podemos fazer isso. É desafiador quando eu tenho que dar uma resposta a uma família. Dizer que, olha, só pode entrar para fazer hemodiálise, já está cheio. Temos que esperar até morrer alguém para entrar. Está a ver? Isto é desafiador e é doloroso para nós. Por isso que estamos a trazer essas intervenções com foco mais próximo das pessoas para controlar e reduzir esta pressão, esta complexidade, estas complicações que nós temos hoje da hipertensão e por aí fora. Vou dar exemplo. Hoje, quando nós estudávamos na altura, quando se falava da trombose, aquilo que dizem que é AVC, trombose. Hoje, jovens, 15, 16, 24 anos, estão a apanhar trombose. Estão a apanhar doença do coração. Está a ver? Quer dizer que estamos agora com outro tipo de doenças, não é?
1: E qual é a explicação, Sr. Ministro?
0: A explicação é que os fatores de risco para essas doenças estão a aumentar. O primeiro fator de risco principal é o consumo excessivo de álcool. O álcool é o inimigo do corpo humano. As estatísticas do trabalho que fizemos de investigação em 2024, em 2005, só 95% das pessoas não bebiam. É o resultado. Explico bem. 95% das pessoas não bebiam. Em 2024, só 11% é que não bebe. O que é que significa? Que 80, 91% de pessoas
1: passou a beber.
0: Fator de risco muito importante. Dois, alimentação. O tipo de alimentação que nós comemos hoje. Hoje as pessoas comem comidas não saudáveis. Comidas rápidas, comidas com gordura, é? E por aí fora. Terceiro, as pessoas diminuíram muito a alimentação de legumes, de verdura. Hoje são poucas casas que cozinham verdura. As crianças de hoje, se calhar, não gostam de verdura, não estão habituadas a comer verduras. Frutas, e assim possivelmente. Quatro, né? Não fazemos exercício físico, a maior parte de nós. Muita gente fica sem fazer exercício físico. E isto impacta na saúde. E, acima de tudo, o tabaco, o fumo do tabaco é outro fator. São fatores evitáveis, por isso que estamos a dizer, o país tem que investir nos cuidados de saúde primários, nos cuidados de proximidade, lá na comunidade, para alterar todo este ciclo vicioso que nós temos para salvar vidas. Outro aspecto importante também, antes que eu me esqueça, é que o país também sofre ciclicamente emergências de saúde pública. Tivemos a situação dos ciclones no início do ano. E aquilo impacta sempre para a saúde. Porquê? Porque aí vêm as epidemias. E a epidemia que tivemos da cólera, por exemplo, com mais de 9.500 casos no país. Imagina, são recursos que nós vamos ter que desviar para comprar muitas coisas para atender a emergência de saúde pública. Porque a cólera é um exercício desafiador. Por isso que nós, como Ministério, e aqui devo reconhecer e saudar aqui o esforço de Sua Excelência Presidente da República de Moçambique, o país terá brevemente o primeiro centro nacional de emergências médicas. Controle de emergências no país teremos, se Deus permitir, no final deste ano. É um centro dotado de tecnologia digital com inteligência artificial para detectar precocemente os eventos em saúde pública. E isto vai nos ajudar a preparar. Porque quando tu identificas cedo cada vez um problema, os números estão a mostrar que há aumento de diarreias, há aumento de casos de malária. Então, rapidamente, vamos intervir e vamos ajudar. Este é um grande entregável que este governo irá deixar para os moçambicanos. E veja onde é que está. Na zona suburbana do Mavalane. Na zona, no meio da população. E é interessante.
1: É onde estará baseado.
0: Exatamente. Este centro operativo de emergência em saúde pública, que é uma componente importante. Por que está naquele bairro? Uma razão muito simples. Porque é preciso compreender como é que aquela gente que vive ali desencadeia, vive para ter uma boa saúde. É onde há os desafios da saúde. E é aí que vamos trazer depois soluções para os problemas de saúde pública no nosso país. Mas, devo dizer que a nossa luta vai ser sempre a mesma. É garantir melhor saúde para os moçambicanos. E não precisamos fazer muito. Primeiro, número um, medicamentos. Primeiro, grande luta, medicamentos. Primeiro, medicamentos. As pessoas chegar a um hospital, receber uma receita e encontrar medicamento disponível para a sua saúde. E isto, hoje, é um dos maiores desafios que o setor está a atravessar. Porquê? Porque começamos mal, como eu disse. É o passado, mas é preciso... Eu não quero voltar ao passado, porque o passado não nos ajuda. Temos que olhar para frente. Nós temos um desafio no país, que é da dependência externa para a aquisição de medicamentos, de material médico e de outros consumíveis hospitalares. Dependemos de países de fora. Este processo, levando o tempo normal, leva 18 a 24 meses. Este governo está há 1 ano e 9 meses. Só a partir do mês passado é que começamos a receber os medicamentos que o país comprou, que vem de fora do país. Por isso que a Covid ensinou-nos aqui no Moçambique. Temos que trabalhar fortemente para começar a ter produção local em Moçambique de medicamentos, de material médico e por aí fora. Por isso, o setor da saúde, no ano passado, lançou um fórum internacional de produção local. Que é para quê? Que é para haver investidores. Comecem a trazer a produção aqui, porque a Covid ensinou-nos. É? Sofremos muito na Covid, por isso não queremos repetir essa experiência da Covid. E aí, os medicamentos começaram a chegar mês passado. Estão a chegar os medicamentos para aquilo que é o perfil de doenças do nosso povo. Mas há um aspecto extremamente importante. Não basta ter medicamentos. Não basta. É preciso também haver uma vigilância muito forte nesta componente. Eu quero aproveitar esta oportunidade para pedir ao povo moçambicano o seguinte: vigilância. Rouba-se muito medicamento no sistema de saúde deste país. Medicamentos aparecem nas casas, nos mercados e por aí fora. Não comprem esses medicamentos. Não criem vícios para as pessoas pagarem esses medicamentos. Por quê? Porque depois, quando o medicamento chega no hospital, em menos de 24 horas desaparece tudo. Está nos bairros. E nós sabemos onde é que estão nos bairros. Então, denunciem. Para quê? Para que este medicamento possa chegar aos moçambicanos. Número 2. Temos que ajudar a limpar a lista de espera. Há doentes que estão em lista de espera para serem operados. Doentes, mulheres, por exemplo, com miomas. Homens com próstata, com hérnias. Aquele inchaço muito grande que aparece na lista de espera. Então nós, nos 100 dias, fizemos campanhas de cirurgia com bons resultados. Vamos retomar brevemente as campanhas. Por quê? Porque, como eu disse, estamos agora a receber e a estabilizar a questão dos medicamentos, dos anestésicos e dos outros medicamentos. Então, é um pensar todos os dias, sempre com a visão de ter uma saúde melhor para os moçambicanos. Por quê? Porque a nossa orientação é que a saúde tem que estar centrada nas pessoas, não na doença. Quando tu centras a saúde na doença, falhas. Porque uma pessoa na doença é uma doença. Mas quando eu centro na pessoa, ele pode ter, a mesma pessoa, tensão alta, açúcar alto, problema de coração. Está vendo? Está vendo? Saúde centrada nas pessoas.
1: Sr. Ministro, se me permite, podemos recuperar, portanto, questões que têm a ver com a redução ou suspensão de determinados financiamentos externos, o que levantou preocupações sobre a continuidade de alguns programas essenciais. Qual foi o real impacto efetivo, portanto, desta situação e até que ponto o Sistema Nacional de Saúde continua dependente neste momento do financiamento externo e o que está a ser feito para reduzir, portanto, esta vulnerabilidade?
0: Bom, esta pergunta é uma pergunta das mais difíceis de responder. O que eu posso dizer é o seguinte, é que o corte de financiamento no setor impactou em todos os programas da saúde, principalmente naqueles programas cujo financiamento é muito forte, a malária, a tuberculose e o HIV. Quase, voltaríamos a ter o reinício da epidemia do HIV em Moçambique. Porque já tínhamos alcançado quase que estabilidade naquilo que é o tratamento antirretroviral no nosso país. Está a imaginar, né, se tivesse acontecido isso, não é?
1: Como é que se traduz esta estabilidade aí que tínhamos?
0: Estabilidade
1: em
0: porque,
1: termos numéricos?
0: Em termos numéricos significa o seguinte: tínhamos um estoque de medicamentos que iam ficar mais uns 6 meses por aí. Está a imaginar, só 6 meses para tratar os moçambicanos que sofrem de HIV, sofrem de malária, sofrem de tuberculose. 6 meses. Então, nós temos que orar muito e desencadear um diálogo com os nossos parceiros.
1: E agora como é que estamos?
0: Chegarei lá. Então, mas felizmente, como eu sempre digo, Moçambique é um país abençoado. Deus gosta deste país. Em pouco tempo, desencadeamos diálogo permanente com os parceiros de cooperação. Não é? Desencadeamos este diálogo. E tivemos a sorte também de Sua Excelência Presidente da República de Moçambique, Daniel Francisco Chapo, sair para fora de Moçambique. Foi aos Estados Unidos da América e conseguimos lá 1,8 mil milhões de dólares para apoio à saúde do governo americano. Voltaram os americanos para o setor da saúde. 2, fomos a Genebra com Sua Excelência Presidente da República. Conseguimos 700 milhões de dólares do Fundo Global, 270 milhões de dólares da Aliança Global para vacinação e imunização. E 400 milhões de dólares também nos Estados Unidos do Banco Mundial. Mas este valor é um valor dos parceiros que dão, não dão dinheiro, que as pessoas pensam que há dinheiro. Que alguns dizem, ah, o Ministro da Saúde já levou 2 milhões de dólares. Não levei nada. Eles dão em medicamentos, em material médico, em equipamento, em consumíveis, em ambulâncias, que é aquilo que nós precisamos para dar ao povo moçambicano. Qual é o desafio que nós temos? Nós aprendemos do passado. Quando houve aquele corte do governo americano, todos nós ficamos em pânico, porque estava tudo preparado para colapsar o sistema de saúde. Daí que agora, que devemos estes apoios, a retoma dos parceiros, estamos a trabalhar com o nosso Ministério de Finanças, para também aumentar um pouco o orçamento doméstico. Por quê?
1: Já ia lhe colocar essa pergunta.
0: Aumentar o recurso doméstico. Mas, como sabe, há desafios ainda no país para alcançar esta meta. Mas eu acredito que, com as reformas que estão a ser introduzidas, poderemos chegar lá. Vou dar um exemplo. A OMS, a Organização Mundial da Saúde, diz que o valor ideal para um moçambicano ter boa saúde são 89 dólares. É o valor ideal. Atualmente, estamos em 40 dólares. Estão vendo, né? 50% só do valor. Então, o que é que tem que acontecer? E aí que agora vem como é que nós temos que fazer essa rearquitetura do sistema. Ir buscar aquilo que custa menos e vamos ter melhor benefício. Estamos aonde? No sistema comunitário, muito forte. Na vacinação, vacinar as crianças. Eu disse, nasce 1,4 milhões de crianças todos os anos em Moçambique. Vacinar as crianças para terem saúde. O desafio da nutrição, colocar pacotes integrais de nutrição, porque a desnutrição é outro problema que temos no país. Cerca de 37% de desnutrição no nosso país. E a desnutrição em Moçambique é um fator, eu acho estranho, é interessante. As províncias com maior produção de comida são as que têm maiores índices de desnutrição, o que significa que há aspectos culturais, sociais, que têm que ser estudados para perceber o que é que está a acontecer com uma criança que tem tudo ali perto, mas está desnutrida. Então, estes desafios que estão a trazer agora, é esta luta que temos que avançar para que um dia, possamos ter os recursos do Estado a equilibrar a balança e termos sustentabilidade. Por quê? Porque a experiência do passado não é boa. Quando se corta o financiamento externo, depois não há orçamento que aguente, porque é muito dinheiro. Veja só, 1,8 mil milhões de dólares, bilhões, 1,8 bilhões de dólares, 700 milhões de dólares, 400 milhões de dólares, 270, é muito dinheiro. Então é preciso que haja um esforço muito grande. Para quê? Para que haja maior investimento, não só para a saúde, como para as outras áreas sociais, para poder fazer este equilíbrio. Acredito que um dia chegaremos lá, porque há reformas que o governo está a introduzir para aumentar a receita. Porque é preciso haver receita. Para quê? Para que haja distribuição. A Abuja, por exemplo, diz o seguinte, temos que dar 15% do orçamento do Estado para a saúde. 15%. É a orientação da Abuja. Mas,
1: para o nosso caso, seria o ideal, Sr. Ministro?
0: É a orientação continental para isso. Seria o ideal, mas estamos aqui 10, 11, às vezes baixamos. Então, não chega. Então, o que tem que significa o quê? Temos que definir prioridades. E quando se define prioridades, é aí que depois vem muita reclamação. Falta isto, falta aquilo. Mas nós temos que garantir que nenhum moçambicano morra neste país por falta de tratamento, por falta de medicamento. Não pode acontecer isso. Então, esta é a nossa luta todos os dias, para dar esta saúde aos
1: Sr. Ministro, nas notas introdutórias falamos de vários fatores que impactaram, portanto, no setor da saúde, entre as quais as greves e manifestações dos profissionais que expuseram preocupações relacionadas com remunerações, horas extraordinárias, condições de trabalho, progressão e motivação. As causas que estiveram, portanto, na origem dessas manifestações estão já ultrapassadas, Sr. Ministro?
0: Bom, primeiro dizer que as manifestações dos meus colegas são manifestações justas, porque tem a ver com o pagamento de direitos que eles, de fato, têm. É justa a preocupação. mas nós tivemos que desencadear com muita humildade um diálogo muito forte com os colegas. E não foi fácil, porque quando nós assumimos esta governação, os profissionais de saúde estavam em greve. E eu quero aproveitar esta oportunidade para agradecer a todos eles, sem exceção, porque compreenderam a nossa missão. Quando o doente chega a nós, não é um favor que vem buscar em nós. É um direito. Por quê? Porque nós somos diferentes de muitas profissões. Nós fomos dado um conhecimento específico para cuidar das pessoas, para salvar vidas. Então, começamos este diálogo com os colegas. Demos a mão à palmatória que a preocupação é justa. E vamos juntos, porque também sou profissional de saúde, sou ministro, mas também trabalho no hospital, também toca-me na pele. Então, vamos trabalhar juntos, colegas. Vamos levar ao diálogo a quem de direito, colocar as nossas preocupações para serem ultrapassadas.
1: E como é que está a relação neste
0: Deus,
1: momento?
0: Graças a Deus, os meus colegas compreenderam. Há razões e motivos muito fortes para a greve, mas eles compreenderam que temos uma missão diferente. E não é fácil, porque cada um tem o seu caráter, tem a sua forma de... Porque é um direito que eles, de fato, deviam ter e não têm. Mas compreenderam. E, felizmente, neste momento, o setor da saúde, estamos com uma calminha tranquila. Há um ano e 7 meses, 8 meses, que não há greve no setor da saúde. E peço aos meus colegas para continuemos a colaborar e a trabalhar juntos. E juntos vamos resolver aquilo que nos divide, porque o povo é a nossa prioridade. E o povo não tem culpa quando ele chega num hospital, não é? E não está ninguém para atender. Eu costumo dizer que a greve na saúde é um perigo. Por quê? Porque pode acontecer que a mãe do grevista ou o pai do grevista chega no hospital naquele dia, não encontra ninguém e morre. E já aconteceu isso. Há exemplos disso. De colegas nossos que não foram trabalhar naquele dia, chegou um familiar dele, precisava ser operado, não estava ninguém para operar. E morreu ali. Então, tudo isto traz uma reflexão profunda. Nós fomos dados uma missão, uma competência, uma habilidade que não é para qualquer um. Se eu sou cirurgião, não é um indivíduo que, a chegar lá, abrir a barriga de alguém. Não. Fui dado esta competência por Deus, para poder ajudar o próximo. Então, eu quero agradecer aos meus colegas por terem compreendido que, mesmo com os problemas que nós temos, estamos alinhados, estamos juntos. É isto que vamos continuar a pedir, porque greve na saúde não é boa coisa. Greve na saúde é uma fatalidade. Greve na saúde mata as pessoas. Imagina um berçário, onde ficam bebés recém-nascidos, estão lá tantos bebés. Os colegas não vêm trabalhar, nem enfermeiro, nem médico, ficam sozinhos. Imaginar o desastre que isto acontece na vida dos outros. Só para dizer que a saúde não é um privilégio, é um direito. Então, vamos continuar a trabalhar juntos para ultrapassar aquilo que nos divide.
1: Persistem reclamações relacionadas com o mau atendimento, longos períodos de espera, absentismo, cobranças ilícitas e falta de humanização em algumas unidades sanitárias. O Sr. Ministro reconhece que existe algum problema de qualidade de atendimento e o que é que está a ser feito para mudar, portanto, este cenário?
0: Reconheço. Infelizmente, esta é uma das maiores vergonhas que eu, como Ministro da Saúde, é uma das maiores vergonhas quando vejo nas redes sociais, as pessoas ligam, as pessoas reclamam. É uma das maiores vergonhas, porque todos nós da saúde estamos preparados e formados para atender bem o outro. E infelizmente temos focos de mau atendimento, de cobranças ilícitas, de roubo de medicamentos, principalmente nas maternidades. Maternidade é o sítio onde temos maior número de queixas. Imagina uma mulher que carrega o seu bebê 9 meses na barriga e perde o seu bebê em 5 minutos. Imagina. Porque tu só és humano se sentes a dor do outro. Quem não sente a dor do outro não é humano. Imagina. a dor que isto causa em nós, esta revolta. Então, temos este desafio. Por isso que nós escolhemos como lema desta governação a humanização e a qualidade de serviços. É preciso trabalhar muito nesta componente. E agora, digo, este assunto, quando nós vamos reparar, é um assunto que não depende da saúde. Por que o indivíduo trabalha na saúde e tem esse tipo de atitude? Atende mal as pessoas, cobra, não respeita, falta o serviço, sabendo que a sua missão aqui é salvar vidas. Então, ficamos tão envergonhados quando recebemos esse tipo de queixas.
1: E que mecanismos, de controle e denúncia que estão disponíveis?
0: Nós temos nos hospitais, todos os hospitais, temos colado lá o número de contacto dos dirigentes dos hospitais para a tomada de medidas, para as pessoas ligarem. Está lá, fixado. Orientamos isso. Temos uma linha alouvida do Ministério da Saúde, que as pessoas podem também ligar. Vamos lançar uma plataforma brevemente para facilitar este diálogo com as populações, porque a questão da maternidade é preocupante e é muito dolorosa. E, no ano passado, cerca de 54 colegas nossos foram expulsos, né, do aparelho do Estado. Por quê? Mau atendimento, cobranças ilícitas, maus tratos. Está a ver o quê? Uma mulher maltratar a outra mulher. Isso não é normal, não é humano isto. Então, de facto, reconheço esta questão e estamos a trabalhar fortemente. Quando há denúncia dessas situações, a primeira medida que nós tomamos, independentemente de razão ou não razão, quando a população queixa para nós, é que tem razão. Então, nós imediatamente suspendemos os colegas e avançamos com o processo disciplinar. E há alguns que estão a responder a processos de crime. Porquê? Porque o que fizeram com os doentes não é normal. Mas, como eu disse, isto é uma geração que tem que ser mais trabalhada, mais dilapidada, para que compreenda que está na saúde. Não é estar no bazar, não é estar no outro sítio. É um sítio que nós temos que atender as pessoas com amor, com carinho, com bondade, com humildade, com simpatia e com amor. É por isso que eu costumo dizer aos meus colegas todos, os corações dos profissionais de saúde têm que palpitar. O coração palpita, né? Todos os dias, palpita, não é? Tem que palpitar ao ritmo da humanização, ao ritmo do amor ao próximo. Se incutirmos isto, estes valores que já perdemos em muitos de nós, vai melhorar. Porque às vezes, sabe, quando chega um doente, está com auriculares, imagina, vai ouvir o quê? O doente chega, seu doutor, nem quer ouvir o doente. Já está a passar a medicamento, ou está a fazer não sei o quê. Não pode. Temos que saber ouvir os doentes. Os doentes, quando vêm ter connosco, vêm buscar uma alternativa, uma solução. E nós não podemos ser a barreira. Nós temos que ser a parte mais fácil dos doentes para poder ajudá-los e garantir melhor saúde para eles.
1: Daqui a pouco vamos interagir com os nossos ouvintes. Há instantes o Sr. Ministro esteve a falar de mau atendimento nas maternidades, sobretudo nas maternidades. Apesar dos esforços realizados, continuam também a ocorrer mortes de mulheres durante a gravidez e o parto de crianças por causas potencialmente evitáveis. Por que razão, portanto, este problema persiste e o que é preciso mudar?
0: É isto que eu falei e dei mão à palmatória, que é um problema que estamos a combater e temos que resolver. É maternidade a um princípio. É maternidade, estimado jornalista, há um princípio. E o princípio principal, qual é que é? Não podes atrasar um minuto, nem dois minutos. A mulher na sala de partos tem que ser devidamente acompanhada, devidamente monitorada, devidamente seguida. Quando a mulher chega na sala de partos e encontra nosso pessoal, está a tomar chá, está a conversar, está no Facebook, está no telefone, a mulher, às vezes, a mãe, eu estou a contar o que é evidente. A mãe vai lá ter, seus enfermeiros, a minha filha está com dor. Sé, onde é que eu não estava quando ela fez esse bebê? Eu não estava. Não era o tipo de resposta que dá. Então, esta demora. Se calhar é uma mulher que precisa de rapidamente ir à sala de operações, fazer uma cesariana para salvar a vida. Perdemos tempo aí a destratar as pessoas. Por isso, peço mais uma vez a todos os meus colegas para que nós estamos preparados para tratar bem as pessoas. E dar aqui também a elogiar. O que tratam mal as pessoas são muito poucos. A maior parte dos profissionais de saúde tratam bem as pessoas. Mas aquele pouco, quando trata mal, somos todos nós que ficamos mal. Por isso, eu apelo mesmo para que mudemos a nossa forma de atender as pessoas com amor, com carinho. Não perdemos nada. Muito pelo contrário, o povo vai agradecer, dizer que aquele enfermeiro, aquele colega da saúde é muito bom, vale a pena estar com ele. E há exemplos disso, de muita gente que trabalha bem neste país. Por isso temos que continuar a lutar para ultrapassar e resolver esta situação, porque não fica bem alguém sair da sua casa com a gravidez, a caminhar com seus próprios pés, sair do hospital morto ou sair do hospital sem o seu bebê. É uma grande injustiça. Por isso que temos que trabalhar para ultrapassar e corrigir essas situações.
1: Muito bem, abrimos agora as linhas para interação com os nossos ouvintes. Estão disponíveis dois números de telefone. Temos o 82-3000-559. Repito, 82-3000-559. Temos também o 87-16-54-901. 87-16-54-901. Temos já mensagens do ministro do ouvinte Tomás Jacob, do distrito de Búzios, diz que gostaria de saber como está o cenário do pagamento de horas extras no setor. Por sua vez, o ouvinte Lancastre Pacua questiona ao ministro que medidas duras e concretas estão a ser tomadas contra funcionários que desviam medicamentos. Temos já o primeiro ouvinte em linha, a quem peço para já que se apresente e coloque a sua questão com maior brevidade para permitir que outros também o façam.
2: Ah, boa noite, moderador, e boa noite, Sua Excelência Ministro da Saúde. Aqui Nelson Vasco, Barros Nonanquila. Primeira coisa, Sua Excelência Ministro da Saúde, que eu conheço muito bem. Há pouco tempo que estás como ministro, mas para a sua habilidade, para o seu estar muito invisível, é próprio te conhecer o CNI, estás muito invisível. Sr. Ministro, como que olha a questão do automedicar, porque temos mais farmácias aqui nos bairros do que o hospital? Porque vejo, corremos mais automedicar nessas farmácias privadas antes de um médico. Então, é um aspecto que eu também pergunto ao ministro, quais são os desafios na tua governação por causa das farmácias nos bairros, que são farmácias privadas, que muito mais as pessoas correm mais automedicar. E outra coisa que eu tive muito atentamente, o que estavas a explicar são coisas que estão a acontecer e eu vou louvar, vou elogiar neste exato momento. E outra coisa, Sr. Ministro, é a questão da demora na cirurgia. E não vou estando muito... Eu tive cirurgia no ano passado, vou agradecer esse exato momento, na escola provincial, tive problema de catarata, fui muito bem atendido. Sim, neste exato momento estamos a ouvir os médicos que estavam a me opressar meus olhos, vou agradecer. Muito obrigado, Sr. Ministro, vou deixar espaço para os ouvintes.
1: Temos mais um ouvinte em linha, o nome de onde fala, por favor?
3: Está a falar com o Henrique, do distrito de Mafinga.
1: Sim, pode muito rapidamente deixar ficar a sua questão ou opinião, por favor.
3: Aqui, eu tive um problema aí com minha mãe, que ela foi ferida com um mototáxi aqui em Mafinga. Então, quando eu levei lá para o hospital, para lá atender, então, tinha que eu sair lá. Era lá atrás, 21 horas. Tinha que eu sair lá, disseram que não tinha luvas e nem tinha pensos. Será que mesmo os nossos hospitais daqui de Macena não têm luvas? Era só isso. Muito obrigado.
1: Muito obrigado. Vamos atender a mais um ouvinte. O nome de onde fala?
3: Ana.
1: Estimado ouvinte. É.
4: Muito bom, não é assim? Aqui é Felisberto Adriano.
1: Sim, ouvinte Felisberto, pode deixar ficar a sua questão?
4: Sim. Eu estou aqui e agradecer muito. Eu quero saber, queria ouvir muito mais. Era medicamentoso. Muito mais.
1: Está difícil percebermos o ouvinte Felisberto. Vamos atender outro ouvinte. O nome de onde fala?
4: Boa noite.
1: Está sim, boa noite. Continuamos com as nossas linhas abertas. Temos mais um ouvinte em linha. Muito bem, Sr. Ministro. Prosseguimos. Sr. Ministro tem defendido maior disciplina e responsabilização, portanto, no setor. Está satisfeito com a forma como os recursos públicos estão a ser geridos e que medidas estão a ser tomadas para prevenir e combater, portanto, a corrupção? De resto, estava já a elaborar sobre esta questão de corrupção. E até onde é que está disposto a ir para acabar, portanto, com este problema?
0: A nossa missão é, de fato, proteger a saúde das pessoas. É proteger o povo moçambicano. Essa é a nossa missão principal. E muitas das vezes nós não somos compreendidos quando tomamos medidas para garantir o bem-estar das populações. Dizer que o desvio de medicamentos, o mau atendimento no setor da saúde será tolerância zero. E estamos a fazer isso. Como eu disse, há números que apresentei, pessoas que foram expulsas por mau atendimento, por cobranças ilícitas e por desvio de medicamentos. Dois, quero pedir aqui ao povo moçambicano para denunciar essas farmácias que andam a dar medicamentos às pessoas sem prescrição. Isso é um atentado à saúde pública. Porque aquele medicamento, tu não sabes a que temperatura está, é um medicamento verdadeiro. Porque há muitos medicamentos que entram aqui no nosso país falsos. Muitos medicamentos falsos. E nós estamos já a intensificar as inspeções através da Autoridade Nacional Reguladora de Medicamentos. Porque já vimos que há muito medicamento falso aqui no nosso país. A título de exemplo, houve uma situação que nós encontramos na semana passada. Medicamentos falsos a serem administrados a moçambicanos. Para imaginar até onde nós chegamos. E isto nós temos que combater. E só se pode ultrapassar isto se a população ajudar a denunciar. Para quê? Para que imediatamente nós possamos atuar.
1: Sr. Ministro, vamos abrir espaço para mais dois ouvintes para depois reagir, portanto, às questões do nosso auditório. Ouvinte em linha, boa noite. O nome de onde fala, por favor?
5: Muito, muito boa noite.
1: Sim, já está a participar?
5: Sim, o meu nome é Dixon Gulamanda Kubula, distrito Deres, província da Zambésia. Boa noite, senhor ministro. Boa noite, senhor jornalista. Por favor, senhor ministro, eu tenho uma questão. A questão é, no nosso país tem novos distritos. Esses distritos não têm hospital de raiz. Qual é o plano que tem para esses distritos ter hospital de raiz? Porque falaste aqui sobre hospitais. Obrigado. Dixon Gulamanda Kubula, NDR, na província da Zambésia.
1: Muito obrigado, ouvinte Dixon. Vamos fechar a interação com mais um ouvinte. Boa noite.
6: Boa noite, João Francisco de Minhaça, de Xinga.
1: Sim, pode deixar ficar a sua questão?
6: Sim, senhor ministro, vou ser muito breve. Houve um tempo em que o Ministério da Saúde, a partir das farmácias e laboratórios de alguns serviços, a população compartilhava, por exemplo, algum valor para comprar medicamentos, algum valor para poder comprar reagentes para as máquinas que estão lá nos laboratórios, no raio-x e outra coisa. E nunca tivemos problemas. Agora, esses pagamentos já foram indidos, as farmácias são 5 medicais que não chegam para compartilhar, de modo que o governo traga mais medicamentos. Então, é melhor analisar bem isso, Sr. Ministro. Se por acaso poderá existir de novo aquela lei em que a pessoa vai no laboratório, um hemograma paga tanto, não sei o quê. Isso para o quê? Para o povo compartilhar. Mas agora, o povo não compartilha, os laboratórios não têm reagente, as farmácias não têm medicamento, não é? E o povo fica a sofrer. mas nos tempos que o povo comparticipava, não tínhamos nenhum problema. Os laboratórios funcionavam, as análises todas existiam. Nas farmácias, os medicamentos todos existiam, porque o povo comparticipava. Nós tiramos isto tudo de modo que, pronto, já a governação seja bem vista, tudo é de borda, mas o povo está sofrendo. Por isso, ministro, veja se, dentro das suas possibilidades, dentro desta governação, retorne a se fazer cobranças, pelo menos que seja um valor simbólico, de modo que o povo comparticipe. Não podemos deixar tudo que os governos de fora patrocinam os medicamentos, patrocinam tudo.
1: Ficou o essencial deste ouvinte, senhor ministro?
0: Muito obrigado. Quero agradecer a este último ouvinte por ter colocado o dedo na ferida. Porque, na realidade, dar saúde a 35,6 milhões de moçambicanos de forma gratuita é insustentável. É insustentável. E nós já temos a orientação do Sr. Presidente da República para iniciarmos este processo de análise de como que as pessoas podem comparticipar, obviamente, mas sem se esquecer de proteger os pobres. Aqueles que não têm, que são mais vulneráveis, mais desfavorecidos, serem protegidos. Já temos esta orientação e nós estamos a regulamentar a nova lei do Sistema Nacional de Saúde e já vem taxas. As pessoas terão que começar a pagar nos hospitais. Mas, claro, isto é um processo que tem que ir depois a debate, à escuta pública, até alcançarmos o consenso, mas sem nos esquecer nunca de proteger os mais desfavorecidos, que não têm condições. Temos que olhar, mas há já este pensamento e esta iniciativa. Em relação às horas extras, que os meus colegas falaram, já disse, é o desafio que nós temos no setor. O nosso Ministério das Finanças vai pagando, não na velocidade que gostaríamos que pagasse, é de forma, é consoante a disponibilidade existente, mas está a haver uma resposta em relação a isto. O mais importante é dizer o seguinte, aquilo que é a nossa responsabilidade como Ministério, de organizar os processos para que sejam pagos, já fizemos. É só esperar que haja uma luz verde, uma liquidação ao nível do Ministério das Finanças. A questão que foi colocada da demora das cirurgias, aquilo que eu disse aqui no nosso... É nós, para além de fazermos aquilo da rotina, vamos retomar as campanhas de cirurgia. Para quê? Para reduzir a lista de espera. E já identificamos as principais doenças que são a que têm maior tempo de espera. Quer nos homens, quer nas mulheres, quer nas crianças e quer nos idosos. Iremos fazer várias campanhas no país para poder acelerar a cura das pessoas. Como eu disse, a nossa missão é chegar ao fim deste ciclo de governação e ver que mudou a vida das pessoas. Não bastam números. Eu costumo dizer, eu se disser aqui 60, 70%, não é nada. O mais importante é que as intervenções em saúde mudem a vida das pessoas. As pessoas tenham melhor saúde, tenham mais medicamentos, estão no hospital, são bem tratados e por aí fora. Este é que é o caminho e é desafiador. Por isso que o que eu quero também apelar ao povo é para ter paciência, porque de gerir um subsistema num contexto desafiador de poucos recursos, existe também uma arquitetura muito forte para que não falte o essencial para salvar vidas. E nós continuaremos nesta direção, nesta perspectiva de garantir uma boa saúde para os moçambicanos. E tudo faremos para que ninguém morra neste país por falta de medicamentos básicos, de medicamentos essenciais. Muito obrigado.
1: Muito obrigado, Sr. Ministro. Foi uma honra e enorme prazer tê-lo neste espaço de entrevista. Em nome da Rádio Moçambique, quero uma vez mais agradecer pela presença aqui nos nossos estúdios. Hoje, no Cartas na Mesa, este espaço de entrevista dedicado aos membros do Conselho de Ministros, aqui na Rádio Moçambique recebemos o Ministro da Saúde, o Dr. Hussein Issa, com quem falamos sobre a estratégia para a melhoria dos indicadores de saúde da assistência médica e medicamentosa. Agradecemos igualmente ao nosso simpático auditório que nos acompanhou neste programa. Pavel Monjane encarregou-se pela transmissão online na nossa página do Facebook. Moussagi Galibo esteve na sonorização. Eu sou Adérito Lipang na condução da entrevista. As nossas saudações e até a uma próxima oportunidade.

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2: Helena Pitor, boa noite. A saudação é extensiva ao nosso vasto auditório. Moçambique terá até finais deste ano o primeiro Centro Nacional de Controlo de Emergências Médicas. Segundo o Ministro da Saúde, o CNIS, o centro a ser implantado na cidade de Maputo será dotado de tecnologia digital com inteligência artificial para detectar precocemente os eventos em saúde pública.
3: É um centro dotado de tecnologia digital, com inteligência artificial, para detectar precocemente os eventos em saúde pública. E isto vai nos ajudar a preparar. Porque quando tu identificas cedo, cada vez um problema, né? Os números estão a mostrar que há aumento de diarreias, há aumento de casos de malária. Então, rapidamente, vamos intervir e vamos ajudar. Este é um grande entregável que este governo irá deixar para os moçambicanos. E veja onde é que está, né? Na zona suburbana do Mavalane, na zona no meio da população.
2: O Ministro da Saúde falava há momentos no espaço Cartas na Mesa desta estação emissora. O governo pretende recapitalizar a empresa moçambicana de petróleos, Petromoc, de forma a resgatar a sua robustez na importação, armazenamento, distribuição e comercialização de combustíveis nos mercados ou nos mercados nacional e internacional. O projeto de reestruturação da empresa foi apresentado e discutido este domingo, no último dia do 11º Conselho Coordenador do Ministério dos Recursos Minerais e Energia, que decorre na Vila da Ponta do Ouro, em Matutuíne, província de Maputo. A porta-voz do 11º Conselho Coordenador do Ministério dos Recursos Minerais e Energia, Felisbela Cunhete, disse que o Porto da Beira é considerado o centro das atenções nesta reestruturação.
4: A Petromoc deverá estruturar esses projetos devidamente orçamentados, que é para o governo ver quais são os mecanismos que podem ser ativados para viabilizar, portanto, esta intenção.
2: Diretora Nacional de Hidrocarbonetos e Combustíveis, Felisbela Cunhete. Continuam as buscas pelas 9 pessoas desaparecidas na sequência do naufrágio ocorrido este domingo na ilha de Chocó, distrito de Pebani, na Zambésia. A garantia foi dada pelo delegado provincial da Autoridade Reguladora do Transporte Marítimo, na Zambésia. Segundo Pelágio Duvani, até o momento foram resgatadas 2 pessoas e outras 2 foram encontradas sem vida.
5: Continuam neste momento as buscas no sentido de se resgatar pessoas que ainda continuam desaparecidas. Até então, não apuramos esse dado se são pescadores ou não, porque estamos ainda nessas diligências de busca. O próprio marinheiro que estava a governar a embarcação continua desaparecido, ainda não foi localizado.
2: Continuam as buscas pelas 9 pessoas desaparecidas na sequência do naufrágio ocorrido este domingo na ilha de Chocó, distrito de Pebani, na Zambésia. O secretário-geral da Frelimo diz que estão criadas todas as condições materiais para a realização da 11ª Conferência Nacional de Quadros do Partido, um evento que arranca na sexta-feira. Shaquille Abubakar explicou que as questões de alojamento e transporte dos delegados estão já asseguradas. Enquanto isso, as equipas técnicas continuam a fazer os últimos acertos. O secretário-geral da Frelimo

0: disse que tudo está a ser feito para que até quarta-feira todas as delegações estejam na cidade de Chimoio.
1: Isso está assegurado. As delegações que vêm de nível central, principalmente de Maputo, começam a chegar cá a partir de hoje, dia 17. Portanto, aquelas são as condições materiais para que o evento possa correr com sucesso, elas foram criadas. Desde alojamento, transporte, e assegurar que, de facto, quando todos cheguem cá, sejam tratados de forma condigna, dentro das condições naturalmente existentes aqui. Portanto, essas condições estão criadas. No geral, podemos afirmar com muita certeza de que estão criadas todas as condições para que a nossa conferência decorra e ocorra com o sucesso que nós desejamos.
0: Secretário-Geral da Frelimo diz que estão criadas todas as condições materiais para a realização da 11ª Conferência Nacional de Quadros do Partido, um evento que arranca na sexta-feira. A África do Sul pressiona para a ratificação do Protocolo de Livre Circulação da SADC. O documento, formalmente conhecido como Facilitação de Circulação de Pessoas, foi iniciado pelo Bloco Regional em 2005, visando a regulação do movimento de cidadãos e bens na região. No entanto, a medida ainda não entrou em vigor porque 6 dos 16 países membros continuam sem assinar o texto. O novo presidente da SADC, Cyril Ramaphosa, apelou aos homólogos regionais para que implementem na íntegra as decisões tomadas em reuniões anteriores. As declarações foram feitas após assumir a liderança da organização na 46ª Cimeira na cidade sul-africana de Durban. Ramaphosa defendeu que o desejo da integração regional tem de passar do papel à realidade. Fechamos com o tempo. A cidade de Tete poderá registrar amanhã 31 graus Celsius de temperatura máxima, seguida por Beira com 28. Inhambane, Vilanculo, Quilimane, Nampula e Pemba, 27. Maputo, 26. Xai-Xai e Ximui, 25. E por fim, Lixinga, 24 graus Celsius de temperatura máxima. Apresentamos as notícias a esta hora, as próximas às 22 horas.
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1: Boa noite. O governo está empenhado na reestruturação da empresa moçambicana de petróleos para garantir maior importação e distribuição de combustíveis nos mercados nacional e internacional. Moçambique terá até finais deste ano o primeiro Centro Nacional de Controlo de Emergências Médicas, é um anúncio feito esta noite pelo Ministro da Saúde, o CNIC. No estrangeiro, subiu para 92 o número de mortos na sequência do acidente fluvial ocorrido semana finda no Lago Cariba, no Zimbábue. Começa agora o Último Jornal, edição de segunda-feira, 17 de agosto de 2026. Na sua companhia, Elvis Magaia na sonorização e Mohamed Gianni na edição e apresentação. Boa audição.

0: Último jornal, África do Sul pressiona para a ratificação do protocolo de livre circulação da SADC. O documento, formalmente conhecido como Facilitação de Circulação de Pessoas, foi iniciado pelo Bloco Regional em 2005. No entanto, a medida não entrou ainda em vigor porque 6 dos 16 países membros continuam sem assinar o texto. Pretende-se que este protocolo melhore a regulação do movimento de cidadãos e bens na região. Para a Pretória, esta é a via ideal para garantir uma migração ordenada e irregular. O novo presidente da SADC, Cyril Ramaphosa, apelou aos homólogos regionais para que implementem na íntegra as decisões tomadas em reuniões anteriores. As declarações foram feitas após assumir a liderança da organização na 46ª Cimeira de Chefe de Estado e de Governo da SADC, que decorreu na cidade sul-africana de Durban, onde tomou parte também o presidente da República, Daniel Chapo. À margem desta cimeira, foram anunciados em Durban os vencedores do prémio de jornalismo da SADC e a Rádio Moçambique arrecadou um prémio. Adérito Magaia.
1: O jornalista da Rádio Moçambique, Horácio Romão, conquistou o primeiro lugar na categoria de rádio do concurso Jornalismo da SADEC, com uma reportagem sobre o impacto da hidroelétrica de Cahorabassa na economia da região. A distinção foi anunciada esta segunda-feira em Durban, à margem da 46ª Cimeira da organização. Na reportagem premiada, Horácio Romão destaca a importância da energia de Cahorabassa para vários países da região, incluindo África do Sul, Zimbábue, Eswatini, Malawi e Zâmbia, mostrando como a eletricidade contribui para o funcionamento das indústrias e para o surgimento de iniciativas empreendedoras.
2: Os países como África do Sul, Zimbábue, Eswatini, Malawi, Zâmbia, são, portanto, países que dependem em larga medida da energia da hidroelétrica de Cahorabassa. Então, esta energia que é usada para, enfim, acionar a indústria no seu todo é com base na energia que as fábricas funcionam, é com base na energia que também emergem iniciativas empreendedoras nos países da região da SADC. Isto alavanca a economia desta região. Então, nós quisemos trazer isto na reportagem que mereceu esta distinção.
1: A reportagem aborda igualmente os desafios que se colocam à hidrelétrica de Cahorabassa, numa altura em que a empresa procura aumentar a capacidade de produção e responder aos efeitos das alterações climáticas.
2: Lançamos um olhar sobre aquilo que são os desafios da hidroelétrica de Cahorabassa para aumentar a sua capacidade de produção, neste momento que se situam em torno dos 2.074 megawatts, mas a perspectiva é que até 2034 a hidroelétrica de Cahorabassa, segundo aquilo que são as suas previsões, os planos, é de produzir, garantir-se uma produção cerca de 4 mil megawatts. Então, a se conseguir, portanto, esta meta, isto vai significar um grande passo da hidroelétrica de Cahorabassa.
1: A conquista de Horácio Romão soma-se a outros resultados de destaque de Moçambique no concurso. Pilatos Munguambe venceu na categoria de imprensa escrita, enquanto Delfim Wantele conquistou o segundo lugar em televisão. Entre os estudantes, Dirce Francisco alcançou a segunda posição no concurso de redação das escolas secundárias da SADEC. O prémio de Horácio Romão tem um valor de 2.500 dólares.
0: O ministro da Saúde defende união permanente entre os países da Comunidade de Desenvolvimento da África Austral para o combate aos desafios impostos pelas mudanças climáticas e doenças emergentes. O CNIS diz que estes fenômenos regridem os esforços de muitos países, daí que deve haver políticas estruturadas para dar a devida resposta. E se falava na cidade da Matola, província de Maputo, nas cerimónias centrais do dia da SADC, que hoje se assinala. E esta noite, o ministro da Saúde foi o convidado do programa Cartas na Mesa da Rádio Moçambique e um dos temas por si abordados foi a criação do primeiro Centro Nacional de Controlo de Emergências Médicas. Os desenvolvimentos por Vítor Rufino.
3: Moçambique terá até finais deste ano o primeiro Centro Nacional de Controlo de Emergências Médicas. Segundo o Ministro da Saúde, o CNIS, o centro a ser implantado na cidade de Maputo será dotado de tecnologia digital com inteligência artificial para detectar precocemente os eventos em saúde pública.
4: É um centro dotado de tecnologia digital com inteligência artificial para detectar precocemente os eventos em saúde pública. E isto vai nos ajudar a preparar. Porque quando tu identificas cedo cada vez um problema, né? Os números estão a mostrar que há aumento de diarreias, aumento de casos de malária. Então, rapidamente vamos intervir e vamos ajudar. Este é um grande entregável que este governo irá deixar para os moçambicanos. E veja onde é que está. É? Na zona suburbana do Mavalane, na zona no meio da população.
3: O ministro da Saúde falava esta segunda-feira no espaço Cartas na Mesa desta estação emissora. Na ocasião, o CNI se manifestou preocupação com o aumento de casos de hipertensão e outras doenças que derivam do excesso de consumo de bebidas alcoólicas.
4: As estatísticas do trabalho que fizemos de investigação em 2024, em 2005, só 95% das pessoas não bebiam. É o resultado. Explico bem. 95% não bebiam. Em 2024, só 11% que não bebe. O que é que significa? Que 91% de pessoas
5: passam a beber.
4: Fator de risco muito importante. Dois, alimentação. O tipo de alimentação que nós comemos hoje. Hoje as pessoas comem comidas não saudáveis. Comidas rápidas, comidas com gordura, e por aí fora. Terceiro, as pessoas diminuíram muito a alimentação de legumes, de verdura. Hoje, são poucas casas que cozinham verdura.
3: Segundo o ministro da Saúde, o CNIS, os cidadãos tendem a adotar hábitos alimentares que causam doenças, pressionando desta forma o Sistema Nacional de Saúde.
0: Moçambique vai contar ainda este ano com o primeiro Centro Nacional de Controlo de Emergências Médicas, um trabalho de Vitor Rufino. Seguimos, autoridades governamentais de Mandimba, no Niassa, desdobram-se em ações visando a redução de casos da malária na região. As ações consistem na realização de palestras e capacitação das comunidades sobre o uso correto das redes mosquiteiras e a intensificação de jornadas de limpeza. É uma reportagem de Raimundo Matola. Em Lixinga.
6: O facto se deve ao registro este ano de mais de 34 mil casos de doença com 4 óbitos, uma evolução de 44% em relação ao período igual do ano passado. O administrador do distrito de Mandimba, Emílio Xavier, informou que no primeiro semestre deste ano foram distribuídas na região mais de 20 mil redes mosquiteiras e realizada a campanha de quimioprevenção sazonal da malária em crianças de 0 aos 5 anos de idade. Com estas ações, a fonte não encontra a explicação de aumento cada vez mais de casos de malária nas comunidades.
7: Isto é uma preocupação muito grande, porque o governo tem estado a fazer todo o trabalho preventivo para o controle da malária, desde a distribuição de redes mosquiteiras. Fizemos campanhas de saneamento do meio para as comunidades fazerem jornadas de limpeza, para que as famílias também pudessem garantir a limpeza e o combate aos charcos nas residências. Sabemos que isso é muito importante para o controle da malária. Mas ainda assim, registramos alguns dados que apontam o crescimento desta doença.
6: Administrador do distrito de Mandimba, no Niassa, Emílio Xavier, preocupado com o aumento de casos de malária e outras doenças de origem hídrica na região. Telixinga, Raimundo Matola.
0: No ar, o último jornal, recuperamos a notícia de destaque. Governo empenhado na reestruturação da empresa moçambicana de petróleos para garantir maior importação e distribuição de combustíveis nos mercados nacional e internacional. Júlio Mavota.
8: O governo pretende recapitalizar a empresa moçambicana de petróleos, Petromoc, de forma a resgatar a sua robustez na importação, armazenamento, distribuição e comercialização de combustíveis nos mercados nacional e internacional. Atualmente, a Petromoc dispõe de uma capacidade total de armazenamento de cerca de 500 mil metros cúbicos de combustíveis nos 5 terminais oceânicos existentes em todo o país. O projeto de reestruturação da empresa foi apresentado e discutido esta segunda-feira, terceiro e último dia do 11º Conselho Coordenador do Ministério dos Recursos Minerais e Energia, aqui na Vila Turística da Ponta Douro, em Matutuíne, província de Maputo. Para o efeito, foi criada uma comissão de trabalho que vai realizar um estudo pormenorizado das reais necessidades da empresa, de modo a resgatar a sua referência na comercialização de combustíveis. A porta-voz do 11º Conselho Coordenador do Ministério dos Recursos Minerais e Energia, Felisbela Cunhente, que partilhou informação com jornalistas, apontou para o Porto da Beira como centro das atenções nesta reestruturação, tendo em conta a sua localização geoestratégica do manuseamento de combustíveis em trânsito para vários países da região austral de África.
5: A Petromon deverá estruturar esses projetos devidamente orçamentados, que é para o governo ver quais são os mecanismos que podem ser ativados para viabilizar, portanto, esta intenção. Que o governo espera ver, de ver uma Petromoc mais reforçada, uma Petromoc que tenha também capacidade de constituir e gerir as reservas estratégicas de combustíveis neste país. Há outros mecanismos também que foram trazidos à mesa. Porto da Beira manuseia cerca de 64% do combustível que ali passa é trânsito. E é precisamente neste Porto da Beira em que a Petromoc tem uma capacidade de armazenagem reduzida. Portanto, tem neste momento 19% de capacidade de armazenagem no Porto da Beira e onde devia ter a maior capacidade para tirar o maior proveito daquilo que são os ganhos do trânsito.
8: Felisbela Cunhente, diretora nacional de hidrocarbonetos e combustíveis e porta-voz do 11º Conselho Coordenador do Ministério dos Recursos Minerais e Energia. Anualmente, o país investe cerca de 1,3 mil milhões de dólares na importação de combustíveis. Júlio Mafota, Rádio Moçambique, na Ponta Douro.
0: A indústria seguradora nacional registrou no ano passado uma produção global de cerca de 24,6 mil milhões de meticais e uma expansão de aproximadamente 1,6%. No primeiro semestre deste ano, a produção de seguros ultrapassou 12,2 mil milhões de meticais. São dados divulgados hoje em Maputo pela primeira-ministra na abertura da 48ª Conferência Anual da Organização das Seguradoras da África Oriental e Austral. Bem-vinda, Levi. Explica que os números evidenciam o crescimento do setor de seguros no país. A governante refere, no entanto, que Moçambique ainda enfrenta vários desafios, com destaque para a expansão dos serviços de seguros.
9: Apenas cerca de 17% da população adulta beneficia de algum seguro ou produto de seguros. Este indicador revela tanto o caminho a percorrer como o potencial de expansão do mercado. Alargar o acesso aos seguros é uma questão de inclusão financeira, proteção social e resiliência económica. Significa reduzir vulnerabilidades, proteger rendimentos e preservar atividades económicas. Mais cidadãos segurados significam famílias e empresas mais capazes de enfrentar imprevistos e participar no desenvolvimento do país.
0: Bem-vindo a Levi, desafio às seguradoras africanas a apostarem em ações coordenadas com vista ao fortalecimento da autonomia financeira e aumento da capacidade de resposta a crises. As micro, pequenas e médias empresas terão acesso a linhas de financiamento mais ajustadas às suas necessidades. A medida foi aprovada hoje em Maputo, Lilia Langa.
10: A medida consta da Estratégia de Desenvolvimento das MPMEs e Cooperativas 2026-2035, hoje validada em Maputo pelo setor privado e promovido pelo Instituto para a Promoção das Pequenas e Médias Empresas, IPM. A representante do Ministro da Economia, Sheila Fernandes, diz que o novo instrumento pretende tornar as empresas mais fortes e competitivas, contribuindo para a criação de emprego e geração de rendimentos.
11: Temos agora a responsabilidade de fazer desta estratégia um instrumento vivo e orientado para resultados. Queremos as pequenas, micro, pequenas e médias empresas mais fortes e competitivas. Queremos cooperativas mais sustentáveis. Queremos mais empresas formalizadas e com acesso ou financiamento.
10: A estratégia traz cerca de 34 medidas e inclui pela primeira vez as cooperativas como atores do desenvolvimento económico. Já o diretor de estudos do IPM, Ciro Álvaro, explica que a revisão da estratégia tornou-se necessária depois do fim da vigência do anterior instrumento, aprovado em 2007 e válido até 2022.
12: A estratégia traz linhas de orientação que dentro dela guia uma série de ações que devem ser feitas para poder apoiar e desenvolver este tecido econômico. Traz elementos basilares para que os diferentes intervenientes deste ecossistema consigam trazer este dinheiro para poder apoiar a este segmento de empresas. É verdade que tem uma incidência para que os setores dinamizam mais a economia, que é o setor agrícola, do agronegócio, energético. O que se almeja é que as políticas que dela forem a surgir deverão abranger praticamente todo este segmento de empresas.
10: O documento prevê ainda um comitê de pilotagem para acompanhar a implementação das medidas e avaliar os resultados. Depois da validação de hoje, a estratégia deverá seguir para o processo de aprovação, cuja conclusão está prevista para outubro deste ano.
0: Micro, pequenas e médias empresas terão acesso a linhas de financiamento mais ajustadas às suas necessidades. É uma medida que foi aprovada hoje em Maputo. É um trabalho de Lilia Langa, da nossa Redação Central. Seguimos com mais informação. O ministro das Comunicações e Transformação Digital desafia o Instituto Nacional de Meteorologia a aprimorar o uso de meios tecnológicos na coleta de dados e difusão de informações de aviso prévio. Stélio Manhissa.
13: Américo Muxanga quer ver o INAM mais moderno em infraestruturas e na sua atuação, recomendando inclusive ao domínio da inteligência artificial como parte do fortalecimento da inovação tecnológica no seio daquela instituição. Muxanga, que falava esta segunda-feira na abertura do 6º Conselho Consultivo do Instituto Nacional de Meteorologia em Marraquene, província de Maputo, disse que a realidade atual do país exige serviços meteorológicos capazes de prever com precisão eventos extremos dos quais Moçambique tem sido alvo nos últimos tempos.
14: Que a meteorologia de que Moçambique precisa hoje não pode ser a mesma meteorologia de ontem. Precisamos de um INAM mais moderno, mais científico, mais tecnológico e mais próximo dos cidadãos. Um INAM capaz de antecipar os fenómenos extremos, de produzir informação cada vez mais precisa e, sobretudo, de transformar essa informação em conhecimento útil para tomar decisões.
13: O governante entende que o investimento do INAM em tecnologias só terá impacto se a informação meteorológica divulgada for compreensível. Daí, orienta a instituição a pautar por uma linguagem pouco técnica e mais próxima do cidadão.
14: É garantir que a informação produzida pelo INAM chegue a quem dela precisa, no momento em que dela precisa e numa linguagem que possa compreender e utilizar. Porque uma previsão meteorológica só cumpre verdadeiramente a sua função quando chega ao agricultor antes de ele semear, quando chega ao pescador antes de ele se fazer ao mar, quando chega às comunidades antes de chegada de uma cheia ou de um ciclone.
13: As orientações do governo foram acolhidas pelo Instituto Nacional de Meteorologia, tal como assegurou o diretor nacional adjunto do INAM, Moussa Mustafa.
15: Temos meios que nos permitem fazer o nosso trabalho normalmente. Então nós temos que criar tecnologias para enquadrarmos essas novas tecnologias. É isso que o governo desafia ao INAM, para que o INAM esteja em altura de prover informação de modo que o cidadão possa receber utilizando esses meios todos. Portanto, isto é o que nós estamos a fazer.
13: O 6º Conselho Consultivo do Instituto Nacional de Meteorologia, que decorre em Marraquene, província de Maputo, é de 2 dias e termina esta terça-feira. Eu sou Stélio Manhissa, da cidade de Matola. Boa noite.
0: 23 horas e 50 minutos, na província de Tete, decorrem trabalhos de reparação de estradas e outras vias de acesso degradadas num projeto que está a ser desenvolvido pela concessionária Estradas do Zambeze. Adriano Bicuane, em Tete.
16: Cerca de 100 milhões de dólares, o equivalente a perto de 63 mil milhões de meticais, estão a ser aplicados no programa de reparação da rede de estradas concessionadas à empresa Estrada do Zambeze. na província de Tete. Trata-se de uma rede de estradas de 700 km que inclui os troços Xangara-Zobo, cidade de Tete, Caçacatiza, Musacama-Calomo e Xangara-Cuxamano. Atualmente está em curso a primeira fase da manutenção periódica num percurso de 85 km que parte da cidade de Tete a Luenha, sede distrital de Xangara. O delegado da Administração Nacional de Estradas em Tete, Vítor Maicolo, falava esta segunda-feira após se inteirar do decurso das obras no troço cidade de Tete, Xangara.
17: Tete Zobo, enquanto decorrem as obras de manutenção periódica do troço de Tete até Xangara, em simultâneo vão continuar a acontecer trabalhos de melhoramento localizado e também de manutenção de rotina daquele troço, que tem uma extensão mais ou menos de aproximadamente 110 km, então que vai beneficiar sim de manutenção periódica e nas situações mais críticas irá receber trabalhos de melhoramentos localizados.
16: Na ocasião, Vítor Maicolo falou do que se pode esperar depois da conclusão dos trabalhos que estão em curso no troço Tete-Luenha.
17: A expectativa é que melhore a situação da mobilidade de pessoas e bens, reduza o tempo de viagem, também reduza os custos de operação das viaturas por parte dos utentes. Essa que é a principal expectativa que pretendemos.
16: O delegado da ANENTET, manifestando a sua expectativa com as obras de manutenção do troço da DETET a Xangara Sede, na Estrada Nacional número 7. Neste momento, o trajeto Motiz-Zobo na Estrada Nacional número 7 está a ser feito em condições difíceis de transitabilidade devido à degradação acentuada da via. Da cidade de Tete, Adriano Bikwan.
18: A caminho da 11ª Conferência Nacional de Quadros da Frelimo.
19: Quando uma coisa é indevida e a pessoa se beneficia de coisas que não devia, abertamente e de forma objetiva, a sua pergunta quer dizer se a Frelimo combate ou não a corrupção.
20: E qual é a resposta?
19: Acho que deve continuar a combater. É um combate cerrado, exige muita coragem e determinação. Há indicadores muito claros hoje que está-se a perseguir esse caminho. Exige coragem e que ninguém foi nomeado para o enriquecimento ilícito usando aquilo que ele foi dado para gerir em benefício da população, para ser um benefício próprio. Não, isso é corrupção. Nenhuma corrupção consolida as relações entre pessoas.
21: Luiz Covana, acadêmico e membro da Frelimo.
18: A caminho da 11ª Conferência Nacional de Quadros da Frelimo.
0: Contagem decrescente para a 11ª Conferência Nacional de Quadros do Partido Frelimo. O secretário-geral desta formação política afirma que estão criadas todas as condições materiais para a realização deste evento. Cláudio Duane Chimoio.
22: Shaquille Abubakar explicou que as questões de alojamento e transportes delegados estão já asseguradas, enquanto isso equipas técnicas continuam a fazer os últimos acertos. O secretário-geral da Frelimo disse que tudo está a ser feito para que até a quarta-feira todas as delegações estejam aqui na cidade de Chimoio.
23: Isso está assegurado. As delegações que vêm de nível central, principalmente de Maputo, começam a chegar cá a partir de hoje, dia 17. Portanto, aquelas são as condições materiais para que o evento possa correr com sucesso, elas foram criadas. Desde alojamento, transporte, e assegurar que, de facto, quando todos cheguem cá, sejam tratados de forma condigna, dentro das condições naturalmente existentes aqui. Portanto, essas condições estão criadas. No geral, podemos afirmar com muita certeza que estão criadas todas as condições para que a nossa conferência decorra e ocorra com o sucesso que nós desejamos.
22: O secretário-geral da Frelimo chegou na tarde desta segunda-feira aqui na cidade de Chimoio para se inteirar dos preparativos da 11ª Conferência Nacional de Quadros do Partido. Shaquille Abubakar disse que a 11ª Conferência Nacional de Quadros deve ser vista como um momento de reflexão e auscultação nacional sobre a situação do país. O dirigente político explicou que a conferência não é uma reunião fechada aos quadros do partido.
23: Este movimento que no dia 21 irá iniciar com a Conferência Nacional do Quadros não é simplesmente ou exclusivamente um movimento dentro do partido. É, acima de tudo, um momento de reflexão sobre o que é que nós já escutamos do nosso povo. Portanto, aqui as principais linhas de pensamento, aquele que é o verdadeiro sentimento da nossa população, aquelas são as principais preocupações da nossa população, aqueles são os principais desafios da nossa população, do nosso partido, serão discutidos. Portanto, não é uma reunião fechada para os membros e militantes do partido.
22: A 11ª Conferência Nacional de Quadros da Frelimo vai contar com a presença de mais de 3 mil pessoas, entre delegados e convidados. Até ao momento, a confirmação de presença de convidados estrangeiros, destacando-se representantes dos partidos libertadores da Tanzânia, África do Sul, Zimbábue, Angola e Zâmbia. Da cidade de Chimoio para a Rádio Moçambique, é Cláudio Douani.
0: E a Rádio Moçambique já está pronta para cobrir a 11ª Conferência Nacional de Quadros do Partido Frelimo, estando já no local todo o equipamento necessário para garantir um trabalho de qualidade. Dini Kassamo.
1: O administrador de produção da Rádio Moçambique, Arão Kwamba, assegura que a estação pública de rádio está preparada para responder ao desafio de cobertura da Conferência Nacional de Quadros do Partido Frelimo. Referiu que a estação posicionou em Manica meios materiais e humanos para fazer face às exigências do evento. Arão Kwamba falava esta segunda-feira em Chimoio, onde vem monitorar os trabalhos da equipa de profissionais da Rádio Moçambique, destacada para a cobertura do evento.
2: Temos um grande aparato, não só de meios materiais, como também de meios humanos, que estarão preparados para dar resposta a este desafio que é imposto à Rádio Moçambique. Que fizemos deslocar a partir de Maputo. O nosso caro estúdio vai permitir que as nossas transmissões em direto, a partir do local onde vai decorrer esta conferência, as nossas transmissões tenham, portanto, a devida qualidade. Mais do que o carro estúdio, também trazemos para esta operação outros meios técnicos que irão permitir que a nossa cobertura esteja à altura deste evento.
1: Disse que alguns dos programas da Direção de Informação vão ser transmitidos a partir do local da conferência.
2: Ao longo dos próximos dias, iremos editar, a partir da cidade de Chimoio, diferentes programas que fazem parte da nossa grelha, ao nível da Direção de Informação, nomeadamente o debate político, o Linha Direta, o Esta Semana Aconteceu, como também os jornais. Estes programas serão, portanto, produzidos a partir do próprio local onde vai decorrer esta Conferência Nacional de Quadros. E temos quadros não só capacitados, como também muito bem preparados para responder a este desafio.
1: As transmissões vão para além da conferência, levando ao ouvinte outros aspectos do cotidiano da cidade de Chimoio.
2: Não só iremos nos cingir em questões relacionadas com a reunião do Partido Frelimo, como também os mais diferentes aspectos relacionados com o dia-a-dia da cidade de Chimoio. Os nossos repórteres vão sair à rua e vão ouvir os cidadãos em relação a este evento, porque este evento não só mexe com os militantes do Partido Frelimo, como também com os homens de negócios, comerciantes, enfim, é todo mundo envolvido nisto e nós vamos procurar trazer à antena os mais diferentes aspectos relacionados com esta Conferência Nacional de Quadros, que vai decorrer aqui na cidade de Chimoio de 21 a 23 do corrente mês.
1: Segundo o administrador de produção da Rádio Moçambique, Arão Kwamba, a cobertura radiofónica vai se estender até a reunião do Comitê Central da Frelimo, um evento que vai decorrer após a Conferência Nacional de Quadros. De Chimoio, Dine Kassam.
0: Momentos finais do último jornal, passamos para a atualidade internacional. No Zimbábue subiu para 92 o número de mortes na sequência do acidente fluvial ocorrido semana-finda no Lago Cariba. De acordo com as autoridades policiais locais, foram recuperados hoje 8 corpos, elevando o número de vítimas mortais para 92. O sinistro ocorreu na terça-feira, dia 11 de agosto, quando uma embarcação tombou no Lago Cariba, transportando mais de 100 passageiros. O tempo, a cidade de Tete pode chegar amanhã aos 31 graus centígrados de temperatura máxima, seguida por Beira, com 28 graus. Inhambane, Vilanculo, Quelimane, Nampula e Pemba, 27. Maputo, 26. Xaxai e Chimoio, 25. E por fim, Lixinga, 24 graus centígrados de temperatura máxima. É o fim do último jornal. Receba os cumprimentos de Elvis Magaia na sonorização e Momerjan na edição e apresentação.

espaço de hoje, que o amigo ouvinte esteve conosco. A Caminho da Facim é um conteúdo que nós também trouxemos. Segurança rodoviária. Apresentamos ainda o programa Compasso. Uma data na história. Educação financeira. A vida tem dessas. É também um espaço que acompanhou ao longo deste tempo. Uma história para ti. Também foi uma das nossas propostas. Trouxemos ainda os tópicos do Jornal da Noite, o Magazine Desportivo, o Boletim Meteorológico, novamente o apresentamos a si. Às 19h30, o amigo ouvinte acompanhou o Jornal da Noite, o espaço Cartas na Mesa, também trouxemos para si. O programa Último Tempo foi uma das propostas que nós apresentamos. O programa é desporto, já quase que no final da nossa emissão. Trouxemos ainda os tópicos do último jornal. E há bem pouco tempo apresentamos o último jornal. Estas são as propostas que nós...

o oferecemos ao longo deste tempo e agradecemos pela sua atenção, por estar sempre conosco e por acompanhar os trabalhos da Rádio Moçambique. E mais um dia que hoje inicia, é terça-feira, e certamente queremos ainda contar com o carinho da sua audiência. Esperamos que o descanso seja tranquilo.

Trajo os temas Ode de Hortensio Langa e Arau Litsuri, DJ Faiai Falipo Palelo, Tomás Guilhermino Ngoma. É um privilégio estar consigo. Agora vamos visitar a terra da boa gente, onde nasceu o grande músico Roberto Isaías, autor do tema Lalane.

L'estimado ouvinte continua ligado à Antena Nacional da Rádio Moçambique. Transmitimos a nossa emissão da madrugada a partir dos nossos estúdios centrais em Maputo. Na sequência musical a seguir, vamos conferir o tema És o Amor que Escolhi, que fez com que a cantora moçambicana Euridice Jack, natural da província da Zambésia, vencesse um Goma Moçambique na edição 2013 na categoria de Artista Revelação.

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1: Boa noite, estimado ouvinte, e bem-vindo às notícias apresentadas por Vítor Rufino. O Ministro das Comunicações e Transformação Digital desafia o Instituto Nacional de Meteorologia a aprimorar o uso de meios tecnológicos na coleta de dados e difusão de informações de aviso prévio. Américo Muxanga quer ver o INAM com mais domínio da inteligência artificial como parte do fortalecimento da inovação tecnológica no seio daquela instituição.
2: Que a meteorologia de que Moçambique precisa hoje não pode ser a mesma meteorologia de ontem. Precisamos de um INAM mais moderno, mais científico, mais tecnológico e mais próximo dos cidadãos. Um INAM capaz

0: Esta segunda-feira, pelo delegado provincial do Intransmar, Pelágio Duvani.
1: Continuam as buscas no sentido de se resgatar pessoas que ainda continuam desaparecidas. Até então, não apuramos esse dado se são pescadores ou não, porque estamos ainda nessas diligências de busca. O próprio marinheiro que estava a governar a embarcação continua desaparecida, ainda não foi localizado.
0: Até o momento, duas pessoas foram resgatadas e outras duas perderam a vida na sequência do naufrágio. Mais uma aeronave da Companhia Aérea Nacional iniciou esta segunda-feira as suas operações de transporte para a ligação das cidades de Maputo e Beira. O Embraer 190, com capacidade de transportar até 100 passageiros, junta-se a mais uma, cujo voo inaugural ocorreu na sexta-feira, ligando a capital do país à cidade de Nacalaporto. Agostinho Langa, presidente do Conselho de Administração de Portos e Caminhos de Ferro de Moçambique, empresa acionista das linhas aéreas de Moçambique, diz que a nova aeronave vai reforçar as ligações domésticas.
2: Com pouco mais de um ano, podemos afirmar que esta transformação está a produzir resultados concretos. A LAM passa a contar com aviões próprios, reforçando a sua capacidade operacional e reduzindo a dependência de aeronaves arrendadas. Importa destacar que esta aquisição foi concretizada com sucesso depois de vários anos em que a companhia não adquiria aeronaves próprias. É por isso um marco importante no processo de recuperação e fortalecimento da LAM.
0: Mais uma aeronave da Companhia Aérea Nacional iniciou esta segunda-feira as suas operações de transporte para a ligação das cidades de Maputo e Beira. O jornalista da Rádio Moçambique, Horácio Romão, conquistou o primeiro lugar na categoria de rádio do concurso de jornalismo da SADC, com uma reportagem sobre o impacto da hidroelétrica de Caorabaça na economia da região. A distinção foi anunciada em Durban, à margem da 46ª Cimeira da organização. Na reportagem premiada, Horácio Romão destaca a importância da energia de Caorabaça para vários países da região, incluindo África do Sul, Zimbábue, Malawi e Zâmbia, mostrando como a eletricidade contribui para o funcionamento das indústrias e para o surgimento de iniciativas empreendedoras.
3: Os países como África do Sul, Zimbábue, Eswatini, Malawi, Zâmbia, são, portanto, países que dependem em larga medida da energia da hidroelétrica de Caorabaça. Então, esta energia que é usada para, enfim, acionar a indústria no seu todo é com base na energia que as fábricas funcionam, é com base na energia que também emergem iniciativas empreendedoras nos países da região da SADC. Isto alavanca a economia desta região. Então, nós quisemos trazer isto na reportagem que mereceu esta distinção.
0: O prémio de Horácio Romão tem o valor de $2,500. No estrangeiro, o presidente da África do Sul, Cyril Ramaphosa, apelou esta segunda-feira a um cessar-fogo humanitário imediato no leste da República Democrática do Congo para que os profissionais de saúde possam combater a epidemia do Ebola. A África do Sul, que detém a presidência rotativa anual da SADC, solicitou que se respeitem as instalações e operações de saúde no conturbado leste do Congo Democrático, abalado pela violência entre o exército e grupos armados. A atual epidemia do Ébola naquele país já matou 2.325 pessoas em 4.945 casos confirmados. O presidente norte-americano Donald Trump ameaça atacar o Oman caso o país se oponha a um acordo favorável aos Estados Unidos nas negociações sobre o Estreito de Hormuz e o fim da guerra com o Irã. Oman é um dos principais parceiros dos Estados Unidos da América, com quem estabelece uma cooperação de longa data. Em entrevista à Fox News, Donald Trump diz que poderá bombardear o seu parceiro se este criar interferência nos esforços de colocar termo ao conflito no Médio Oriente. Fechamos com o tempo. A cidade de Tete poderá registrar esta terça-feira 31 graus centígrados de temperatura máxima, seguida por Beira com 28. Inhambane, Vilanculo, Quilimane, Nampula e Pemba 27, Maputo 26, Xai-Xai e Ximui 25 e por fim Lixinga 24 graus Celsius de temperatura máxima. Apresentamos as notícias a esta hora, as próximas às 2 horas.

O verdadeiro recurso estratégico de uma nação não é apenas aquilo que existe no seu subsolo. Portanto, não é só ouro, não é só rubi, não é só gás, não é só carvão, não é só areias pesadas.

0: nem nas suas águas interiores ou do fundo dos oceanos. O maior patrimônio de Moçambique é a inteligência, a criatividade e a coragem dos nossos jovens.
1: Presidente da República, Daniel Chapo.

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1: 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Cordiais saudações, está no ar a edição de segunda-feira, dia 17 de agosto de 2026 do Edesporto. Hoje vamos analisar o Campeonato Nacional de Futebol, o Moçambola, que já tem campeão de inverno e esse chama-se Black Bull. Daoud Razak e Artur Semedo denunciam alegadas encomendas, entre aspas, no Moçambola. Árbitro do jogo no Songo acabou agredido. Liga Moçambicana de Futebol inverte calendário do Moçambola, alegando preservação da verdade desportiva. E os campeonatos provinciais de futebol estão simplesmente ao rubro. Por exemplo, na província de Maputo, em Mate de Chinavane é campeão. Xanaia Pinto está na Espanha. Estes e outros assuntos vão merecer um olhar atento aqui por parte dos nossos comentadores. No caso concreto, Manuel Moreira, que está aqui ao meu lado, e também Alexandre Zandamela, o senhor virtual. Começo por si. Começo por si, Manuel Moreira, que também vou te atribuir um cognome.
2: Qual?
1: Senhor Prévio.
2: Senhor Prévio, pô. Obrigado. Já tenho alguns, né?
1: Quais são as notas prévias?
2: Olha, cumprimentar os ouvintes. Esta semana começa bem, o tempo está diferente da semana passada. Estava um friozinho aqui no Maputo. E começa bem. Espero que também nas províncias tudo esteja bem. E no mundo, porque a nossa rádio chega em várias plataformas por esse mundo afora. Bem, os meus prévios. Adão, o meu primeiro prévio é essa seleção de sub-20, que já tem o seu grupo, né? De 18 a 27 de setembro, né? Próximo, vai acontecer nas Ilhas Maurícias
1: a Taça COSAF, que qualifica para a Copa Africana de Nações do próximo ano no Ghana.
2: Sim. É uma maravilha aquelas ilhas. Eu recomendo. É bonito. Fui lá há muito tempo, finais dos anos 90, veja lá, já é muito tempo, imagino como está agora. Até naquela altura era uma maravilha. Por isso nossos jogadores vão gostar de lá estar. E vão gostar mais ainda, porque eu penso que estão num grupo acessível. Isso quanto a mim. Porque vejamos. Tem a Namíbia, a Mauritânia, essa não faz parte aqui da nossa zona, né? Fica lá no norte de África. Já jogamos em cenas masculinas com a Mauritânia.
1: Também em sub-20, houve um campeonato africano de nações que aconteceu na Mauritânia.
2: Pois, e a Mauritânia, aqui neste não é uma pera doce. A Mauritânia tem desenvolvido o seu futebol. Vimos isso quando nossos senhores jogaram e nosso sub-20. Portanto, e as Ilhas Seychelles, que eu penso que é o mais fraquinho aqui do grupo. O trabalho que tem sido realizado por Luís Guerreiro e a busca de mais jogadores fora de portas, né? E alguns deles já com um andamento que posso considerar de positivo, porque integram equipas na Europa. Eu penso que esta seleção de sub-20 vai ter uma palavra. Esperemos que sim. Então os ouvintes estão aí para nos acompanhar nos seus resultados, etc. E agora vou para os séniores. Para esses jogadores, a seleção de nacional, a sénior. Eu sou apologista disso, todos sabem, todos que nos ouvem, os colegas aqui sabem muito bem, né? O que eu defendo em relação à nossa seleção, porque há muita boa gente também que não defende, né? E estamos claros, né? Eu não posso agradar a gregos e troianos, e nem posso dizer, olha, tu tens de ter o mesmo pensamento que o meu. Não posso fazer isso. Cada um tem o seu pensamento, a gente deve respeitar o pensamento dos outros. Agora, também que respeitem o meu. Né?
1: Senão, ou todos seremos gregos, ou todos troianos.
2: Ou todos seremos troianos. Todos. Não pode ser, né? Não pode ser. Isso não existe. Isso não existe. E assim, o trago aqui e agradecer primeiro, muito boa gente, muitos que nem conheço, enviam mensagens, até de fora, porque esta rádio chega lá, mas enviam-me de fora mensagens, mas que é o senhor, hoje lá pergunto, né, quem é o senhor e tal, para se identificar, e enviam-me sempre, e eu agradeço. Aqui vou falar de alguns jogadores que eu penso que têm, nós temos que apostar nesses jogadores. A Constituição da República de Moçambique é clara: filho de moçambicano ou moçambicana nascido no estrangeiro tem direito à nacionalidade moçambicana, ponto final, vírgula. Quem não aceita isto está contra a Constituição de Moçambique. Senão teríamos filhos de combatentes que lutaram pela libertação de Moçambique, que nasceram na Tanzânia, nas Zâmbias, nas Europas, nas Américas, né? Porque os pais estavam a lutar por este país, não poderiam ser moçambicanos, né? Portanto, estamos esclarecidos. Francisco Domingues, Domingues, já tivemos um Domingues aqui nosso, né?
1: Temos.
2: Sim, temos um Domingues, né? Francisco Domingues, de 24 anos, do Moreirense. Estamos a falar de uma equipa da primeira divisão portuguesa. Portanto, não estamos a falar de um jogador, como muitos, quando não conhecem e não procuram, não investigam, que ele vem da sexta divisão, da sétima divisão. Não interessa isso. Interessa é o jogador, se ele tem competência ou não tem. E ele está numa equipa da primeira divisão em Portugal, é porque tem competências suficientes para poder jogar pelos Mambas. Não estou a dizer para ser titular, mas para jogar pelos Mambas. Sinceramente, né?
1: Já comeu o Chima alguma vez?
2: Essa do Chima, ouvi o treinador Chiquinho Conde. Sabe, eu prezo muito o Chiquinho Conde, eu vi ele jovem.
1: Não, mas ele colocou isso entre aspas também, né?
2: No, sim, sim, porque assim, nós dois somos maiambanes. Manhambane, eu só comecei a comer chima quando voltei da União Soviética, quando estava a fazer aviação, Força Aérea, né? Quando voltei da União Soviética, fui para Beira, depois fui para Nacala. Foi aí onde comecei a saber o que era chima. Manhambane tem chichota, que é milho moído. A maioria dos manhambanes não comiam chima. Com esta mistura que houve depois da independência, das pessoas virem do norte para o sul, do sul para o norte, porque antigamente ninguém viajava para lado nenhum.
1: Mas vamos falar dos jogadores.
2: Sim, sim, mas já para explicar o Chima, o Chima.
1: Uma parte.
2: Eu não sou apreciador de Chima, porque não nasci a comer Chima. Minha mãe come-se chichota, que é milho moído. Portanto, ponto final, vírgula, todo moçambicano não é obrigado a comer Chima. E nem em todo lado se come Chima, assim, diz que só se come uma pira. Né? Então vamos lá ver isso, né? Cacana, nem todos comem cacana, né? Está a ver, né?
1: Domingues.
2: Domingues, já. Esse jogador de Moreirense. Mas é preciso também levar isto para os ouvintes, né? É importante. Martim Alberto, de 22 anos. O Domingues tem 24 anos, né? Jovem. Podemos ter ele com um percurso enormíssimo na nossa seleção.
1: O que é que ele traz? O que é que ele traz ao jogo dos Mambas?
2: Vai trazer a experiência de um moreirense. Não é desprezar os jogadores que jogam no nosso
1: campeonato.
2: Estamos
1: a falar não estamos a falar de experiência, mas qual é a sua mais-valia enquanto jogador?
2: Aqui, eu estou a investigá-lo agora.
1: Okay.
2: Porque eu não o conhecia. Eu conheci-o na sexta-feira, sexta, quinta-feira. Mas vou trazer mais detalhes. E os meus colegas também.
1: Era bom que cada jogador que traz
2: desse
1: explicar o que é que ele pode aportar.
2: Pode abordar no jogo. Ok, ok. Martim Alberto, esse joga também em Portugal. Esses dois jogadores são laterais esquerdos. Mas um joga lateral esquerdo e joga também a extremo esquerdo. Faz os dois lugares. E não esquecer que Reinildo mandava, disse que não há seleção, né? Então estamos a precisar de mais
1: Chiquinho,
2: alguém.
1: O Chiquinho está a fazer um
2: está
1: trabalho.
2: Está a fazer o seu trabalho. É o seu trabalho. É importante. Esperemos que ele consiga. Tanto são laterais esquerdos. E o outro joga no Penafiel, né? E depois temos um que é um goleador nato. marca golos e fartas de marcar golos. Chama-se Rajane. E pelo que eu sei, já tem até a nacionalidade moçambicana. Então, vamos esperar que Chiquinho Conde olhe para esses jogadores, né? E veja-se que temos outro. O Dominguez, por exemplo, no jogo do empate do Moreirense, né? Foi titularíssimo, né? Foi titular, né? E capitão do Moreirense. Se é capitão do Moreirense, não tem lugar nos Mambas. Duvido. Mas quem sou eu, né? Chiquinho, quando é que tem que dar o último sinal? Mário Wilson está jogando agora na Europa, né? E está em forma, é titular também. Bem, isso já é um problema de já leva mais de um ano, né? E dizer que os nossos jogadores jogam na Europa, Jenny Katama, Alfonso Amade, Reinildo Mandava, Manuel Cambala, que joga aqui na África do Sul. Estes restantes que eu falar jogam na Europa, Bruno Wilson e Diogo Kalila foram titulares nas suas equipas. O único que nos representa os Mambas até agora, espero que venha a representar, o Bruno Wilson, neto desse grande Mário Wilson, da minha briosa académica. E Gianni Katama, que fez aquele brilhareta, né? Aliás, os ingleses, sabes que os ingleses...
3: Há duas horas o jornal A Bola escrevia do interesse que o Sunderland continua a ter, escrevia que persegue Gianni Katama e pode subir a parada até 60 milhões de euros.
2: 60, o Sporting já não pode dizer nada.
3: Sim, o Sporting...
2: Tem que libertá-lo, não tem como.
3: Rejeitava os 40, mas agora a parada pode chegar aos 60 milhões.
2: É que naquele jogo ele fez duas jogadas,
3: isto tiveram
2: dois golos.
3: Isto por conta daquela jogada...
2: Não, duas. O primeiro golo ele começa. Né? Depois dá para um seu colega, o colega que dá para um...
3: Sim, mas o segundo é...
2: O segundo é aquele lino, né?
3: Está em ponto de robuçado.
2: Sim, não. O relator, eu gosto de ouvir relato, né? E ele dizia que o gênio Katama, a genialidade daquela jogada, é uma jogada a Messi, não é que ele vai continuar a fazer, maravilha.
3: Bom, Manuel Moreira hoje estendeu-se muito nos prévios,
2: foi um prévio com muito tempo.
3: Feito o selecionador nacional... Há pouco o Moreira fazia aqui a sua convocatória para os seus Mambas. Alex, notas prévias?
2: Sim. Não convoco duas ideias.
3: Alex, bem-vindo ao Edsport.
4: Eu gostei muito de ouvir o Manel, porque não só trazia os nomes dos jogadores e as suas referências, como também já os colocava como titulares. Quer dizer, quando não tem lugar nos Mambas, então já está a colocar como titular, né? Mas foi um trabalho minucioso, muitíssimo bom. Naturalmente que nós que estamos a fazer aqui é ajudar o treinador, a federação. A federação também está atenta, calculo também o próprio treinador está atento a isso, portanto, é ajudar a trazer aqueles nomes que podem, querendo o treinador, sublinho, querendo o treinador, pode lhe chamar tanto para a seleção, porque realmente são jogadores que estão a atuar, não são jogadores, enfim, à procura de clubes que estão neste momento a jogar. Portanto, penso que caberá ao próprio Chiquinho Conde, e calculando, né, ou tendo a certeza de que ele também está atento a estes jogadores.
3: Black Bull, campeão de inverno, com os mesmos 26 pontos que o Ferroviário da Beira. Que primeira volta é que o Alex terá presenciado deste Moçambola? Já dissemos, um campeonato lusco-fusco.
4: Bom, acho que o Black Bull tem menos um jogo, né?
2: Tem menos um jogo, sim.
4: Sim, portanto, se estamos no final da primeira volta, né? Portanto, proclamamos o Black Bull como campeão de inverno, significa que todas as equipas deviam ter o mesmo número de jogos.
3: Bom, o que estamos a dizer é que mais ninguém poderá ultrapassá-lo.
4: Sim, sim. Não, dizia que acabamos tendo aqui essa situação de equipas com mais jogos, outros com menos jogos. Bom, foi um campeonato aos remendos um campeonato atípico, um campeonato anormal, um campeonato que não augurávamos que fosse feito desta forma. O agrupamento de jogos, ou a combinação de jogos, não, para mim não era suposto que tivéssemos o campeonato desta forma que está a decorrer, em que as equipas saem, vão morar numa cidade por uma ou duas semanas, e depois, por exemplo, aqui em Maputo fica-se cerca de qualquer coisa como duas semanas sem jogos, e depois chega a primeira volta, temos equipas com mais jogos do que menos jogos. Portanto, é um campeonato difícil, porque neste momento não estamos a dizer que o Black Bull é campeão de inverno, mas, e tem menos jogo, portanto é lícito que assim seja, mas provavelmente a equipa que está em terceiro lugar, ou em último, ou no, na décima posição, se calhar não é aquela posição que devia estar neste momento, tendo em conta que se tivesse o mesmo número de jogos. Mas do ponto de vista competitivo, eu penso que não se nega isso. Estamos a ter uma prova em que as equipas, portanto, candidatas ao título, ou as equipas que normalmente, sim, as equipas candidatas ao título, estão a fazer por merecer, portanto, esse lugar, esse destaque. Temos a União Desportiva do Songo, portanto, que é detentora do título, portanto, assim aos soluços. Este último empate frente à Ação Desportiva de Vilanculo, no Songo, é um empate que pôs a equipa, digamos, ou melhor, a equipa técnica num sinal amarelo. Não estou aqui a invocar qualquer chicotada, não é isso. Mas vejo a forma como os treinadores, portanto, no fim do jogo, como os treinadores, portanto, a dupla Matini e o Daúdo Razaco, portanto, como se sentiu, portanto, porque é um atraso que se verifica neste momento em relação ao primeiro classificado, que não é isto que a equipa se apresentava no ano passado. Sabemos perfeitamente que no ano passado, por estas alturas, a Noite Esportiva de Songo estava destacada na liderança e acabou, portanto, de conquistar o título com todo o mérito. Não é isto a acontecer neste momento. Sem querer dizer, portanto, é preciso também sublinhar, e sem querer dizer que está fora da reconquista do título, está fora da revalidação, mas estou a fazer um paralelismo com aquilo que aconteceu no ano passado. E temos um Costa do Sol também que...
3: Neste momento, por exemplo, Alex, neste momento o campeão em título já vai na oitava, no oitavo empate, ganhou apenas 4 jogos e perdeu 1. 8 empates para o campeão. Portanto, 8 empates e uma derrota são 11 pontos que ficaram pelo caminho.
4: Exatamente. É muito ponto. É muito ponto. E repare que aquilo que ditou a diferença entre o Blackpool e o Desportivo de Songo no ano passado foi justamente a questão dos empates. O Blackpool, no ano passado, teve um número recorde de empates. Portanto, acabou por residir aí a diferença. Este ano é o que está acontecendo com a União Desportiva do Songo. É verdade que o Blackpool também começou nas primeiras jornadas vários empates, mas já está a conseguir superar-se, já está a conseguir vitórias significativas, vitórias fundamentais, como essa última vitória, portanto, em Nampula, por 3 bolas a uma frente ao ferroviário local. Portanto, foi uma vitória fundamentalíssima para aquilo que são os seus objetivos. Portanto, eu penso que esta onda de empates que o campeão nacional está a registrar está-lhe a sair caro até esta altura, portanto, do campeonato, até o final da primeira volta. O Costa do Sol, falando do Costa do Sol...
3: Aliás, Alex, a União Desportiva de Songo é, nesta altura, campeã dos empates. Tem 8 empates, tal como a Associação Desportiva de Vilanculo. 8 empates é muito para uma equipa que vem defendendo o título.
4: É muito, porque é muito ponto perdido, e se quisermos comparar com os outros adversários, portanto, tem menos empates, tem mais vitórias, e isso, portanto, acaba por ditar esta distância entre, por exemplo, o Black Bull e a União Desportiva do Songo. Mas eu queria falar do Costa Sol, que também começou bem, mas também teve um período menos bom, portanto, com alguns empates, portanto, que lhe reduziram um bocadinho, portanto, a sua caminhada. Mas é um Costa do Sol que se agora começa a transfigurar-se positivamente, com a busca, ou melhor, com a entrada de novos jogadores, que é aquilo que se diz, aquilo que se pretende, aliás. Não se vai contratar para ser mais um jogador, vai se contratar para ser para fazer a diferença. E onde é que se faz a diferença? Marcando golos. Ou então, tem que ser, se for um guarda-redes, tem que ser um guarda-redes excepcional. tal como é o Donnarumma, né? Apesar de ter sofrido aqueles três golos ontem diante do Arsenal, mas quer dizer, tem que ter um guarda-redes que vai fazer a diferença. E quando nós estamos a buscar os jogadores do meio campo, os jogadores tanto do ataque, é para fazer golos. E o Costa Sol começa, neste momento, a colher os frutos, portanto, das contratações que fez na última janela de transferência. Portanto, eu penso que, com o Costa Sol a subir desta forma, o Ferroviário da Beira, portanto, que mantém o mesmo ritmo, tem o mesmo número de pontos com o Black Bull, mas fora da Beira tem um jogo a mais, mas a conseguir manter tanto este ritmo também, que foi bom, posso até dizer que o Ferro da Beira terá surpreendido os outros adversários, porque a partida não se contava que o Ferro da Beira fosse ter este ritmo bom. Portanto, uma primeira volta, penso que desde a segunda, terceira jornada, em que o nível do Ferroviário da Beira, quando foi bom, portanto, vitórias em casa, vitórias fora, uma equipa que, sobretudo, marcava, que era aquilo também que faltava um bocadinho, portanto, às outras equipas, mas o Ferroviário da Beira conseguia fazer golos, e isso lhe catapultou, portanto, para a primeira posição. Portanto, eu penso que, com o Black Bull desta forma, o Costa Sol, o Ferroviário da Beira, a União Desportiva do Songo, tiro aqui o Ferroviário de Maputo, porque está longe, está um bocadinho longe, portanto, deste quarteto. Eu penso que, se estas equipas manterem este ritmo, e o Noite Esportiva do Songo subir, portanto, do ponto de vista de prestações, sobretudo de vitórias, podemos ter uma segunda volta bastante empolgante na luta pela conquista do título.
3: Bom, nesta altura, por falar em Ferroviário da Beira, é a equipa que tem o melhor ataque, 18 golos marcados, já tem 13 jogos, quer dizer que fechou o seu ciclo de jogos nesta primeira volta, mas dizemos que a Black Bull é campeã de inverno porque ainda tem menos um jogo, portanto, nem o Ferroviário da Beira vai fazer mais pontos que a Black Bull, que neste momento é líder, nem o Costa do Sol, que tem também menos um jogo, tem 12, mas tem 22 pontos.
2: Sim, é assim, é mesmo campeão, porque mesmo que perca o jogo, está à frente do Ferroviário, né? Se vencer, veja-se que dá um passo gigantesco.
3: Mais 3 pontos em relação ao
2: Ferroviário. Fica 3 pontos do Ferroviário. E veja, da União Desportiva de Songo, então, vai ser...
3: Pode ser 9.
2: 9 pontos. 9 pontos a primeira volta. É muito ponto perdido. E, portanto, aquelas equipas que nós já tínhamos contado que seriam as líderes deste campeonato estão ali presentes e a fazer o seu campeonato, uns com mestria, eu podia dizer com mestria mesmo, a Black Bulls, né? A única equipa que não perdeu, tem o melhor goal average, porque tem 17 golos marcados, menos um que o Ferroviário da Beira, mas tem 13 golos positivos,
3: o Ferroviário da Beira tem 11 positivos.
2: Tem 11 golos positivos, pois. Por isso está destacada esta equipa da Black Bulls, porque realmente consegue estar no topo com tudo. Está no topo com tudo. Tanto não estará em número de vitórias, porque o Ferroviário também tem 7. Mas estão repetindo.
3: É a única equipa que não perdeu.
2: É a única equipa que não perdeu, sim.
3: Portanto, é a única invencível desde que o campeonato arrancou.
2: Pois, e eu penso que está lá com mérito próprio, né? Posso falar dos treinadores do seu discurso depois do jogo?
3: Vamos abrir esse espaço.
4: Moreira, deixa-me só acrescentar que o Black Bull também, portanto. Os jogadores, tanto que for buscar para esta temporada, também começam a fazer o seu peso.
2: A aparecer, sim.
4: E isto também está, exatamente, também está a ajudar o Black Bull, portanto, que também começou não muito bem, portanto, é preciso que se realce isso, mas já é uma equipa que, a partir de uma certa altura, de momento que ganhou, portanto, a velocidade de cruzeiro, digamos assim, está, portanto, ao nível daquilo que se é peculiar, que é uma equipa com muita pujança, portanto, com este pendor bastante forte para a conquista do título.
3: Portanto, cá mais para o fundo da tabela, temos 3 equipas com 8 pontos, desde logo Machacane, Xingal e Associação Desportiva de Pemba.
4: Mas por que desde logo Machacane?
3: Porque é o primeiro.
2: É o primeiro dos últimos.
3: Dos últimos.
2: É que se o campeonato terminasse agora, o Machakene regressava. Sim. Ao provincial. Desde
3: logo, né? O Machakene que está em 12º, 13º, Xingalo, 14º, Associação Desportiva de Pemba.
4: Malé Moreira, o campeonato não vai terminar agora.
2: Sim, sim, não. Eu
4: este
2: disse,
4: não é o campeonato.
2: Não, espera aí. Não é o campeonato. Aqui é possível tudo, hein?
4: Do ano passado.
2: É possível tudo. O ano passado não terminou, né? Por isso, se terminasse agora, eram vocês que iam regressar ao Moçambola. Não, claro que não vai terminar, não vamos.
3: Mas a tem
2: logistas da desgraça.
4: Agora temos o Air Mozambique. Agora temos o Air Mozambique.
2: Sim, sim. E com um número já considerável de aeronaves, né? É, ainda bem.
4: Então,
3: igual ao Machakene.
4: Sim, mas olha,
3: dizia eu que igual ao Machakene temos Bahia de Pemba e Xingal de Tete, que venceram apenas um jogo. Bom, o Bahia tem mais um ponto, tem 9, mas o Machakene,
2: o Xingal tem mais um jogo.
3: E a Associação Desportiva de Pemba, estas equipas têm 8 pontos. O Xingal com mais um jogo em relação ao Machakene, a Associação Desportiva de Pemba e também o Bahia de Pemba.
2: Bem, é assim dizer, para os ouvintes que não sabem quantas jornadas vamos, temos 4 equipas com 13 que já terminaram a primeira volta, 4. As outras têm 12 jogos, né? Essas já têm 13, as outras têm 12 jogos, né? Portanto, falta uma jornada para essas últimas equipas, né?
3: Essas equipas são Ferroviário da Beira, a União Desportiva de Songo, a Associação Desportiva de Vilangulo e também o Xingal de Tete. Já fecharam a primeira volta.
2: A primeira volta. Os restantes ainda têm um jogo a realizar. Portanto, essas equipas estão lá no fundo da tabela. Desculpe-me ali o Alexandre Zandamela, mas contra factos não há argumentos. Né? Contra factos estas equipas realmente estão lá no fundo da tabela, realmente são aquelas que estão fazendo um mau trabalho até o momento. Vejamos, essas equipas. Não se podem ganhar campeonatos sem marcar golos.
3: E parecem igualadas.
2: Bahia de Pemba
3: 5 golos, Machakene 5 golos, Pembinha 5 golos, pior, Xingalo com 2 golos.
2: Sim, está a ver. Está então, tudo igual ali.
3: Em 13 jornadas, só 12 golos marcados.
2: E estão a precisar do Marcelo Moreira, ponta de lança.
3: Bom, vamos observar o nosso primeiro espaço comercial e depois, Leonardo, vamos ouvir o treinador Daoud Razak a falar das supostas encomendas. Aliás, primeiro foi Arthur Semedo, também na semana que terminou, a falar de encomendas.
2: Arthur Semedo já tinha falado aqui.
3: Já tinha falado de encomendas, né, vindas de Maputo.
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6: Isso não vai atrapalhar mais ninguém. Já nos afastaram daquilo que eles queriam. As encomendas estão a ser muito bem feitas, por isso estão de parabéns para quem está a trabalhar, porque de facto não é fácil jogar contra 14, mais gajos lá fechados. Há pouca vergonha, um jogo de 95 já acabou há muito tempo, vai ter 97 na primeira parte. Tivemos um minuto e ele nem deu um minuto, nem acabou a pita logo. Aqui na segunda parte procurou e foi. Há pouca vergonha, o futebol assim não vai lá. Eu não gosto de me queixar pela arbitragem.
7: Do lado contrário, o treinador adjunto da Associação Desportiva de Vilanculos, Arthur Romão, disse que valeu pela conquista de um ponto.
8: Voltamos com um bloco médio e baixo, também na mesma espreita via contra-ataque. Mas também para dizer que os centrais da equipe da União de Futebol ficaram sempre atentos. Mas sendo assim, sofremos o golo.
3: Ouvimos aqui Daoud Razak num jogo em que houve de tudo um pouco. Golos de penaltis, já na ponta final, depois a agressão ao árbitro do jogo e, no fim, Daoud Razak a tirar praticamente a toalha ao chão, reconhecendo que existam encomendas que têm estado a chegar da capital do país. Aliás, Semedo também fez o mesmo discurso, apontando para supostas encomendas de resultados para estas equipas.
2: Que eu saiba, em Moçambique as encomendas são registradas. Bom. Vai, Alexandre, vai. Eu estou aqui ao lado do Adão.
3: Alexandre tem, acho que o Alexandre tem uma encomenda. Não, qual é a sua encomenda, Alex? Que...
4: as encomendas eu costumo mandar aí via o Chapa, né? Para alguns destinatários fora da capital. Mas olha, Adão, não sei se é coincidência ou não, mas a verdade é que dois grandes treinadores, devido à posição em que se encontram na tabela classificativa, portanto, começam a trazer estas situações de encomendas idas da capital. Agora, não sabemos quem é o remetente dessas encomendas, mas para mim é uma falácia, autêntica falácia, porque enquanto a União Desportiva do Songo no ano passado esteve a ganhar, a fazer um campeonato, uma carreira primorosa, o Daud Razak em nenhum momento apareceu a falar de arbitragem. E não fica bem, não fica bem para um treinador da estirpe do Daud Razak, campeão nacional, comece a trazer este tipo de situações. O campeonato apenas no final da primeira volta. Ou ele está a tratar uma estratégia de adormecer os adversários, dizendo-lhes, tanto aos adversários, que vocês já são campeões, nós já desistimos do título, ou então é um mau perdedor. Porque eu não acredito que nas hostes da União Desportiva do Songo, no nível da direção, dos jogadores, de outros treinadores, exista este sentimento, o campeonato está perdido. E acho que, mesmo no próprio da outra zaga, penso que não existe um sentimento que o campeonato está perdido, porque não está perdido. Não está perdido. Temos uma segunda volta inteirinha por se disputar.
2: Alexandre, só são três jogos que podem mudar tudo.
4: Claro. Nós vimos em vários campeonatos em que três jogos muda a história de uma prova inteirinha. Portanto, eu penso que não é por aí. Não é por aí. O Dr. Razak sabe que ele pode vir a ser campeão. E um dia, se ele for campeão, vai dar o título. Há de trazer estas situações que andaram a perseguir, andaram a fazer isto, agora sou campeão. Nós conhecemos este tipo de situações. Estamos no futebol, estamos no desporto há muitos anos. E eu penso que não estou a ver pessoas não satisfeitas com o título residir em Tete. Não estou a ver, porque não será a primeira vez que o título estivesse fora de Maputo. E também não é a primeira vez que o União Desportiva de Songo conquistou um campeonato. E o União Desportiva de Songo, por mérito próprio, à semelhança do Black Bull, à semelhança de quem? Sim, destes dois, que são praticamente novos. Mais novo o Black Bull, tanto do que o União Desportiva de Songo, mas comparativamente ao Ferro de Maputo, Ferro da Beira, ao Costa do Sol, ao Machaquém, ao Esportivo, estes dois clubes são novos e por mérito próprio conseguiram conquistar títulos nacionais, campeonato nacional, Taça de Moçambique, e nos representar condignamente fora do país. Portanto, eu não vejo sinceramente que haja aqui esse tipo de encomendas a que eles aludem. E ainda bem que você, Dom Matinho, disse que são supostas encomendas. Porque, na verdade, isto só está na cabeça deles. Aquela grande penalidade contra a Ação Desportiva de Vilanculo. O mais lícito, talvez, era a dever reclamar daquela grande penalidade, que surgiu no fim. Agora, como houve o golo de empate aos 90 mais não sei quantos minutos...
3: 97.
4: Mas isso é perfeitamente normal, em 97 minutos. É perfeitamente normal um árbitro dar, por exemplo, 5 minutos ou 3 minutos e dar mais um ou dois minutos em função daquilo que aconteceu naquele período de compensação. Isto aqui está previsto. Pode haver a compensação da compensação.
3: Pode ter sido que a comemoração do golo tivesse levado mais tempo. Moreira sabe muito bem quanto tempo se compensa quando se vai comemorar um golo.
2: O Alexandre já foi claro nisso. A compensação, quando se marca um penalti, marca-se um golo. Em qualquer parte do mundo há uma compensação acima da compensação. Vimos isso no Mundial. Ou o treinador do Entete, não havia, no Songo não havia sinal. Não viram o Mundial. No Mundial aconteceram muitas situações dessas, de penaltis, depois serem compensados pelo menos 2 minutos. Porque eles andam ali a abraçar-se lá no fundo do campo, etc, etc.
4: Primeiro comemoram o fato de ter sido assinalado uma grande penalidade. Depois, o tempo que se leva para a própria marcação da penalidade, para a execução da grande penalidade. E depois, quando é gol, o tempo que se leva, portanto, a comemorar. Portanto, eu sinceramente não acho que o árbitro tenha excedido, portanto, no tempo que ele concedeu, portanto, após esperar o período da compensação.
2: Não é assim. Somos todos adultos, né? É porque os treinadores nunca vêm a terreiro dizer realmente, pôr os pontos no lugar certo. Encomendas de quem? Se quer falar de alguma coisa séria, eu digo, é uma encomenda do Adão. Ponto final. E depois provar, né? Porque senão vira calúnia, né? E pode ir sentar a barra no tribunal, né? Por calúnia, por difamação. Porque vejamos, a União Desportiva de Songo, ano passado, esses indivíduos que fazem essas encomendas estavam a dormir. Ou não estavam aqui no país, por isso não enviaram as encomendas, né, necessárias. O COR devia estar fechado, né? Os CTT deviam estar fechados, então não se enviaram as tais encomendas. Vamos lá deixar de brincadeiras.
3: Encomendas à parte?
2: Não, senhores, são senhores adultos, eu respeito qualquer um deles, mas vamos lá deixar de brincadeiras, né? Somos todos crescidos, né? Vamos lá, nós estamos aqui na pré-primária, vamos lá deixar de brincadeiras e vamos falar de coisas sérias, né? É porque eu disse já a semana passada, os nossos treinadores, poucos são eles, poucos, há alguns que falam, o que se passa dentro das quatro linhas. Olha, eu montei um esquema 4-1-4 não sei quantos, e depois os meus jogadores não conseguiram, porque o adversário fez isto e aquele outro. Não. Nunca ouvi, poucos ouço a falar de realmente aquilo que se encontra dentro das quatro linhas. Agora, quero deixar também aqui para a Liga. Como é que fica essa da agressão do árbitro? A agressão do árbitro é grave. Gravíssimo. Gravíssimo. Como é? O Songo vai continuar a jogar de portas abertas ou já encomendas para abrir os portões outra vez? Porque aquilo é merecedor de um castigo, né? E o castigo vai para quem? Para a equipa da casa.
3: E para apimentar o campeonato.
4: Deixemos que o Conselho de Disciplina da Liga Moçambicana de Futebol se pronuncie após o relatório do árbitro, após o relatório do delegado do jogo. Mas não restam dúvidas, as situações desta natureza são passíveis de uma punição. E pelo menos
2: tem que haver punição, não são passivos, tem que haver, não há como, é grave.
3: E para
4: Adão, a propósito dessa questão da análise dos jogos, como a Moreira se referia, pelo menos o treinador adjunto da ADV, esse já tem um gravador, ele sabe que, olha, vai dizer, olha, a nossa equipa dado momento começou a jogar um bloco médio baixo, não sei quanto, isso ele já sabe. Portanto, não me espantou quando ele disse, também não me espantará quando a próxima semana, se ele o disser, porque, bom, pronto, acho que é a forma como a ADV joga. Bom, mas olha, deixa-me só dizer o seguinte.
3: Bom, deixa-me lá dizer o seguinte também. Já não são zonas negativas, mas já é um bloco baixo.
4: Exatamente. Já... Sabe, a propósito dessa questão das encomendas, eu vou pôr entre aspas, nós podemos vir a ter um campeonato inquinado. Se a Liga Moçambicana de Futebol mantiver essa sua pretensão ou decisão, porque já veio em comunicado.
3: Deixa citar o que é que diz o comunicado, para que este era o nosso próximo ponto. Para garantir a verdade esportiva e a igualdade nas condições na reta final, a primeira jornada da segunda volta é deslocada para a última jornada, permitindo que todas as equipas envolvidas na luta pela manutenção e pelo título de campeão nacional joguem em simultâneo.
4: Por quê? Por quê?
2: Por o quê?
4: Olha, Adão, tem esses jogos que vão ser deslocados?
3: Sim, deixa só abrir aqui. Tenho sim.
4: Por favor.
2: Os ouvintes também gostariam de ouvir isso também, né? Os jogos.
3: Enquanto eu tento
2: sim, sim, não, aqui, olha, os jogos. Essa de primeira ir para a última, para mim é um bocado esquisito, né? Porque a primeira para a última. E depois entrei em contato com um dos dirigentes que fazem do grupo dos 14, né? Das 14 equipas. Há um grupo de dirigentes que faz o... Para não estarem sempre a reunir-se 14, né? Que seria extremamente difícil. Não, agora pode fazer resumo, etc, etc. Liguei para um deles e ele disse-me que não concordavam, né? Com essa da primeira jornada ir para a última. E explicou-me porquê. Porque das equipas pretensões do título, algumas, três delas ficam em vantagem. Porque jogam no seu reduto, na última jornada. Então aí é que traz para alguns, já conseguiste, Alba? Para alguns, os porquês dessas equipas.
3: Sim, creio serem estes jogos, sim, da 16ª jornada, Bahia de Pemba, Ferro Verde, Nampula, Associação Desportiva de Pemba Ferroviário de Nacala, Ferroviário de Maputo Costa do Sol, Black Bull Machacane, União Desportiva de Songo Ferro Verde da Beira, Xingal de Teto, Liga Desportiva de Sofala. E depois a 17ª seria a Associação Desportiva de Pemba Ferro Verde Nampula, Baía de Pemba Ferro Verde Nacala, Costa do Sol, Black Bull Machacane, Ferro Verde Maputo, Xingal de Teto, Ferro Verde da Beira, União Desportiva de Songo, Liga Desportiva da Beira.
2: Bem, é assim.
4: Adão, sim.
2: Não, Alexandre, vai.
4: Qualquer arranjo no calendário é feito após o sorteio. Após o sorteio, tanto faz o arranjo. Tal como se fez o arranjo em relação a este Moçambola. Nós sabemos perfeitamente que houve aquele agrupamento, portanto, que havia questões de transporte, houve aquele agrupamento de as equipas da capital jogarem entre si naquelas três primeiras jornadas. Estamos todos recordados disso. Da primeira até a terceira jornada, jogaram entre si.
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3: Voltamos para si, Alex.
4: Sim, eu dizia que as primeiras três jornadas tiveram este arranjo, em que praticamente foi um campeonato regional. As equipas do Sul, de Maputo, neste caso concreto, jogaram entre si. As equipas da Zona Centro também entre si. Da Zona Norte, a exceção do Ferroviário de Bixinga, que tinha a sua jornada com a Associação Desportiva de Vilampulo. Estamos recordados. Portanto, fez o arranjo no início do campeonato, após o sorteio. E não se disse na altura que haverá também arranjos no decurso do campeonato. Como é que se vai fazer? Portanto, agora estamos para iniciar a segunda volta e está-se a pensar em fazer deslocar estas jornadas para a última, a bem da verdade esportiva. Não, estamos a distorcer a verdade esportiva. Por que que tem que acontecer assim? Aqui, Adão Matime, o argumento da Liga Moçambicana de Futebol é falacioso, de dizer que os direitos esportivos em relação às equipas estão a lutar pelo título e as que vão descer de divisão. Não. Isso devia ter sido visto antes. não é com o decurso do campeonato. Eu não conheço campeonato algum no mundo em que, a meio da prova, se faz esse tipo de arranjos. Os arranjos são feitos no início e com consenso dos participantes. Tem que haver consenso, concordância, consenso dos participantes. Fora disso, não há arranjo nenhum. Agora, como é que nós estamos a pensar em fazer este tipo de arranjo? Eu penso que a Liga Moçambicana de Futebol está a ser irracional nessa questão. Isto estamos a provocar aqui uma bomba. Isto vai ser uma bomba autêntica. Quer dizer, quando nós estamos num campeonato aqui, felizmente, tudo está a correr bem, os patrocinadores, portanto, deram o seu dinheiro, a nossa companhia aérea de bandeira também já está a operar, portanto, dentro da sua normalidade, o campeonato também está a entrar na sua normalidade, e estamos a trazer este tipo de problemas, justamente para sabotar o campeonato. Isto a Nauma Timbe vai dar problemas, eu penso que isso não vai proceder. Pode proceder para uns, mas não irá proceder para outros. Porque isto não tem a ver com a verdade esportiva. Isto é para distorcer a verdade esportiva. Já não basta este tipo, já não basta esses problemas que nós estamos a ter, esses pronunciamentos do Razak ontem, os do Semedo antes, a invocação em relação à arbitragem aqui e acolá, para trazermos esse tipo de problemas. Eu penso que a Liga Moçambicana de Futebol tem que sentar com os seus associados, ver muitíssimo bem esta questão. Porque não pode impingir aos clubes a bem da verdade, a bem da pseudo-verdade esportiva, para que este tipo de arranjo. Os arranjos, meus caros, são feitos no início. Logo após o sorteio, este tipo de arranjo aqui, acolá, não sei quanto, etc, etc. A troca da ordem dos jogos, por exemplo, o Ferroviário de Maputo devia jogar a sua primeira jornada em Nacala, ou se ela faz essa troca, vem jogador. Ah, isto aqui é assim. Agora, com o campeonato em curso e de corrida, a sua primeira metade? Não, nunca vi. E eu duvido muito que isto possa passar.
3: Vamos colocar então um ponto final a esta edição do Edesporto, moderação de Adão Matimbe, cuidados técnicos de Leonardo Matimel, comentários de Alexandre Zandamela e de Manuel Moreira. Saudações.
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0: São 2 horas na República de Moçambique. 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
1: Boa noite, estimado ouvinte, e bem-vindo às notícias apresentadas por Vítor Rufino. O Ministro das Comunicações e Transformação Digital desafia o Instituto Nacional de Meteorologia a aprimorar o uso de meios tecnológicos na coleta de dados e difusão de informações de aviso prévio. Américo Muxanga quer ver o INAM com mais domínio da inteligência artificial como parte do fortalecimento da inovação tecnológica no seio daquela instituição.
2: Que a meteorologia de que Moçambique precisa hoje não pode ser a mesma meteorologia de ontem. Precisamos de um INAM mais moderno, mais científico, mais tecnológico e mais próximo dos cidadãos. Um INAM capaz de antecipar os fenómenos extremos, de produzir informação cada vez mais precisa e, sobretudo, de transformar essa informação em conhecimento útil para a tomada de decisões.
1: O Ministro das Comunicações e Transformação Digital, Américo Muxanga, falava esta segunda-feira em Marraquene, província de Maputo, na abertura do 6º Conselho Consultivo do Instituto Nacional de Meteorologia. A Autoridade Reguladora do Transporte Marítimo na Zambésia garante estar a intensificar buscas para a localização das 9 pessoas que continuam desaparecidas na sequência do naufrágio ocorrido este domingo na ilha Chocó, distrito de Pebani. A garantia foi dada esta segunda-feira pelo delegado provincial do Intransmar, Pelágio Duvani.
3: Continuam as buscas no sentido de se resgatar pessoas que ainda continuam